0: Ação que reforça a força do PL. A legenda terá a maior bancada, com 28 senadores.
1: Mas o que esses números significam na prática para as votações e para as disputas de poder no Senado? O repórter Rodrigo Rezende explica.
2: A maior bancada é a do PL, com 28 integrantes, seguida pela Federação União Progressista, com 12, PT, com 9 e MDB, com 8. Uma das senadoras eleitas pelo PL foi Carol Ditone, de Santa Catarina.
3: Então, nosso compromisso é com a moralidade das instituições, dos órgãos públicos. Com certeza nós vamos trazer mais investimentos, mais respeito com Santa Catarina. Acho que o nosso compromisso é esse.
2: O Partido Novo conseguiu eleger 3 representantes e a Rede Sustentabilidade terá novamente uma senadora, com Luiziane, do Ceará. Também terão senadores os seguintes partidos: Republicanos e PSD, com 5 cadeiras, PSB com 4, PSDB e Podemos com 2 representantes cada e PDT com 1 vaga. Dos 32 senadores que tentavam a reeleição, 14 foram reeleitos. Com os dados atuais, a bancada feminina terá 18 representantes em 2027, a maior em um início de legislatura. Uma dessas mulheres é Marília Campos, eleita pelo PT em Minas Gerais.
4: Eu sou uma pessoa que dialogo com todos os segmentos, especialmente aqueles segmentos que são civilizados. E é com essa postura que eu seguirei no Senado.
2: A composição partidária final do Senado será definida com o segundo turno da eleição de governador em 3 estados: Acre, Amazonas e Tocantins. Nessas unidades da federação, senadores em exercício estão no segundo turno e uma possível vitória dará a vaga para o Senado aos seus suplentes.
0: E o Senado, que toma posse no ano que vem, terá uma combinação de nomes conhecidos e estreantes. 14 senadores foram reeleitos para mais 8 anos de mandato, enquanto 2 ex-senadores estarão de volta à casa.
1: E 38 eleitos vão ocupar o Senado pela primeira vez. É uma renovação que muda o perfil da casa, mas que ainda mantém nomes já conhecidos pelos brasileiros. A reportagem é de César Mendes.
5: Os eleitores de 2 estados decidiram manter os senadores que já estavam no cargo nas 2 vagas em disputa. No Amazonas, foram reeleitos Eduardo Braga, do MDB, e Plínio Valério, do PSDB. Em Sergipe, Rogério Carvalho, do PT, e Alessandro Vieira, do MDB. Outros 10 senadores que já estavam no cargo também foram reeleitos: Márcio Bittar, do PL, no Acre; Lucas Barreto, do PSD, no Amapá; Jacques Wagner, do PT, na Bahia; Cid Gomes, do PSB, no Ceará; Veneziano Vital do Rego, do MDB, na Paraíba; Humberto Costa, do PT, em Pernambuco; Marcelo Castro, do MDB, no Piauí; Eduardo Gomes e Carlos Portinho, ambos do PL, no Tocantins e no Rio de Janeiro, respectivamente; e Stevenson Valentim, do Podemos, no Rio Grande do Norte. Para o senador Alessandro Vieira, o novo Senado terá que ser diferente do atual para atender às expectativas dos eleitores.
6: Você vai ter que provar para o povo que mereceu essa votação, essa confiança. O Brasil todo espera por um processo de depuração.
5: 2 ex-senadores voltam ao Senado no ano que vem: Renato Casagrande, do PSB do Espírito Santo, e José Medeiros, do PL de Mato Grosso.
0: E na volta dos trabalhos após o primeiro turno das eleições, senadores vão iniciar a análise da proposta de emenda à Constituição que acaba com a escala 6x1. O texto define que trabalhadores terão direito a 2 folgas a cada 5 dias trabalhados.
1: A proposta precisa passar por 5 sessões de debates no plenário antes de ser votada em primeiro turno. Repórter Pedro Pincer.
7: Nesta terça-feira, o Senado deve fazer a primeira sessão plenária para debater o fim da escala 6x1. 6 dias de trabalho e 1 de repouso. Depois de 5 debates em plenário, a proposta de emenda à Constituição poderá ser votada em primeiro turno. Se aprovada, segue para o segundo turno com outras 3 sessões de discussão. A senadora Tereza Leitão, do PT de Pernambuco, destacou que a nova jornada permitirá uma nova dinâmica nas famílias brasileiras.
8: Que a mãe e o pai não cheguem exausto para sentar, mas que cheguem feliz para ainda conversar, brincar, ler com seus filhos e suas filhas.
7: Já o senador Rogério Marinho, do PL do Rio Grande do Norte, lamentou que a PEC obrigue uma forma de contrato entre patrões e empregados.
9: E quando foi feita a modificação da legislação trabalhista de 2017, o único tema que foi consensualizado entre trabalhadores, empregadores e governo foi a necessidade de que preponderasse o negociado sobre o legislado.
7: O texto permite que as empresas tenham até 2 meses para adaptar a jornada para 42 horas semanais depois que a proposta virar lei. A partir daí, terão mais 1 ano para colocar a jornada.

0: Em 40 horas.
1: E a Comissão de Constituição e Justiça pode aprovar o projeto que autoriza a divulgação de imagens e áudios de crimes em flagrante dentro de estabelecimentos comerciais.
2: A ideia é que o compartilhamento dessas informações ajude na identificação e denúncia de criminosos. As informações com o repórter Bruno Lourenço.
3: O relator, senador Esperidião Amin, do Progressistas de Santa Catarina, afirmou que o objetivo é combater a impunidade por meio da identificação e denúncia dos infratores.
4: É realmente o reino da maldade você ter uma preocupação maior com o delinquente do que com quem sofre a delinquência.
3: Para evitar abusos, o texto exige que o estabelecimento registre um boletim de ocorrência e proíbe a exposição de terceiros que não estejam envolvidos no crime e também prevê a responsabilização do lojista caso haja divulgação indevida de imagens sabidamente falsas. Depois da CCJ, o projeto de lei, que já passou pela Comissão de Segurança Pública, vai ao plenário do Senado.
1: Mais de 33 milhões de brasileiros deixaram de votar no último domingo. E entre os que foram às urnas, quase 6 milhões optaram pelo voto nulo ou em branco.
2: Os números mostram o tamanho da parcela do eleitorado que não escolheu nenhum dos candidatos nas urnas. Repórter Marcela Cunha.
5: O número representa mais de 21% do eleitorado e é o maior desde 1998. Por isso, o TSE informou que vai atuar para aumentar o comparecimento no segundo turno, marcado para o dia 25 de outubro. De acordo com o presidente do TSE, o ministro Cássio Nunes Marques, é preciso intensificar as ações, em especial entre os grupos para os quais o voto não é obrigatório, como quem tem 70 anos ou mais.
6: Não é o ideal a abstenção de 20%. A ideia é intensificar e aperfeiçoar todos os mecanismos disponíveis para a justiça eleitoral para que a gente consiga diminuir esse percentual num segundo turno.
5: Segundo o presidente do TSE, a abstenção chega a cerca de 50% entre os maiores de 70 anos e a 20% entre os jovens de 16 e 17 anos. Além das ausências, o primeiro turno registrou 2.200.000 votos em branco e 3.600.000 votos nulos.
1: E quem não foi às urnas no primeiro turno ainda pode votar no segundo. Basta que o título de eleitor esteja regularizado.
2: A Justiça Eleitoral considera cada turno uma eleição independente. Portanto, a ausência na primeira etapa não impede a participação na votação de 25 de outubro, desde que a situação eleitoral esteja regular. Quem explica é a repórter Luísa Mello.
7: Cada turno eleitoral é tratado como um pleito independente. Então, mesmo sem ter participado da primeira rodada de votos, os eleitores podem ir às urnas no segundo turno, basta que o título esteja regularizado. A ausência no primeiro pleito precisa ser justificada pelo eleitor até 3 de dezembro. O presidente do Tribunal Superior Eleitoral, ministro Cássio Nunes Marques, ressaltou a importância da participação no primeiro turno.
6: Quero, antes de tudo, agradecer às eleitoras e os eleitores brasileiros que compareceram às urnas e exerceram, mais uma vez, o direito fundamental de escolher os seus representantes.
7: De acordo com dados do TSE, a abstenção bateu recorde este ano, com 33 milhões e 400 mil pessoas que não compareceram às urnas. No segundo turno, a votação é apenas para presidente da República e, dependendo do estado, para governador.

0: próxima legislatura.
1: Nicolas Ferreira e Lucas Pavanato superam os 3 milhões de votos.
0: Boa noite. Os brasileiros foram às urnas neste domingo para participar do processo eleitoral.
1: A eleição presidencial de 2026 registrou mais de 119 milhões de votos válidos no primeiro turno, o maior número já registrado nesta etapa da disputa pelo Palácio do Planalto.
0: Os eleitores também votaram para escolher os próximos governadores, senadores, deputados federais,

0: e deputados estaduais.
1: Na Câmara dos Deputados, o PL elegeu a maior bancada para a próxima legislatura. A repórter Silvia Munhato explica como fica a correlação de forças na casa a partir do resultado das eleições deste domingo.
2: O PL elegeu a maior bancada da Câmara dos Deputados neste domingo e vai ter 121 deputados na próxima legislatura, que começa em 1º de fevereiro. Em 2022, o partido havia obtido 97 cadeiras. O segundo colocado para a Câmara foi a Federação PT-PCdoB-PV, com 88 deputados, 6 a mais que na última eleição. Além do PL da Federação PT-PCdoB-PV, ganharam deputados em relação ao total eleito em 2022, o PSD, Republicanos, Podemos, Novo e Missão. O Novo teve um aumento de 3 para 10 deputados. Entre os que perderam, destaque para a Federação União PP, que passou de 105 para 87. PSDB Cidadania perdeu 7 cadeiras, chegando a 11. E o PDT ficou com 6 deputados, uma perda de 10 cadeiras. PSB e PSOL Rede mantiveram uma bancada de 15 deputados. Os outros que registraram quedas foram MDB, PRD Solidariedade e Avante. Em entrevista ao programa Painel Eletrônico da Rádio Câmara, a consultora legislativa Manuela Nonô cita o crescimento de partidos como PL e Novo como exemplo de uma eleição ideológica e mais à direita.
3: Eu acho que essa foi a eleição dos partidos ideológicos. Seja de um lado, seja de outro, essas agremiações ganharam, foram premiadas pelos eleitores. Os partidos catch-all, aqueles que vale tudo, o famoso centrão, de uma forma geral ele perdeu, tanto na Câmara quanto no Senado. E isso não se deve somente ao eleitorado, também se deve à reforma do sistema político brasileiro que tem acontecido, que tem colocado aí cláusulas de barreira, que proibiu as coligações nas eleições proporcionais. Isso tudo está depurando o sistema, devagar, mas continuamente.
2: Também em entrevista ao Painel Eletrônico, o professor de Ciência Política da Universidade de Brasília, André Borges, afirma que foi uma eleição plebiscitária, citando a definição de segundo turno para presidente, que será disputado entre o senador Flávio Bolsonaro e o presidente Lula.
4: Ele mostra, né, um certo padrão, né, no comportamento do eleitorado, no que diz respeito ao fato de que quando a gente tem uma eleição, né, em que o presidente em exercício no cargo concorre à reeleição, invariavelmente, né, esse pleito, ele acaba se tornando uma espécie de plebiscito sobre o governo. E eu acho que o grande desafio da campanha do Lula, né, sempre foi o fato de que ele não conseguiu, né, ao longo da campanha, melhorar os índices de aprovação do governo, né?
2: Os dois especialistas explicam, porém, que o sistema ainda mantém vários partidos e com resultados diversos nos estados. Portanto, a Câmara manterá, por exemplo, deputados mais voltados para a busca de recursos para suas regiões. E a falta de uma decisão sobre o executivo no primeiro turno deverá, segundo eles, adiar votações mais polêmicas. Dos 513 deputados federais eleitos, 183 vão exercer seu primeiro mandato na Câmara dos Deputados. Esse número representa uma taxa de renovação de 35,67%. Já o número de deputados reeleitos é de 301, 58,6% do total de deputados que foram eleitos titulares nas eleições de 2022, ou suplentes, que foram efetivados como titulares ao longo da atual legislatura. Da Rádio Câmara de Brasília, Silvia Munhato.
5: Eleições.
0: Novas deputadas serão 21% do total de parlamentares na Câmara, percentual acima da atual legislatura, mas ainda abaixo do total de mulheres na população brasileira. A repórter Paula Bittar traz uma análise sobre o crescimento da bancada feminina para a próxima legislatura.
6: O número de mulheres eleitas para a Câmara aumentou, mas a representação feminina entre os deputados continua muito abaixo da proporção da população. A partir de 1º de fevereiro do ano que vem, as mulheres representarão 109 dos 513 parlamentares da Câmara, 19 a mais que o número atual. Ainda assim, enquanto são mais de 51% da população brasileira, serão pouco mais de 21% dos deputados federais. 59 delas, ou 54%, foram reeleitas. A federação composta por PT, PCdoB e PV elegeu a maior parcela de mulheres, somando 34 cadeiras, o equivalente a 31% da representação na casa. Os colégios eleitorais do Sudeste foram os principais.

0: responsáveis pela formação dessa nova bancada. São Paulo elegeu 16 deputadas, concentrando 14,7% de todas as cadeiras ocupadas por mulheres na casa. Logo atrás, Minas Gerais e Rio de Janeiro garantiram 11 e 10 parlamentares, respectivamente. Fora do eixo Sudeste, Bahia, Pernambuco e Santa Catarina destacam-se com 6 deputadas eleitas em cada estado. Por outro lado, Distrito Federal, Piauí e Roraima encerraram a apuração sem eleger mulheres para a nova legislatura. A deputada Érica Hilton, do PSOL de São Paulo, foi reeleita como a mulher mais votada da história da Câmara dos Deputados, com 1,5 milhão de votos conquistados. Hilton foi uma das duas primeiras mulheres trans eleitas para a Câmara, ao lado de Duda Salabert, do PSOL de Minas Gerais, em 2022. Em Minas Gerais, Duda Salabert aparece como a terceira mais votada, com quase 230 mil votos, e também deve assumir um novo mandato. Magda Morfato, do PL de Goiás, aos 77 anos, será a integrante com mais idade em exercício na casa. A cientista política Hanna Marussi considera positivo o aumento na bancada feminina e atribui essa elevação ao financiamento das campanhas.
1: Os partidos tinham até 8 de setembro para fazer o repasse para mulheres, pessoas negras e indígenas, e de um modo geral, esse prazo foi cumprido. Claro que tiveram partidos que individualmente não cumpriram, mas no montante geral do Fundo Especial de Financiamento de Campanha, esse dinheiro foi destinado. Então, tanto o montante quanto o momento em que ele entra faz toda a diferença para a eleição de mulheres.
0: Na análise da composição da bancada, a cientista política ressalta que ela se divide principalmente em esquerda e direita, com um centro esvaziado. Hanna Marussi aponta, por outro lado, que no Senado a votação foi expressiva para mulheres de direita.
1: A gente tem um crescimento expressivo também de mulheres eleitas, porém, essas mulheres, muitas delas, se colocaram e fizeram sua campanha deslocada de valores ligados aos direitos das mulheres, algumas até se posicionando contra o voto feminino. Então a gente tem um crescimento de mulheres muito mais ligadas ao conservadorismo, muito mais ligadas ao espectro de direita no Senado. E isso é uma tendência do Senado como um todo, né? O crescimento do conservadorismo no Senado foi bastante expressivo. A direita agora, pela primeira vez, é maioria no Senado Federal.
0: Para o Senado, entre as 54 vagas em disputa, 12 foram para mulheres. É o maior número de senadoras eleitas em um mesmo pleito desde a redemocratização. Até então, o recorde havia sido registrado em 2002, quando 8 mulheres conquistaram cadeiras na casa. Em 2018, última eleição em que também foram renovados 2/3 do Senado, 7 mulheres foram eleitas. Com o resultado, a bancada feminina deve passar das atuais 15 para 18 integrantes a partir de 2027. Da Rádio Câmara, de Brasília, Paula Bittar.
2: Política. Campeões de votos ajudam a ampliar as bancadas de seus partidos na Câmara. Antônio Vital tem as informações.
3: O resultado final das eleições para deputado federal apontou a existência de candidatos muito bem votados que funcionaram como puxadores de votos para seus partidos e acabaram contribuindo para que outros parlamentares, que não teriam individualmente votos suficientes para se eleger, também conquistassem uma vaga. Puxadores de votos são aqueles candidatos que obtiveram votação acima do chamado quociente eleitoral, que é o cálculo usado para apontar quantas vagas cada partido tem por estado. Foi o caso, por exemplo, de dois deputados do PL, Nicolas Ferreira, em Minas Gerais, e Lucas Pavanato, em São Paulo. Os dois receberam mais de 3 milhões de votos e ajudaram a ampliar a bancada do PL na Câmara. Em Minas Gerais, o PL elegeu 21 deputados, sendo que 9 deles não teriam sido eleitos sem os votos de Nicolas. Um deles, Sargento Melo Casal, acabou eleito com apenas 25 mil votos. Em São Paulo, os votos a Pavanato ajudaram a eleger 7 deputados que não teriam votos suficientes entre os 19 eleitos pelo PL. Isso porque, na eleição para deputado, os votos são computados para o partido ou federação do candidato. Quanto maior essa soma, mais cadeiras o partido tem. Também em São Paulo, a deputada Érica Hilton recebeu mais de 1,5 milhão de votos, o que ajudou o partido dela, o PSOL, a conquistar 6 vagas na Câmara, uma a mais do que teria direito se não fossem contabilizados os votos para o partido. O ponto em comum entre os campeões e as campeãs de votos é a campanha com forte presença nas redes sociais. Para o cientista político André Borges, da Universidade de Brasília, a campanha pelas redes sociais é uma

0: nova maneira de fazer política que veio para ficar.
1: Candidatos mais localistas, né, ex-prefeitos, ex-vereadores, geralmente eles vão ter aquela votação ali mais concentrada, né, no seu município. E o que a gente observa nos últimos anos é que a campanha através da rede, ela me permite chegar a um custo relativamente baixo, né, a eleitores que estão espalhados ali, né, pelo território do estado, né? Então você passa a ter um tipo diferente de campanha, né? Eu acho que é um novo jeito de fazer política que veio para ficar e que está abrindo espaço também para ascensão de novas lideranças.
0: Consultora legislativa da Câmara dos Deputados, Manuela Nonô, também relacionou a presença nas redes sociais ao resultado da votação.
2: Quando você se torna conhecido pelas redes sociais, se torna quase natural você ter uma votação, embora essas realmente tenham sido extraordinárias. Quero dizer aqui que o Nicolas sozinho teve 27,41% dos votos válidos de Minas. O PL fez 19 cadeiras. Sem o Pavanato, ficaria 12. Então, o Pavanato deu 7 cadeiras pro PL. Ele teve 47,26% de todos os votos do PL de São Paulo. Isso é muita coisa. É.
0: Outros candidatos também ajudaram a ampliar a bancada de deputados em seus estados graças à grande quantidade de votos. André Fernandes, do PL, foi eleito com quase 700 mil votos no Ceará, mais de 12% dos votos do estado. E Júlia Zanatta, também do PL, recebeu 560 mil votos, o equivalente a 13% de todos os votos de Santa Catarina. Também foi eleito com 13% dos votos no Distrito Federal o candidato Fábio Félix, do PSOL. Na Rádio Câmara de Brasília, Antônio Vital.
3: Trabalhe.
4: A notícia de que postos de gasolina estavam obrigando as frentistas a trabalharem de biquíni motivou um debate sobre os limites das empresas na definição dos uniformes de seus funcionários.
5: A questão chegou à Câmara dos Deputados, onde uma proposta foi apresentada para impedir que as vestimentas nas empresas violem a dignidade do trabalhador. O repórter Luiz Cláudio Canuto tem os detalhes.
6: Está na Comissão de Constituição e Justiça da Câmara dos Deputados projeto que cria regras para uso de uniformes de trabalhadores. A intenção é evitar a violação da dignidade do empregado. Atualmente, a CLT define que cabe ao empregador definir o padrão de vestimenta dos empregados, sendo permitida a inclusão no uniforme de logomarcas da própria empresa ou de empresas parceiras e de outros itens de identificação relacionados à atividade desempenhada. A proposta proíbe diferenças que destoam da finalidade da profissão e veda a imposição de roupas que provoquem riscos físicos ou ambientais desnecessários. A autora do projeto, deputada Laura Carneiro, do PSD do Rio de Janeiro, explicou o que a motivou a apresentar a proposta.
7: Na verdade, esse projeto surge de uma modinha que apareceu de que as mulheres tinham que estar no posto de gasolina vestidas de biquíni, como se a pessoa vai pôr gasolina apenas para ver aquelas mulheres seminuas. Isso é um completo absurdo, um desrespeito às mulheres brasileiras, um desrespeito ao corpo, um desrespeito à identidade e muito mais um desrespeito à profissional. Você não está tratando de uma mulher que vai vender o seu corpo. Ela está vendendo um produto e ela não tem que utilizar o seu corpo para isso. É um completo absurdo. É entender que a mulher é um objeto, é tudo que a gente batalha, é o que alimenta essa política do machismo, né? O que alimenta essa visão torpe de que mulher é objeto, e é isso que a gente combate todos os dias. Então não fazia nenhum sentido a gente não ter apresentado esse projeto e eu espero que ele seja aprovado.
6: O texto original proibia qualquer uniforme que expusesse o corpo de forma indevida ou que fosse incompatível com a natureza do trabalho e determinava que as normas internas das empresas sobre uniformes deveriam observar critérios de conforto e respeito à diversidade corporal. Na Comissão de Trabalho, a relatora, a deputada Rogéria Santos, do Republicanos da Bahia, optou por uma redação que retirasse o caráter moralizante da proposta e preservasse a autonomia das empresas na gestão da força de trabalho. A comissão acompanhou a sugestão da relatora. Pelo texto aprovado, o empregador não pode exigir dos empregados o uso de vestimentas incompatíveis com a finalidade da atividade. A proposta aguarda a avaliação da Comissão de Constituição e Justiça. Se aprovada, poderá seguir diretamente ao Senado. Para virar lei, precisa ser aprovada pelos deputados e senadores e depois ser sancionada pela Presidência da República. Da Rádio Câmara de Brasília, Luiz Cláudio Canuto.

0: Comissão aprova a realização de campanha contra a divulgação de dados de autor de crimes em escolas. A repórter Maria Neves tem os detalhes.
1: A Comissão de Segurança Pública da Câmara dos Deputados aprovou o projeto que prevê a realização de campanhas de conscientização sobre a divulgação de dados pessoais de autores de homicídios em escolas. Pela proposta, as ações deverão incentivar a cobertura jornalística responsável e ética que priorize o interesse público. O texto original do deputado Dr. Jaziel, do PL do Ceará, proíbe a divulgação de informações como nome e foto do autor de crimes cometidos com o objetivo de provocar terror social ou generalizado. Dr. Jaziel propõe, inclusive, punições para quem incorrer na conduta, mesmo para os meios de comunicação. O relator na Comissão de Segurança Pública, deputado delegado Paulo Bilinski, do PL de São Paulo, no entanto, recomendou a aprovação da versão apresentada pelo relator na Comissão de Comunicação, deputado Kleber Verde, do MDB do Maranhão. Kleber Verde considera que proibir veículos de imprensa de divulgar nomes de pessoas envolvidas em crimes de terrorismo consiste em censura prévia, o que é proibido pela Constituição.
2: Apesar de reconhecermos os nobres desígnios esculpidos da concepção desses projetos de lei, suas concepções materiais violam o comando constitucional que veda a censura prévia, tornando-se incompatíveis com a sistemática do nosso ordenamento constitucional.
1: O projeto, que prevê a realização de campanhas de conscientização sobre a divulgação de dados pessoais de autores de homicídios em escolas, ainda será analisado pela Comissão de Constituição e Justiça. A proposta também terá de ser votada pelo plenário e, se aprovada, terá de seguir para o Senado. Da Rádio Câmara de Brasília, Maria Neves.
3: Termina agora o Jornal Câmara dos Deputados, produzido pela Rádio Câmara, com trabalhos técnicos de Everson Urani e apresentação de Luciana Vieira e José Carlos Andrade. Uma ótima noite para você.
0: O Jornal Câmara dos Deputados volta amanhã. Fique agora com as notícias do Tribunal de Contas da União.
4: Minuto do TCU.
5: O Tribunal de Contas da União avaliou a atuação do governo federal diante dos apagões de energia em São Paulo. A fiscalização analisou a atuação do Ministério de Minas e Energia e da Agência Nacional de Energia Elétrica no acompanhamento dos serviços da empresa Enel. A concessionária atende mais de 8 milhões de consumidores em 24 municípios, incluindo a capital paulista. O TCU constatou que o tempo médio para restabelecer a energia passa de 10 horas e está acima das médias nacional e estadual. Desde que assumiu a concessão, em 2018, a Enel acumulou mais de 320 milhões de reais em penalidades. O contrato termina em 2028. Por isso, o TCU determinou que o Ministério e a agência reguladora apresentem, em 60 dias, cronograma para garantir a continuidade do serviço. 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

Urbanas. Salve, salve, gente buena, gurizada medonha, gurizada macanuda do extremo sul catarinense, norte e nordeste do Rio Grande do Sul e evidentemente quem nos ouve pela internet, né? Que pode nos ouvir pelo aplicativo Rádio Mampituba FM, pela plataforma no www.mampitubafm.com através do nosso site. Pois bem, seja tu nos ouvindo pelas ondas do rádio ou pela internet, te desejamos uma boa noite e sejas bem-vindo. É a Mampituba 99,5, a sua FM nativa. E a nossa festa da noite, a nossa festa fandangueira, que está começando, né? É 21 horas e 37 minutos, com 15 graus de temperatura. É o percentual para chuva de 45%. É, andou chuviscando, já chuviscando aqui por Sombrio, né? É, e a probabilidade de chuva vai de repente se confirmando, pois quando chegamos lá no Chimarrando era de 17%, agora já está em 45%, né? Muito bem, umidade relativa do ar em 86% e ventos de 8 km por hora. Muito bem, uma segunda-feira com cara de segunda-feira. Depois de toda a movimentação do domingo em relação a

Atenção, né? Aliás, em tudo que é lugar, a demora para votação, a demora para quem pegou fila, para quem pegou fila, a demora foi a não ser aqueles que chegaram cedo, né? Que chegaram cedo para votar, né? Até se deram bem. Muito bem. Eu votei na zona 130, sessão 54, ou não sei, ou é o contrário, sei lá. Mas acho que é isso, né? Na zona 130, sessão 54. Muito bem, eu quando cheguei para votar ontem, deveria ter por volta de umas 50 pessoas. Fui votar lá pelas 9:30, 10 horas da manhã. E pela primeira vez fiz uso da fila do idoso, porque quando eu cheguei lá já tinha esse número de pessoas. Aí pensei, se eu ficar nessa fila, não sei como é que vai ser o andamento nessa eleição, pois na outra eleição eu não peguei a fila de idosos e fiquei, né? Cheguei umas 10:30, 11 horas para votar, acabei saindo da zona de votação 1:30, 2 horas da tarde, né? Mas nessa eu fiz uso do meu direito. Tinha uns 5 idosos na minha frente. Mas mesmo assim ainda levei de mais de 30 minutos para votar. Se não fosse o uso do direito, né? Para quem tem mais de 60 anos, né, que pode ter esse direito, com certeza eu teria saído de lá da zona eleitoral umas 2 horas da tarde, porque em vários lugares, acho que quase em tudo que é lugar, né, houve até pelo número de candidatos, né? E muitos, né? Alguns que não levaram a sua cola e dificulta um pouco mais, né? Eu levei a minha cola e mesmo assim ainda levei uns 5 minutos na urna. Bom, mas o importante, né? O importante é que quem cumpriu com o seu direito e dever, mesmo que tenha demorado, né? Creio que tenha ficado satisfeito em dar a sua contribuição, né? A sua contribuição aí para votar nos seus candidatos. Então tá bom, mas vamos lá, vamos que vamos. Te entrevera conosco aí, adentre o nosso salão, adentre o nosso salão e vamos fandanguear aí até a meia-noite na nossa festa fandangueira. Que tem ainda o nosso informativo esportivo ali por 22:15 por aí. 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E mais tarde, lá depois do intervalo das 23, temos a nossa hora do aniversariante para homenagearmos os nossos aniversariantes deste 5 de outubro. Caso tu tenha esquecido de alguém aí, né? Caso tenha esquecido de alguém aí do final de semana, registre aí o nome desta pessoa com nome completo e cidade, né? Para que o teu aniversariante seja homenageado. Muito bem, aqui neste momento na nossa barra de rolagem, vamos conferir alguns amigos aqui, como por exemplo o seu Azemir Marques.

0: ouvir o seu Azemiro.
1: Boa noite, Caio, e a todos os ouvintes, hein? Caio aqui, Azemiro Marques, Campanha do Zia. Hoje estou de aniversário, aqui assando a carninha, comemorando aí com a família. Essa música aí, acho que pode ser a pajada dos aniversariantes, hein? É a que tu achar aí que serve para o dia de hoje, dia especial. E tô aí ouvindo a melhor música e curtindo aí. Valeu, coloquei nos aniversariantes, tudo. Tudo bem a todos aí.
0: Muito bem, valeu, seu Azemir Marques. Um grande abraço, parabéns aí, né? Tá comemorando o seu aniversário aí nesta noite de segunda-feira, juntamente com a família, aquele abraço aí. Vou colocar pro senhor aqui um gaúcho pachola. E o aniversário de primo, né? Tá vendo, seu Azemiro? Grande abraço aí. É, e aí mais tarde, né? Lá pelas, depois das 11, a homenagem aí. Vamos lá, vamos em frente. Quem mais aqui mandou o seu chasque? Vamos ouvir.
2: Boa noite, tio Kai. É isso de Criciúma. Coloca-me numa carona de alguém que no momento estou indo para o Pilates, né? E gosto de acompanhar essa rádio de manhã, de noite, sempre que eu posso. Um abraço e boa noite a todos nós.
0: Muito bem, valeu, dona Ilse. É, indo para uma sessão de Pilates, mas isso ela mandou mais cedo, né? No horário aí, logo no início da Voz do Brasil. Então, se estiver nos ouvindo ainda, se já estiver nos ouvindo, né? Um grande abraço aí, dona Ilse. Querendo escolher, fique à vontade. Um buenas aí pro nosso amigo Ninja. É, o Ninja que tá na sua lida. O homem da panificação, o homem do pão gostoso, lá de Torres. Então, um abração aí, Ninja. Vamos lá, vamos ouvindo.
3: Olá, olá, olá. Tamo aqui, recarregando as energias. Já comemos um pastelzinho na casa do sogro e da sogra. Agora é só alegria. 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E não esquecendo, né? Vamos de 22 porque a merda vai.
0: Estamos em período eleitoral, meu amigo Pitoco. É, lá pelo dia 25, até o dia 25, que é o dia da. É o dia do. Que fecha aí a eleição, né? Aí, depois até pode-se comentar alguma coisa, mas no momento, né? Não podemos falar nada aí sobre candidatos. Tá bueno, ô Pitoco? Bom, vamos lá, são 21:47. Vamos nós aqui. Um abraço aí, seu Azemir Marques.

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Muito bem, na nossa festa fandangueira, o grupo Som do Sul. E algumas clássicas aqui, né? Como Matiné do saudoso Porca Véia. O Para Pedro. Para Pedro, não me lembro se é do José Mendes ou do Pedro Raimundo. Acho que é do José.

0: Zé Mendes, né? E a cigana feiticeira do saudoso Luiz Carlos Borges. Buenas, e essa pro amigo ninja que tá na sua lida lá em Torres. Bom, ainda o Jonathan Pacheco, né, e um medley aqui do Grupo Rodeio. Já pro Orlando Popular Pitoco, Chiquito e Grupo Bordoneio, no compasso da sanfona, fandangueira. É, um medley aí do Chiquito e Grupo Bordoneio. Pra dona Ilse. É, dona Ilse lá em Criciúma, o Grupo Irirê, Cuitelinho. Também toquei aqui o Tia Garotos, a gurizada Só Que É Pó. E abrimos com o Gaúcho Pachola e o Aniversário de Primo pro seu Azemir Marques, que está completando, comemorando aí a sua data, né? Colhendo mais uma abóbora na lavoura da vida aí neste 5 de outubro de 2026. Será homenageado lá na nossa hora do aniversariante. 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Vamos lá, vamos conferir o nosso informativo esportivo. Antes, deixa eu conferir aqui o alô aqui do Rafael. Vamos lá, alô, Rafael.
1: Aí, Santo, manda uma mosquinha aí, Ivoni Machado Novos Garotos, nós estamos escutando aqui, é o Rafael, o teu fã, Caio Santos.
0: Muito bem, Ivoni Machado aí pro Rafael. É o Rafael lá de Pedreiras e Sara, né? Então tá bom, valeu, Rafael, um abraço aí, boa noite. Vamos lá, conferindo o nosso informativo esportivo, que tem um oferecimento. 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Vamos lá, vamos começando pela Série B do Campeonato Brasileiro. É a Série B que está aí na final de semana, tivemos aí a 31ª rodada, né? É a Série B. Essa rodada aí que começou na quinta-feira, né? É, na Arena Sicredi, o Atlético foi derrotado pelo Sport Recife por 2-1. Já no... ainda na quinta-feira, né? Dois jogos aí na quinta-feira. No Jorge Ismael de Biasi, o Novo Horizontino derrotou o Goiás por 3-0. É, fez a lição de casa aí e meteu 3-0 aí no Goiás. Novo Horizontino, né?

Muito bem, já na sexta-feira tivemos no estádio 1º de maio, tivemos aí o Londrina sendo derrotado pelo Tigre, o Criciúma se recuperando aí, vencendo por 2-0. Já no Alfredo Jaconi, ainda na sexta-feira, o Juventude meteu 3-0 no Operário. Também fez a lição de casa, outro time que estava se recuperando aí na Série B. Nas primeiras colocações aí, né? Bom, vamos em frente aí, ainda na sexta-feira no Castelão, um empate em 1-1 entre Fortaleza e o Náutico. Na Ressacada, já no sábado, né? No sábado, o Avaí não conseguiu fazer a lição de casa. Ao contrário, foi derrotado aí pelo Ceará por 1-0, né? Muito bem, ainda no sábado, o Atlético Goianense venceu o América Mineiro por 2-0. O Cuiabá, na Arena Pantanal, venceu por 2-0 a Ponte Preta. E o último jogo de sábado, né? Na Arena Niknet Santa Cruz, o Botafogo de Ribeirão Preto foi derrotado pelo Vila Nova, né? O Vila Nova que não marcou bobeira, venceu fora de casa e mantém-se aí na liderança, né? O Vila Nova é o líder aí com 57 pontos. O Juventude é o segundo colocado com 56 pontos. O Novo Horizontino é o terceiro colocado com 54 pontos. O Novo Horizontino ganhou uma posição aí na rodada. Quem também ganhou uma posição, o Criciúma, né? Com a sua vitória sobre Londrina por 2-0. É o quarto colocado, né? Recuperando aí o Tigre. Chegando na quarta posição aí com 53 pontos. Também tem 53 pontos, com um empate em 1-1 contra o Náutico. Fortaleza, né? É o quinto colocado, apesar do empate, né? Acabou perdendo duas posições aí o Fortaleza. Tem 53 pontos. O Atlético Goianense é o sexto colocado com 52, o CRB é o sétimo com 48, o Operário é o oitavo com 48 pontos, o Sport Recife é o nono com 47, o Cuiabá é o décimo com 46, o São Bernardo é o 11º com 45, São Bernardo ganhou uma posição na rodada, o Goiás é o 12º com 42 pontos, foi Goiás que acabou sendo derrotado, né? Sendo goleado fora de casa, foi fora de casa e acabou também perdendo uma posição aí, o 12º com 42. 13º Náutico com 42, um empate deu um pontinho ao Náutico, né? Que ganhou uma posição aí, o 13º. O Atlético é o 14º com 42, o Atlético perdeu uma posição, o Ceará é o 15º com 39, o Botafogo de Ribeirão Preto, que foi derrotado aí pelo líder, tá ali na beira da zona de rebaixamento com 35 pontos. Aí na zona vem o Avaí, né? Na zona de rebaixamento, o Avaí na 17ª posição com 30 pontos, Londrina é o 18º com 28, o América Mineiro é o 19º com 17, a Ponte Preta é a lanterninha aí com 13 pontos. Tá realmente difícil aí pro América Mineiro e a Ponte Preta, né? Provavelmente, né? Muito provável que sejam aí os rebaixados aí da Série B, né? Enquanto que o Londrina e o Avaí ainda tem possibilidades aí, né? De poderem sair daí da situação da zona de rebaixamento. Vamos lá, vamos em frente aqui. Vamos em frente aqui, dando sequência aqui ao nosso informativo esportivo. Deixa eu ver aqui, vamos para a Série A. Aliás, vamos para a próxima rodada aqui da Série B. Antes de passarmos para a Série A,

a rodada, 32ª rodada da Série B, com jogos amanhã, né? Amanhã temos 3 jogos aí pela Série B. Às 19h30 o Sport Recife recebe o São Bernardo na Ilha do Retiro, né? Às 20h30 no Ailé Pinheiro, na Serrinha, o Goiás recebe o Atletique. E no estádio Ítalo Limonge, às 21h45, a Ponte Preta recebe aí o Juventude, né? São os jogos de amanhã aí da Série B. E amanhã passaremos aí os demais jogos aí da quarta-feira em diante, né? Vamos lá, vamos passando para a Série A do Campeonato Brasileiro, que retorna aí, enfim, retorna essa semana aí a Série A do Campeonato Brasileiro. Antes, deixa eu dar uma conferida aqui nos jogos da 21ª rodada que aconteceram. Tivemos aí no Morumbis, né? No Morumbis, o São Paulo foi derrotado pelo Santos, né? Por 2-1. Esse jogo foi na sexta-feira, né? No Morumbis. Vitória do Santos na casa do São Paulo aí. O Santos vai incomodar aí nesse final de campeonato, hein? Fez boas contratações, Arthur, Cebolinha, enfim, né? Já na Arena MRV, o Atlético Mineiro venceu por 1-0 aí o Bragantino também, jogo da 21ª rodada, jogos atrasados aí da Série A do Campeonato Brasileiro. Então, vitória aí do Atlético Mineiro sobre o Bragantino. Jogo que aconteceu sábado. E tem mais um jogo atrasado aí nessa rodada, né? Entre a Chapecoense e o Vasco da Gama. Esse aqui não tem data marcada ainda, né? Mas é outro jogo atrasado aí da 21ª rodada. Vamos lá, rodada de número 29 aí do Campeonato Brasileiro. Temos vários jogos aí na quarta-feira. No Cícero de Souza Marques, o Bragantino vai receber o Mirassol quarta-feira às 19h30. Já no mesmo horário ainda também, né? No Beira-Rio, o Internacional recebe o Corinthians. O retorno da Série A do Campeonato Brasileiro, que tem aí também no Mangueirão, na quarta-feira às 19h30, Remo e Grêmio. No Barradão, às 20h, Vitória e Chapecoense. Já no Nilton Santos, às 20h30 de quarta-feira, Botafogo e Vasco, clássico carioca. Às 21h30 no Mineirão, Cruzeiro e São Paulo. Na Vila Belmiro, o Santos recebe o Flamengo. Promete esse jogo aí, hein? Santos e Flamengo na Vila Belmiro. Aí é na quinta-feira, né? Às 19h30. Ainda na quinta-feira, às 20h, na Arena da Baixada, o Atlético Paranaense recebe o Atlético Mineiro. O encontro dos Atléticos. No Maracanã, também na quinta-feira, às 21h30, o Fluminense recebe o Curitiba. No Nubank Park, 21h30 de quinta-feira, Palmeiras e Bahia. Jogos aí da 29ª rodada. Agora para tirar o atraso aí, né? Então, com certeza, jogos aí no meio da semana, né? Na quarta e na quinta e no final de semana. Vamos lá, vamos em frente, dando uma passada aqui no jornal Correio do Povo lá de Porto Alegre, para dar uma conferida aqui nas principais manchetes esportivas, né? As principais manchetes esportivas desta segunda-feira. Lá pelo Inter, o técnico Eduardo Batista tem só mais 2 treinos aí antes da sua estreia pelo Inter, né? O técnico prepara o Inter aí para enfrentar

enfrentar o Corinthians na quarta-feira no Beira-Rio. É, no início da luta aí contra o rebaixamento. É. A dupla Grenal está assombrada aí, né? Com o risco do rebaixamento, pois tem que se recuperar aí, estamos entrando na reta final aí do Campeonato Brasileiro, né? É, deixa eu ver em que rodada estamos na 29ª rodada, né? É, então serão esses jogos aí desta rodada e teremos mais nove rodadas, né? Então, realmente é a reta final aí da Série A do Campeonato Brasileiro. Vamos lá, vamos em frente. É, a seleção feminina chega a Porto Alegre para amistoso no Beira-Rio. É, a partida de sábado será a primeira de dois amistosos aí contra a Argentina. É, as gurias brasileiras e as castelhanas vão se encontrar aí, as hermanas, né? Muito bem, despedida do Messi. É, ingressos para a despedida do ídolo Messi, né? Lá em Buenos Aires, esgotam em 90 minutos, né? Fãs pagaram até R$ 1.600 aí para ver o craque argentino em seu último jogo pela seleção. Vamos lá, vamos em frente aqui. Penúltimo mandante, último no retorno, praticamente rebaixado, mas mobilizado. É, como chega o Remo aí para pegar o Grêmio? É, com 95% de chance de queda, né? O Leão Azul busca forças aí para permanecer na primeira divisão. 32 anos depois de voltar, né, para a elite nacional. É, a diretoria faz promoção de ingressos aí pro jogo, né? É, então não vai ser coisa fácil não pro Grêmio jogar lá no Mangueirão contra o Remo, mobilizado aí para tentar fugir do rebaixamento, né? Muito bem, lá pelo Grêmio, Vila Sante é aguardado na noite desta segunda-feira em Belém. É, o volante volta dos Estados Unidos em voo fretado aí pelo Palmeiras, né? É, o Vila Sante pegou uma carona aí com os jogadores do Palmeiras que integram aí a seleção paraguaia, né? Pegando carona aí com eles para voltar a tempo pro jogo contra o Remo. É, Vila Sante. É, e o Eduardo Batista define o Inter aí com três zagueiros e Alejandro no ataque. É, o treinador aproveita os últimos dias aí de preparação para ajustar a equipe que enfrenta o Corinthians nesta quarta-feira no Beira-Rio. Muito bem, e as hermanas, né? É, a seleção argentina desembarca em Porto Alegre e faz atividade na orla. É, a equipe fará amistoso contra a seleção feminina no sábado. Seleção brasileira feminina no sábado. Muito bem, lá pelo Grêmio, o Renato esboça time do Grêmio aí para enfrentar o Remo. É, o tricolor visita o Leão nesta quarta-feira, né? Vamos ver o que diz aqui na manchete. É, com o lateral esquerdo Emanuel e o meia atacante João Borne, é, como novidades na delegação, o Grêmio chegou a Belém no início da tarde desta segunda-feira
Logo depois, Renato Portaluppi comandou aí a primeira atividade

em solo paraense, realizada no estádio da Curuzu, né, que pertence ao Paysandu. É, com os desfalques e retornos já definidos, o treinador tem esboçado uma ideia de time que pretende colocar em campo no duelo de quarta-feira, né? É, na defesa, Kahneman assume a vaga do Gustavo Martins e vai atuar ao lado de Wallace. João Pedro e Caio Paulista serão os laterais titulares. É, a dúvida está no meio-campo em relação à utilização de Vila Sante. É, o volante que estava com a seleção paraguaia na data FIFA será reavaliado pelo departamento médico, né, para saber as condições de jogo. Caso não atue, Dodi deverá ser o escolhido aí para substituí-lo. É, aproveitando a escalação, é a provável escalação, é o Everton, João Pedro, Wallace, Kahneman, Caio Paulista, Danilo Barbosa, Vila Sante ou Dodi e Nardoni, Pavon, Amuso e Carlos Vinícius. Essa é a provável escalação aí do Grêmio. É, e a última manchete, Corinthians terá reforços aí da seleção e Diniz pressionado contra o Inter. É, Hugo Souza, Mateuzinho e Breno Bidon devem retornar aí ao clube nesta terça-feira e ficar à disposição aí pro duelo no Beira-Rio. Muito bem, eram essas aí as principais manchetes esportivas do jornal Correio do Povo lá de Porto Alegre. 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

0: grupo Matizes aqui na Festa Fandangueira. E o Rato de Fandango. Tia Barbaridade de A Cavalo. João Luiz Correia. O pau que dá cavaco e chega de bole bole. É, Grupo Minuano e a Barquinha de Ouro. Ivonir Machado e os Novos Garotos. Saudoso Ivonir Machado. Tô na mesa do bar. É, pro amigo Rafael, lá nas bandas de Isara, lá em Pedreiras. Buenas, 23:01, depois do intervalo, vamos homenagear os aniversariantes aí deste 5 de outubro.
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Muito bem, vamos lá. Vamos conferir aqui quem ganhou os almoços do restaurante São Cristóvão. No sorteio de sexta-feira. Bom, no sorteio de Sombrio, como a única aniversariante registrada da semana no do início do mês, né? Deste início de mês de outubro, foi o registro da Silvia aqui de Sombrio, né? Que homenageou a sua filha, a Jéssica da Cunha. Então, nem foi necessário sorteio, já que foi o único registro, né? Aqui da semana, né? Desse início de mês de outubro. Então, foram as contempladas aí, né? A Gessiana da Silva e a sua mãe, Dona Silvia, aqui de Sombrio. Muito bem, já no sorteio geral, o ganhador dos dois almoços foi o Ramon de Souza da Silva, lá de Gravatal, que se auto-homenageou. Então, ele tem direito aí, querendo, né, levar alguém para ir almoçar junto, né? São dois almoços aí pro Ramon de Souza da Silva, lá de Gravatal. Almoços de segunda a sábado, né? Lembro que almoços no restaurante São Cristóvão de segunda a sábado. Bom, vamos lá, vamos pra homenagem aqui, o representante da hora do aniversariante de hoje, lá das bandas de Içara, lá do Campo Mãe Luzia, é o seu Azemir Marques, né? Que relatou mais cedo aí que estava em casa fazendo um churrasquinho com a família para comemorar a sua data aí, né? Então, parabéns aí, seu Azemir Marques. Tudo de bom aí pro amigo, né? Muita saúde, muitas alegrias aí. É, e assim também, estendendo aqui as nossas homenagens a quem não teve o seu nome registrado, mas que também está colhendo mais uma abóbora na lavoura da vida, no caso deles, no caso delas, colhendo mais uma rosa no jardim da existência aí nesta segunda-feira, 5 de outubro. Então, pra ti que não teve o teu nome registrado, sinta-se abraçado ou abraçada, né? Aqui na nossa hora do aniversariante, homenageando aí os nossos aniversariantes. Os Chiripás, com a participação especial do Odilon Ramos, cantando aí para os nossos aniversariantes.

Los Chiripas e Odilon Ramos. Felicitações. Bom, parabéns especial aí pro representante da hora do aniversariante de hoje, né? O seu Azemir Marques, lá de Içara, Campo Mãe Luzia. Parabéns para todos, muita saúde, muita paz, muitas alegrias, que Deus esteja abençoando, iluminando a todos, que lhes dê saúde e longa vida e que nunca lhes falte.

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Franci Ramone Desma. E aquele velho pupurri, né? Com vários sucessos aí interpretados por esta fera da música gaúcha, né? Muito bem, são 23h20. Já passou a hora do aniversariante, mas parece que chegou um aniversariante meio atrasado aí. Vamos lá, vamos ouvir.

0: Aí, Caio Santos, boa noite. Estamos aqui na Bela Torres, aqui no aniversário do meu padrasto, o Preto bom demais. Se tu puder ouvir esse áudio aí, vai dar um musicona aí pra ele, um baitaca, fundo da grota pra ele aí, de coração. Ele tá de aniversário hoje. Estamos aqui, assamos uma carninha e estamos escutando a rádio aí. A rádio que nós escuta. 59 anos de idade. É o rei do bababá, né? É o rei do bababá. Solta um feliz aniversário aí pro meu padrasto, que daí todo mundo fica feliz.
1: Com certeza, meu amigo Júnior. Grande Júnior. É, pelo horário, o Júnior já tá no... Já tá na... No segundo fardo. Um abraço aí, Júnior. Gente buena, meu amigo Preto. É, lá na Bela Torres, comemorando aí aniversário hoje, né? Então, parabéns aí, Preto. Tudo de bom? Mas só manda depois o teu nome completo aí pra concorrer aí aos presentes da hora do aniversariante, que tem sorteio todas as sextas-feiras aí. Tá bom, um grande abraço aí, parabéns aí ao Preto, né? Muita saúde. E um abraço para todos que estiverem aí, né? Comemorando aí com o Preto, toda a família aí do Preto. E dos seus filhos enteados aí, como o Júnior, né?

Barca Véia. É, o saudoso. Coplas de um Viramundo. Bom, e ainda o Baitaca. É, o Baitaca do Fundo da Grota. No pedido aí do amigo Júnior. Que estão lá no rancho do Preto, lá em Bela Torres. Estão lá comemorando aí o aniversário do amigo Preto, né? Então, parabéns pra ele aí. Só faltou deixar o nome completo do Pedro. Pedro, não é Pedro, nem Preto, é Preto. Pedro, Nego Preto, é Preto. Ah, aquela pegadinha. Faltou aí o nome do Preto, né? Pra poder participar do sorteio. O registro do aniversariante tem que ser com nome completo e cidade. Mas, parabéns pra ele aí, né? Comemorando junto com a família lá na Bela Torres. Um grande abraço aí, parabéns. Muito bem, são 23h34. Vamos deixar a última sequência da nossa festa fandangueira. Mas deixar também uma mensagem, uma reflexão que possa ser útil a alguém, né?

Muito bem, essa nos diz o seguinte: a alegria que se demonstra é força contra a tristeza e o medo. Ao abrir-se num sorriso, você encaminha a alegria em direção aos outros e também a si mesmo. É como se dissesse estar constante consigo mesmo, ou contente consigo mesmo, né? Com a vida, com eles e com Deus. O sorriso que vem do mais profundo sustenta a mente, a semelhança do combustível.

combustível que sustenta o motor. É, o sorriso é a semelhança do combustível que sustenta o motor. Por isso, não se feche nem seja indiferente ao sorriso dos outros. Eles demonstram uma alegria que precisa encontrar ressonância para continuar existindo. Sorrir é mostrar que vale a pena viver. Aí está para ti sorrir e refletir aí neste final de noite de segunda-feira. É, já já vem aí a terça-feira. Mas antes que a terça-feira chegue, né? Agradeçamos ao patrão velho, né? Por ter nos permitido estarmos juntos aí neste, né? Nesta segunda-feira. E é claro que querendo ele, amanhã estaremos de volta, se Deus quiser, a partir das 18 horas. Então, um beijo no coração de todos do amigo Caio Santos. Com um sorriso para fechar a lida desta noite. Amanhã tem mais, né? Valeu, boa noite. Wilson Paim, ainda existe um lugar. 23:36, boa noite.

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Para por aqui com o melhor da música gaúcha. Muito bom dia, mas muito bom dia mesmo e com alegria para você ligado na melhor desta manhã de terça-feira, terçou, gurizada, 6 de outubro de 2026. Vamos juntos com muita música boa para você até às 7h20. Terça-feira com o tempo fechado aqui no sul catarinense, previsão de chuva, 14 graus do momento aqui no extremo sul catarinense, hein? Na verdade tem previsão de chuva aqui para a semana toda, né? Para esta terça, quarta, quinta, sexta, sábado e também o domingo, hein? Que barbaridade. Mas por aqui, simbora com muita música boa pra você, até às 7h20, o nosso tia zap é o 4835332000, vamos embora, hein? 4835332000, em nome do Rei dos Pneus, Afubra, Agroreco, Plantar Agropecuária, 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Os colaboradores, apoiadores da nossa programação, começando bem com João Luiz Correa e o Coração Velho Campeiro. Bom dia para você ligado na número 1 da música gaúcha. Uma ótima terça-feira a todos que estão acompanhando por aqui a nossa programação.

0: Aí está Coração Velho Campeiro com João Luiz Correa.
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0: Simbora por aqui com o melhor da música gaúcha pra você ligadito por aqui na melhor, é claro. Vamos embora. 4835332000, já rodo por aqui. O Tibor Baridade, Majestade do Pampa, lá pra Lúcia, Geraldo, Giovanni, os amigos de Cocal do Sul, ligados aqui na número 1 da música gaúcha. Bom dia. Bom dia, nosso amigo Tio Ney. Tio Ney do Rei dos Pneus, que já está ligado aqui na nossa programação também, né, Tio Ney? Ô, Tiguri. Um abraço, um bom dia, ó, amigo curtindo por aqui o melhor da música gaúcha. Grande Tio Ney do Rei dos Pneus, Araranguá. O amigo Ronaldo Borges também está ligado por aqui, né, Ronaldo? Opa, de onde que fala aqui o vivente? Vamos lá. Bom dia.
2: Valeu, Caio, é nóis, tu é.
0: Ah, esse é o tio Caio ainda, que barbaridade. O amigo Jean também está ligado aqui na programação. Um abraço pra você também.
3: Bom dia, Sidney.
0: Bom dia.
3: Toca aí, fama de bagunceiro pra todos que estão na escuta, Nação Colorada também, vocês da rádio, pra minha esposa Guerra, pra galera da Praia Paraíso.
0: Valeu, um abraço, bom dia.
4: Bom dia, Sidney Candioto. Toca, por favor, Peão Farrapo.
0: Sim.
4: Aqui é Chacal, diretamente da Praia Real.
0: Valeu, Chacal.
4: Um abraço.
0: Um abraço, bom dia. Amigo Gian, também, né, mateando e curtindo a nossa programação. Beleza, Tia Guri? Um abraço pra você também, ouvindo a nossa programação. Vamos embora.
5: Bom dia, Sidney.
0: Bom dia.
5: Tudo bom por aí?
0: Tudo bem.
5: Então tá. Toca aí pra gente hoje, Vassoura de Gancho.
0: Opa, roda sim.
5: Tá bom, amigo. Obrigado. Aqui é o Zeca do Buto, Arroio do Silva.
0: Valeu. Grande, Zeca. Valeu, guri. Roda sim.
5: Saúde e paz.
0: Pra nós. Ali que eu dizia. 5 horas, 7 minutos, 5 e 7. Simbora por aqui.

0: Tá o Fancoso, Paulinho Mocelin, Janelari Texano na número 1 da música gaúcha. Simbora!
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0: Muito bem, já tem a música aqui do nosso amigo Tio Zeca e também do amigo Vino, curtindo pra que a nossa programação também, né, gurizada? Mas que tal? Estão cedito na lida, né, Tio Ney? Tio Ney ao redor do bom fogão a lenha, ligadito por aqui, né? Garradito chimarrão também, né? Arrasar, mas já vai pra lida, né? É, já deu uma afiada nas foices, inchada, e não tem conversa. Vai pra lida porque lá pegada é cedo. Coisa de louco, tia gurizada. 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Mas que tal, não é, Tio Ney? Ali que eu dizia, isso aí, guri.
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0: Vai pro Tio Ney também, já começar bem amanhã com o grupo Som do Sul por aqui. Simbora!

0: Mata, o Porca Véia, a fama de bagunceiro por aqui na número 1 da música gaúcha, pra você ligadito aqui na melhor, é claro, hein? Mas que tal? Por aqui acompanhando a nossa programação, um abraço, um bom dia nosso amigo Tio Tonho, grande Tio Tonho e a gurizada lá do grupo do WhatsApp, convida a Lilica, sempre acompanhando por aqui nossa programação, né, Tia Guri? Azar, medonho. O amigo Anderson também está ligado por aqui, pediu a música Coisa de Gringalhada, com Júlio César Leonardo, Anderson Jordana da linha São Pedro, Jacinto Machado curtindo por aqui a nossa programação também, né, Tia Guri? Buenas, um abraço, eu rodo já pro amigo ligado aqui na nossa programação. Por aqui ele também, tio Zeca Batata, bom dia. Zeca,
1: doutor, roda aí, canta sabiá aí pra todos que estão na escuta, hein? Vamos pra lida,
0: Guri. É isso aí, tio Zeca, vamos pra lida. Quem já está na lida também, cedido, nossa

0: do Tildo Monteiro, né? Ô, Tildo. Ô, tio Zeca já está correndo por lá, aquela aguinha aberta, tio Zeca. Aí eu dou valor, tio Guri. Buenas, Tildo. Um abraço aos amigos ligados na programação da número 1 da Música Gaúcha.
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0: E o tio Vino já está na lida por aqui, cedito, hein? Ô, tio Vino, velho, barbaridade. Aí sim, né? Padeiro Ninja, se tu vê isso, meu amigo, tu contrata o tio Vino, né? Porque o guri é diferenciado, hein? O tio Márcio também está ligado na programação. Buenas, vivente. Buenas, tio Márcio.
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0: bom. Ótima terça-feira para você por aí também acompanhando a nossa programação. E um bom dia aos amigos que estão no trechão, na rodagem, acelerando e ouvindo por aqui no Mirum da Música Gaúcha em todas as crenças. Pessoal acompanhando a nossa programação através aí do aplicativo da rádio. Em todo o Brasil, né? Todo mundão de Deus aí, né? Opa! E no Manhã Nativa tem música para você. Os Mateadores, canta Sabiá.

Simbora com os Monarcas, acerenciado por aqui no Manhã Nativa, nesta manhã de terçou, gurizada. 4835-3320, pra você ligadito aqui na nossa programação, né? Tio Márcio, tio Zeca Batata, por aqui também, né? O nosso amigo, o Chacal, grande Chacal, curtindo por aqui a nossa programação, né? Meu pai, aí sim, né? Grande, grande, um abraço, bom dia pra você ligado aqui na número 1 da música gaúcha. 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Abraço, amigo Mike, o Mike e toda a equipe da Plantar, né? Obrigadito por aqui na nossa programação também, né, tia guri? As que tal? Vamos embora em 4835-3320 para você curtindo por aqui a nossa programação. 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São 5 horas e 43 minutos. No Manhã Nativa tem Grupo Querência.

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2: Simbora por aqui com o melhor da música gaúcha. Na número 1, são 5 horas 49 minutos, 5h49. Nosso WhatsApp é o 4835332000. Bom dia, amigo Oliveira. Oliveira de Torres, ligado aqui na nossa programação. Indo pra Linda Cedito, também curtindo por aqui nossa programação. O amigo Gessé também está ligado lá na cidade de Timbé do Sul, né, Tiaguri? Um abraço, um bom dia pra você também. Nosso amigo Fabiano, né, o Vermelho, ligadito na programação também lá em Roça da Estância, na terra do Tio Nedo. Grande Tio Nedo, as que tal, tia gurizada? Curtindo por aqui a nossa programação também, a Ivone Brovedan, bom dia, Ivone.
3: Bom dia, Sidney Candioto, bom trabalho. E a música eu vou pedir Fundo da Grota, tá bom? Obrigado.
2: Valeu, um abraço, um bom dia pra você também, curtindo a nossa FM Nativa. Vilmar Borelli também está ligado, quero ouvir a música até onde os pilas der com o Tia Barbaridade, Matiando e ouvindo a

0: Rádio Mampituba, direto de Torres. Por cá, 14 graus. Um abençoado dia, família Mampituba, tchê. Pra você e a família aí também. Uma ótima terça-feira. Mazá, Leandro.
1: Ah, bom dia, bom dia, bom dia, Sidney Gandioso.
0: Bom dia.
1: Bom dia a todos. Bom dia a todos da rádio. Que Jesus Cristo, Nossa Senhora Aparecida, abençoe o caminho de todos. Até que vim, chegou a minha micróbia da revisão, né? É que tem um radinho, eu consigo escutar a rádio de manhã.
0: Ô, Diego,
1: né?
0: Aí sim.
1: Beleza. Bom dia, bom dia, bom dia. Bom dia, meus amigos. Jesus Cristo abençoe o caminho de todos. Sidney, toca relógio da matriz bem alto aí.
0: Sim.
1: Dá um grau aí na mesa aí. Bota um sub, velho, pra puxar o baixo do Léo.
0: Mazá.
1: Saguinho na batera, arrebentando. E nosso amigo Sandrinho Toelho dá um dezinho ali no Bess. Beleza? Um abraço e um bom dia.
0: Valeu, um abraço, um bom dia pra você curtindo por aqui a nossa programação. E seus pães do nosso amigo Vino, o padeiro tio Vino, não sabia? Aí é diferenciado? Que tal? Vamos embora com mais recados, músicas para você curtir na nossa programação nesta manhã de terço, hein? É, coitado, amanhã é quarta-feira, depois é sexta-feira e vamos que vamos.
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0: Mas é rápido o negócio aí, né, Tizeca Batata? Que tal, gurizada? Para nosso amigo Gessé, ligado na programação, segue o baile, né, Gessé? Deu um canto, saudade. Bom dia para você ligado na melhor, é claro, a melhor do sul do Brasil.

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2: Muito bem, simbora por aqui com a melhor da música gaúcha. Já já tem Tia Barbaridade, tem Tia Garotos por aqui também na nossa programação. E o Tia Zap segue liberado para você, amigo ouvinte. Ligado aqui na número 1 da música gaúcha nesta manhã de terça-feira, hein? Seguimos com a previsão do tempo para madrugada e manhã, com chuva em Santa Catarina, mais persistente e volumosa entre a Grande Florianópolis, norte do estado, hein? No decorrer do dia, a chuva diminui no estado, com aberturas de sol, especialmente no oeste. Temperatura com máximas que não passam aí do 25 graus, hein? Ou mais temperatura e elevação, né? Mais para o oeste, né? Para o sul catarinense, aqui o extremo sul, é com as máximas de 18 a 20 graus e 25 graus no oeste. Aí está a previsão para esta terça-feira, hein? Para quarta-feira, com nebulosidade variável na Grande Florianópolis e norte do estado, com condição de chuva fraca e isolada, especialmente nos extremos do dia. Do oeste aos planaltos, pancadas de chuva e temporais isolados associados à chuva intensa, vendavais e granizo a partir da tarde, devido a nova áreas de baixa pressão. Temperatura máximas de 20 a 26 graus, chegando a 28 graus no oeste. Para quinta e sexta-feira, tempo instável, com condições de chuva volumosa e temporais em Santa Catarina. Isso devido à formação de uma frente fria no sul do Brasil, com avanço no estado na sexta-feira. Temperatura é mais elevada na quinta-feira, hein? Amenizando na sexta. No momento, 14 graus aqui no extremo sul catarinense. Esta previsão para esta terça, quarta, quinta, sexta-feira, para você ligado aqui na número 1 da música gaúcha. Vamos embora por aqui, são 6:03, 6:03. Seguindo com o melhor da música gaúcha, a Silvia, acompanhando nossa programação também, mandando música lá para a dona Nelly e os amigos de Praia Grande ligados na nossa programação. Simbora por aqui com Tia Barbaridade na 99.

0: minutos, relógio da matriz, por aqui, no Manhã Nativa.
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0: Simbora por aqui com o melhor da música gaúcha, lembrando a você que na Automarcas você encontra aquele carrão dos seus sonhos, o carro ideal para o seu estilo de vida, amigo ouvinte. 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

0: 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Se bora por aqui, o nosso amigo Fernandão, na capital dos Quênios, em Praia Grande, também está ligado por aqui, né, Fernandão? Diga lá, Tchegore. Bom dia.
1: Roda aí pro senhor Urquiza.
0: Sim.
1: Flavinho, pro Luciano, pro Alemão, pro Teodoro. Roda também lá pro Fábio, pro Murilo, pro Ezequiel.
0: Sim.
1: Lá pro Fernando.
0: Aham.
1: Pro Tonho, pro Leandrinho, pro Xodó. Roda aí pra todos que estão na escuta aí, meu amigo. Pé no estrebo.
0: Valeu, Fernandão. Um abraço pra você ligado na melhor. O amigo Lombardi também está ligado por aqui, né, Lombardi? Um abração pra você, um abração para o Neguinho da Patrola. Ô, Neguinho da Patrola. Só depois das 10. Beleza, Lombardi? Jorge, tio Jorge Correia, bom dia.
2: Bom dia, Sidney Candioto. Tudo certo?
0: Tudo bem.
2: Será que chove ou não chove? Quero mandar uma música aí pro pessoal do Morro do Forno aí, principalmente pro Júlio. Meu servente disse que já tá com a amassada pronta lá e 400 tijolos já na volta do andaime.
0: Barbaridade.
2: Roda pra nós aí uma música dos Monarcas. Qualquer um aí.
0: Valeu, tio Jorge. Um abração pra vocês ainda. A pegada é cedo então, né? Viu só, o guri diferenciado. Azar. É, o amigo Adinho Generoso também, já indo pra Lida, cedito. Grande Adinho, bom dia pra você também. O Camelo também, né? Camelo que está no serviço, véi. Vou te contar, né, Adinho? Vê se o muro do homem é coisa de louco. João Matos também está ligado por aqui. Bom dia, João. Moisés, bom dia, Moisés.
3: Bom dia, Candioto.
0: Bom dia.
3: Toca Mãe Campeira para Sim. todas as mamães desse nosso Brasil amado. Acabei de chegar do trabalho agora vou descansar um pouco.
0: Opa!
3: Mas o meu rádio tá ali na cozinha, tocando a Mampituba direto.
0: Muito bem, passou a noite trabalhando, nosso amigo Moisés, ligado aqui na nossa FM Nativa. Então roda pra você, né? Com certeza vai dormir em seguidita pra dar aquela descansada. Então vamos de Grupo Querência.

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Aí está Chiquita Bordoneio, um canto de liberdade por aqui na nossa programação e também por aqui é tudo por minha conta com Os Monarcas no Manhã Nativa. Vamos lá em 4335332000 para você curtindo por aqui a nossa programação. 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
0: Um abraço, bom dia, nosso amigo Osni Maciel, em São João do Sul, também curtindo por aqui a nossa programação. Grande, grande. Tem mais por aqui, o amigo Matheus Bongiolo, bom dia.
2: Buenas, tio, me buenas. Toca pra nós aí. Dá uma lavada, oferecer pra todos que estão na escuta aí, o Samuel Gava. E sexta-feira estamos subindo seu Faxinal Preto. Tudo de bom, grande abraço.
0: Valeu, Tiguri, um abraço, bom dia. Dê uma lavada com Walter Moraes. Nosso amigo Josemir de Araranguá também está ligado por aqui. Quero ouvir a música Na Neguinha do João Luiz Correa. Óbvio, sim, valeu, Tiguri. Um abraço a você também curtindo a nossa programação. Opa, o amigo Edinho Generoso diz o seguinte aqui, né? É verdade, é verdade. O guri é bem, é observador, né? É. O fofoqueiro é outra coisa, né, Edinho? É, o guri é observador, né? O camelo, é, diz ele aqui, o camelo primeiro coloca o piso e depois levanta as paredes, né? Dando uma olhada aqui na foto, né, da obra do camelo, é bem assim mesmo. Que barbaridade. Não, e parede torta ainda, né? Pelo amor de Deus. Que coisa de louco.
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0: É um meia colher, né, o Edinho?
1: Moça bonita.
0: Mas diga lá, cabelo.
3: Bom dia, Fiorentino. Como é que ela você direi que adianta tudo? Sai, que é o carinho do Malhar São João. Tá no Malhar dos Buraca. O chat da saudade pra escutar esse ninho guapo. E essa hora de maior glória que os abençoa. Tutela Martini. E essa música vai pra tudo e aquele caqueiro lá. Pro pim-pim, pro chumbo, pro burim, pro gigi banana, pro brito e pra tipo Fernandão e pra tudo o ouvinte que escuta essa rádio maravilhosa. Tínhamos um dia abençoado que o patrão celestial nos abençoe nos botei e demos minha laurel mais um pouco tempo que é bom custar caro, mas é bom no
0: tchau.
3: E demos minha.
0: Muito bem, aí está o amigo Camelo de Balneário Seu Jorge, ligado na programação da 99.
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0: simbora. João Luiz Correia na Neguinha por aqui na nossa FM Nativa.
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0: 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Muito bem, por aqui o nosso amigo Edson Zanetti, ligado na programação. Buenas, guri.
3: Bom dia, Sirinei.
0: Bom dia.
3: Tudo certo?
0: Tudo bem.
3: Aqui, tudo bem. Hoje o destino foi sombrio, agora estamos indo a Timbé do Sul.
0: Opa.
3: Beleza, manda uma música boa aí, o Gualdério Atrapalhado com o Piazito. O nosso amigo Teodoro, Tenório, né? Lá da Praia Grande, e pro Adenaor, que estão na escuta desse programa aí. Valeu, meu querido, um abraço aí.
0: Valeu, guri, um abraço.
3: Bom dia,
0: bom trabalho pra você também curtindo a programação, nosso amigo Edson Zanetti, já já tem o Piazito e o Gualdério Atrapalhado no Manhã Nativa também. Na sequência, a música do amigo Camilo também ligadito aqui na nossa FM Nativa. É. Opa, café da manhã prontinho por aí, então te ouvindo. Aí eu dou valor, né, Tchê Guri? Um abraço, um bom dia pra você curtindo a nossa programação também. Maravilha. E o WhatsApp é 4835-33-2000. Já já tem o grupo Quero Quero na programação para o amigo Fernandão também de Praia Grande, ligado na nossa FM Nativa. 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Um abraço, um bom dia, nosso amigo Alexandre Panata, também curtindo a nossa programação. 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Um abraço, nosso amigo Bruno Périco, também ligado na programação. Opa, um bom dia também por aqui, né? Um abraço aos amigos. O Alan também está ligado aqui na nossa FM Nativa. Grande tio Alan. Um bom dia, nosso amigo Kel, na cidade de Ermo, também curtindo a 99.5. Beleza, Kel? A Sheila está acompanhando a nossa programação. Bom dia, Sheila. Um abraço pra você curtindo a nossa FM Nativa. Já já tem Querência Amada pra você acompanhando a nossa programação, né? Maravilha.

0: embora por aqui, vamos lá com mais música na nossa programação.
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1: Muito bem, está Grupo Quero Quero na programação da 99.5 e o nosso WhatsApp segue liberado, é o 4835332000 para você curtindo por aqui o melhor da música gaúcha. Tem Os Monarcas para amigo Camelo de Balneário São Jorge.
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0: Muito bem, aí está o Zaldir Carlos Magrão, lá para a Sheila, ligada na programação na cidade de Forquilinho. Um abraço, bom dia também nosso amigo Rocinho de Forquilinho, sempre ligadito na programação, a Laura também, a Rosalina, e um abraço a todos que acompanham o número um da música gaúcha, o amigo Nilvo Rick, grande tio Nilvo, está em Fortaleza, hein? Ô, tchê, guri. O tio Nilvo que era da Praia Paraíso, né? Tinha o tio Nilvo e o Vino, né? Agora tem só o Vino na Praia Paraíso, ô Nilvo. E tu na Fortaleza, hein? Aí é diferenciado, guri, né? Coisa de louco, tchê. Tio Nelson por aqui também, né? Tio Nelson, bom dia.
1: Sidney Candioto, bom dia pra ti, tá? Ótimo programa. E meus parabéns pros 25 anos de
0: 24,
1: rádio, né?
0: 24, tio.
1: Meus parabéns, meu amigo.
0: Tio Nelson.
1: Quero entrar nesse sorteio do rádio aí, né?
0: Opa!
1: Vê se eu ganho esse radinho. Vamos ouvir o Tirando o Chapéu pra Deus, pode ser, meu amigo?
0: Pode.
1: Obrigado. Que
0: valeu.
1: Deus nos abençoe.
0: Amém. Um abraço pra você curtindo a programação. É, estaremos sorteando logo mais no Expresso Campeiro, né? Um rádio. É, que tal? Em parceria, né? Rádio Mampituba. E o nosso amigo Joelito Gomes, né? Mas que tal, tia gurizada? Da Exa Internet, ali que eu dizia. Tá pessoal ligados aqui na programação, né? Final do Expresso Campeiro, sorteio então de um rádio pra você, amigo ouvinte, ligado aqui na nossa programação. São 6:58, 6:58. Vamos ter música por aqui, no Manhã Nativa tem Os Monarcas.

0: 7:02, aí está os Monarcas tirando o meu chapéu pra Deus na número 1 da música gaúcha, mas que tal, hein? Vamos embora por aqui com 4835-33-2000 pra você ligado na melhor, é claro, 4835-33-2000. É, um abraço aos amigos curtindo a nossa FM Nativa, pra você que ligou a rádio agora, muito bom dia, um forte abraço a você ligado na nossa programação.
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0: Vamos seguindo por aqui com mais música no Manhã Nativa.

Gaiteiro dos Serranos, na programação da número 1 da Música Gaúcha, também adoçando amargo com o Chiquito e Bordoneio, para você ligado aqui na melhor, é claro. São 7:11. 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

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A saideira para você ligado aqui na 99.5 com Canção Nativa, Fandango Bueno, o Farrancho na Serra, Laço Perfumado, Made RS, mas que tiro foi esse? Já o informativo da FECO Agro, Mantua Notícias, e eu volto às 9 horas com o Expresso Campeiro. Essa...

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0: Sistema Osesc lançará série especial de histórias que mostram o cooperativismo de crédito. Agro e cooperativismo tiveram bons resultados nas eleições parlamentares no estado de Santa Catarina. Essas e outras notícias logo após a nossa mensagem cooperativista.
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0: 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Alô, amigos do sul do Brasil, eu sou o Renê Roberto e hoje é terça-feira, edição de 6 de outubro de 2026. E essas são as notícias. O setor agropecuário cooperativista de Santa Catarina considerou positivo os resultados das eleições do último domingo. O programa de educação política do cooperativismo, que pela primeira vez foi implementado em Santa Catarina, contribuiu para eleger parlamentares de diversos partidos e regiões do estado. O presidente do sistema Osesc, Vanir Zanata, conclamou os demais parlamentares que não fizeram parte do grupo para que se engajem na defesa do agro e do cooperativismo para que, nas próximas eleições, o setor possa ampliar o leque de políticos identificados com o setor.
2: Agro e cooperativismo tiveram bons resultados nas eleições parlamentares. Os setores agropecuários e cooperativistas de Santa Catarina podem se considerar vencedores nos resultados das eleições parlamentares do estado. A campanha desenvolvida pelas entidades do agro e do cooperativismo para eleger parlamentares estaduais e federais identificados com o setor surtiu efeitos. Dos 6 candidatos a deputado federal indicados e dos 9 estaduais, não conseguiram se eleger 2 federais e 2 estaduais. As cooperativas e as entidades do setor se empenharam para indicar os candidatos que já provaram defesa do setor nos espaços legislativos que representam. Para o Senado, governador e presidente da República, o setor deixou livre para que cada cidadão fizesse sua escolha. O programa de educação política do cooperativismo, que pela primeira vez foi implantado em Santa Catarina, apesar de estreante, contribuiu para eleger representantes de diversos partidos e regiões do estado.
0: Esse foi o presidente do sistema Osesc, Vanir Zanata. Foram eleitos para a Câmara Federal Daniela Rainer, do PL, José Milton Schaefer, do PP, Rafael Pezente, do MDB, e Giovanni Adissá, do Republicano. Para deputados estaduais do setor foram eleitos Altair Silva, do PP, Adilson Massoco, do PL, Fabiano Daluz, do PT, Mauro De Nadal, do MDB, Oscar Hutz, do PL, e Vicente Caropreso, do União Brasil. O mercado do arroz será pauta do próximo webinar gratuito do Sistema FAESC-SENAR, Federação da Agricultura e Pecuária do Estado de Santa Catarina e Serviço Nacional de Aprendizagem Rural e de Safras e Mercado Consultoria. O encontro será na segunda-feira, dia 26, às 19h, com o analista de mercados agrícolas Evandro da Silva Oliveira, especialista nas culturas de arroz e feijão. Com o tema Cenário de Oferta e Demanda Global, Perspectivas de Mercado do Arroz, a palestra abordará principais fatores que influenciam o comportamento do setor e as tendências que podem orientar produtores, profissionais e demais agentes da cadeia produtiva. Os webinars são promovidos bimestralmente e apresentam análises sobre mercados que têm relação direta com os principais segmentos do agronegócio em Santa Catarina. A programação é destinada a dirigentes sindicais, produtores rurais, profissionais do sistema FAESC-SENAR, sindicatos, equipes técnicas da assistência técnica e gerencial ATEG e demais interessados. O presidente do sistema FAESC-SENAR, José Zeferino Pedroso, destaca que a parceria permite acompanhar mudanças no ambiente macroeconômico e os seus reflexos sobre o setor agropecuário. Afirmou, essas análises ajudam a compreender tendências que interferem nos preços, na oferta e na demanda, além de outros fatores econômicos que impactam nas decisões dos produtores rurais, técnicos e demais envolvidos no

0: Agronegócio. Para participar, basta acessar o site sistemafaesc.com.br e preencher um breve formulário de inscrição. O Sicoob encerrou o primeiro semestre de 2026 com resultados que reforçam a expansão e a solidez do cooperativismo financeiro do Brasil. Em junho, o sistema alcançou a marca de 10 milhões de cooperados e registrou 471 bilhões de reais em ativos totais, 263 bilhões de reais na carteira de crédito, 346 bilhões de reais em captações e 67 bilhões de reais em patrimônio líquido. Na comparação com o mesmo período do ano passado, números mostram um crescimento consistente. Os ativos totais do Sicoob avançaram mais de 18%, a carteira de crédito cresceu 9,5%, enquanto as captações tiveram alta superior a 18%. Já o patrimônio líquido evoluiu quase 15%. Em uma análise de longo prazo, a expansão ainda mais expressiva. Entre junho de 2022 e junho de 2026, os ativos do Sicoob mais que dobraram, passando de 215 para 471 bilhões de reais. No mesmo período, a carteira de crédito cresceu cerca de 89% e as captações avançaram mais de 120%. Segundo o diretor financeiro e administrativo do Sicoob, Janderson Fachin, o crescimento está ligado à proximidade com os cooperados, especialmente durante e após a pandemia. Ele disse: "O Sicoob cresceu muito nos últimos anos, especialmente durante e após a pandemia. Isso porque comprovamos na ocasião que a atuação cooperativista estava de fato próxima de pessoas físicas e jurídicas em todo o Brasil." Fachin também destacou os investimentos em comunicação e impacto social. Patrocinamos novelas, futebol, música, além de investir mais de R$500 milhões em ações sociais no ano passado. No período, o resultado combinado do Sicoob somou R$4,5 bilhões, com índice de Basileia de 20,58%, indicador que demonstra a capacidade da instituição de sustentar o crescimento com segurança. Já o Banco Sicoob também apresentou evolução com 223 bilhões de reais em ativos, 81 bilhões de reais em crédito, 159 bilhões de reais em captações e resultado de 459 milhões de reais, reforçando o desempenho positivo do sistema como um todo. E a seguir, depois da nossa mensagem cooperativista, nossa última notícia: Sistema Osesc lançará série especial de histórias que mostram o cooperativismo de crédito.
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0: Muito bem, estamos voltando aqui nos estúdios de rádio da Fecoagro em Florianópolis, capital do estado de Santa Catarina. E agora atenção para a última notícia. Por trás de cada cooperativa de crédito, existem histórias que vão além dos números. São pessoas que expandiram seus negócios, famílias que realizaram sonhos, produtores que encontraram apoio para crescer e que descobriram na cooperação um caminho para transformar suas realidades. E para dar visibilidade a essas histórias, o Sistema Osesc vai promover uma série especial ao longo do mês de outubro, em comemoração ao Dia Internacional do Cooperativismo de Crédito, dia 15 de outubro, e ao Dia Estadual do Cooperativismo de Crédito, dia 21 de outubro. A iniciativa vai reunir histórias inspiradoras de cooperados que encontraram nas cooperativas de crédito o apoio necessário para realizar projetos, expandir seus negócios e superar desafios. A série contará com 4 matérias especiais publicadas nas sextas-feiras, dias 9, 16, 23 e 30 de outubro, apresentando cases indicados para as centrais de cooperativas de crédito catarinenses. As reportagens serão veiculadas na newsletter Coop News SC, no site do Sistema Osesc e no perfil oficial do Sistema Osesc no Instagram, ampliando a divulgação de histórias que destacam o impacto do modelo cooperativista na vida das pessoas e no desenvolvimento das comunidades. Para o coordenador de comunicação do Sistema Osesc, Paulo Henrique Santias, a iniciativa busca aproximar ainda mais a sociedade das histórias que revelam a essência do cooperativismo de crédito. Ele disse: "Queremos mostrar pessoas. Cada história retrata como o cooperativismo de crédito gera oportunidades, fortalece negócios e realiza sonhos. Ao dar visibilidade a esses relatos, reconhecemos o papel das cooperativas como agentes de desenvolvimento em todo o estado de Santa Catarina." Além da série de reportagens, o Sistema Osesc desenvolveu uma campanha publicitária institucional em alusão ao Dia Estadual do Cooperativismo de Crédito. A ação será veiculada na TV, nas redes sociais, em veículos impressos e em outras mídias. A ação integra a estratégia de comunicação do Sistema Osesc para valorizar um dos ramos mais presentes na vida dos catarinenses. Atualmente, o cooperativismo ativismo de crédito.

Planalto reúne 69 cooperativas, mais de 4 milhões de cooperados e cerca de 20 mil colaboradores em Santa Catarina, além de contabilizar mais de 30 bilhões de reais em faturamento. 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

7:35, 25 faltando para as 8 horas da manhã dessa terça-feira. Terça-feira em sua versão 6 de outubro de 2026. E começa com céu encoberto, condições do tempo instáveis aqui na nossa região, né? Já choveu aí no decorrer da madrugada em diversos pontos do nosso extremo sul catarinense. Aqui no centro de Sombrio, temperatura registrando agradáveis, né? Agradáveis. Nada condizentes para a época do ano, já estamos em outubro, né? 15 graus aqui no centro de Sombrio, céu encoberto no Vale do Araranguá. Bom dia para você, meu amigo, bom dia para você, minha amiga.

0: Estamos começando agora mais uma edição do nosso programa, o Mampituba Notícias. E preste atenção nesse detalhe. Você que está conosco, a exemplo do Sidney Candioto, né? Está careca de saber de que os nossos canais de contato estão à sua inteira disposição. 3533-2000 é o nosso telefone fixo, também é o WhatsApp, e da mesma forma tem a live lá no facebook.com/Rádio Mampituba e no nosso canal no YouTube, o Rádio Mampituba FM, para você interagir aqui com a gente. Se você ainda não sabe, acabou de ser informado. Então, fica o recado, fica a recomendação, vai lá, interaja, o ouvinte, afinal de contas, manda e desmanda por aqui. 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
0: Leandro Puchalski, essa terça-feira, no que diz respeito ao tempo, como será aqui no nosso extremo sul catarinense, em Sombrio e região? Bom dia.
2: Bom dia para todos os ouvintes. Será um dia com predomínio de nuvens, será um dia de céu mais encoberto ao longo dessa terça-feira, muito mais nuvens do que chuva. Não dá para descartar que alguns momentos ela possa aparecer de uma intensidade mais fraca, mas a gente vai perceber aí que grande parte da terça-feira ela é muito mais de céu apenas nublado mesmo, com predomínio das nuvens. Isso ocorre porque hoje a chuva ela fica um pouco mais concentrada entre o Planalto Norte, região de Joinville, o Vale Itajaí, alguns pontos da Grande Florianópolis, e se concentra um pouquinho mais até em direção ali ao leste do Paraná. Temperaturas não subindo muito, é um dia com pouca variação entre agora cedo e o período da tarde, máximas de 18, 20 graus, mais ou menos dentro desse intervalo. Essa temperatura tende a subir um pouco mais amanhã à tarde, onde deve se aproximar de 24, 26 graus, boa parte das cidades aqui do sul. A gente deve ter, sim, alguns momentos ainda com muitas nuvens na quarta, mas intercala com aberturas de sol e isso ajuda, né, a temperatura a subir um pouco mais. Também tem aquecimento na quinta e até deve subir um pouco mais, 27, 29 graus. O dia começa com tempo seco, com aberturas de sol, mas deve mudar à medida que a quinta-feira ocorre, com possibilidade de pancadas de chuva à medida que vamos tendo a quinta-feira. Vai depender da velocidade do avanço da chuva, que começa ali pelas áreas de fronteira do Brasil com o Uruguai, vai avançando por dentro do Rio Grande do Sul até chegar aqui para nós. Então, ao longo da quinta-feira, o tempo deve apresentar alguma mudança. Como a gente está com essa previsão de aquecimento, então quando mudar o tempo na quinta pode vir com alguma trovoada, uma descarga elétrica, isso é bem pontual, menos áreas, mas deixamos essa possibilidade em aberto.
0: Essa mudança do tempo, essa alteração que você acabou de mencionar aqui, ela também traz consigo alterações na temperatura, Puchalski?
2: A temperatura nessa época do ano, e especificamente por esses próximos dias, ela está se mostrando dentro um pouco dessa característica que a primavera nos mostra. Não tem previsão assim nem de domínio muito forte de ar quente e nem avanço de massa de ar frio. Então, o que eu quero dizer com isso? Que vai depender, a temperatura ela vai oscilar muito de um dia para o outro, dependendo até da cobertura de nuvens, que talvez influencie até mais. Então, nos dias mais encobertos, com predomínio dessas nuvens, como hoje, a temperatura não consegue subir. É só ter um pouquinho de aberturas de sol que as temperaturas elas sobem. Então, a gente vai acabar vivendo aí uma oscilação muito grande. Vai ter dia que vai ficar mais com cara de inverno, vai ter dia que a temperatura da tarde, né? A gente está falando da tarde, vai acabar subindo, né, como um pouco já amanhã, mas principalmente na quinta, aí provavelmente depois já diminui um pouquinho mais na sexta, então vai ficar muito essa variação, a gente vai ter, vai perceber muito, muito isso. E assim, é um mês de outubro onde a gente vai ter que ter muita paciência com o tempo, né, para aquelas pessoas que se incomodam por não ter muitos dias de sol, que acabam ficando um pouquinho incomodadas, né, com essa condição do tempo, ou para quem efetivamente precisa para o seu trabalho de dias mais abertos com sol. Muito difícil a gente ter isso ao longo do mês de outubro, tá? Tá recém começando, mas a tendência é que a gente tenha um outubro aí com um predomínio de dias instáveis, sempre, claro, obviamente, a gente vai ter dias de abertura de sol, né, como eu falei,

0: mas vai virar e mexer, o tempo vai fechar, não tem uma sequência de dias só com tempo seco, só com sol. Sempre vai virar e mexer, vão ser períodos curtos, vai aparecer algumas nuvens, vai vir alguma chuva, o mês de outubro vai ser assim, e isso está relacionado também com a questão da influência do El Niño.
1: Tá certo, tenha um bom dia, um abraço, até amanhã.
0: Até.
1: Leandro Puchowski, diretamente aqui na nossa programação com a previsão do tempo para a Sicoobi Credigia.
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1: Depois da previsão do tempo, que é a informação no agronegócio.
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1: O que vai movimentar os preços da soja nessa semana? Volta da China, as compras e novo relatório de safra nos Estados Unidos deixam o produtor em alerta.
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5: O mercado da soja inicia a semana de olho no retorno da China às compras de grãos após o feriado prolongado no país asiático. A expectativa é que os chineses tragam fôlego renovado para as exportações globais. Além da demanda chinesa, o mercado aguarda com expectativa o relatório do Departamento de Agricultura dos Estados Unidos na próxima sexta-feira. O documento deve mostrar se a seca recente reduziu a produtividade da safra americana. Aqui pelo Brasil, a atenção se volta totalmente para o clima. O avanço do plantio no país depende de chuvas regulares. E qualquer atraso na safra sul-americana pode fazer os preços subirem em Chicago. De Florianópolis, da Rede de Notícias Acaerte, Carol Denardi.
1: Repórter Carol Denardi aqui no programa, trazendo a informação do agronegócio. 16 minutos faltando para as 8 horas. Daqui a pouquinho no estúdio, já está conosco pelos bastidores, converso com a prefeita Gislaine Cunha, ao vivo aqui no programa, trazendo a sua interpretação, a sua análise das eleições 2026, o que as urnas disseram aqui no município de Sombrio. E é claro, a projeção da sua administração, do município, do estado, do país para os próximos 4 anos. Diante daqueles que foram eleitos Santa Catarina e Brasil afora. Daqui a pouquinho aqui no programa. Intervalo comercial. E já estaremos de volta.
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0: Agora são 7h48, 7h48. Retornamos por aqui com o nosso programa. Os ouvintes já estão se manifestando por aqui, como aliás já é de praxe, né? A interatividade dos nossos amigos e amigas através dos nossos canais de contato. Diego Ribeiro, lá de Torres, bom dia, Diego. Bom dia, Sidney, ouvintes da programação Diego de Torres. Folguinha hoje, curtindo o melhor programa e a programação Rádio Nativa 99.5. Abraço grande, Diego, lá de Torres. A Ivone Provedan Vieira, bom dia, amigo Laura Alexandre, bom dia. Bom dia, Sidney.
1: Bom dia.
0: Bom trabalho, que Deus abençoe vocês e suas famílias sempre, onde estou sempre ligadinha, diz aqui a Ivone Brovedan Vieira, lá de Balneário Arroio do Silva. É Torres, é Balneário Arroio do Silva. Também aqui o Rafael Silva Lisboa, bom dia, Rafael. O Gilney Palhano dos Santos, se eu não tiver enganado, o Gilney, se nem me ajudei, lá de Passo de Torres, né? Lá de Passo de Torres, mas o município aí do nosso litoral. Bom dia, Gilney. Ligado aqui também na nossa programação. Daqui a pouquinho mais recados. 10 faltando para as 8. Prefeita Gislaine Cunha, prefeita aqui do município de Sombrio. Agradecemos a sua atenção com os nossos ouvintes. O que ali domingo de noite, hora que foi para o repouso, as urnas lhe disseram? Na sua reflexão antes de começar mais uma semana depois do 4 de outubro, qual foi o recado dessas urnas aqui no município de Sombrio, Santa Catarina e país afora? Prefeita, bom dia.
2: Bom dia, Laura. Bom dia, Sidney. Bom dia, ouvintes.
0: Um pouquinho mais próximo do microfone, prefeita.
2: A sensação de missão cumprida do nosso time. É um time que trabalhou, organizado, preparado, e os nossos candidatos, né? Então, os melhores. Sim. Os melhores, exatamente, que por isso foi muito bom, então, né, dormir aquela noite após, né, um período de eleição, e bom que ainda esta não foi tanto quanto a eleição passada, a nível de presidente, então assim, ela foi muito baixo, chegou a um nível muito baixo, e essa foi mais tranquila, mais paz, assim, então... eu acredito que nas representatividades mesmo, então não foi tão polêmica assim, até aqui na cidade, né, ela foi bastante polêmica, mas essa eleição ela foi um pouco

0: mas eu, na minha percepção, assim, na minha avaliação, estão um pouco mais tranquilos os resultados. Então, a previsão das pesquisas já indicavam, de fato, o resultado. Então, aqui em Sombrio, o percentual de votação do nosso governador, né? Então, ele chega quase a 70% dos votos. Então, a Carol, o Carlos, enfim, estão todos em primeiro. Então, fechou exatamente todos os nossos candidatos a deputados estaduais, federais, que o nosso time, tanto o MDB quanto o PL, né, nessa união de trabalho, nesse fortalecimento, nesse engajamento. Então, os resultados foram os melhores, assim, era o que de fato nós prevíamos e esperávamos.
1: Prefeita, qual é a principal diferença? A prefeita já fez aqui algumas observações, mas eu quero me ater a esse questionamento. As principais diferenças de uma eleição como essa para senadores, deputados, governo federal, governo estadual, para a eleição municipal. É o envolvimento da militância, é o dia a dia aqui. Qual é a principal diferenciação?
0: A diferença é grande, né? Então tem que ter um envolvimento muito maior numa eleição municipal, são muito mais encontros, você precisa chegar mais perto.
1: O contato é mais direto.
0: O contato é mais direto, né? Então essa, através das mídias, enfim, das informações, uma eleição, né, para presidente, para governador, para os deputados, ela é diferente. Eles estão muito mais distante, né, do município. O candidato a prefeito, o candidato a vereador, nós estamos na cidade, né? E precisamos pedir o voto aqui na cidade. Então é o aperto de mão, é o abraço, é a visita nas casas, são reuniões, assim, né? Eu lembro da minha última campanha, então eram 3-4 reuniões por noite, então pequenas reuniões, para chegar mais perto do eleitor, para a elaboração do plano de governo. Então, assim, muitas reuniões que antecederam o período eleitoral, exatamente com essa responsabilidade de que é o que hoje nós, de fato, estamos fazendo, executando aquilo que nós nos comprometemos quando pedimos o voto. Então, mas é de qualquer jeito. Não, é muito sério, é muita responsabilidade, até porque quando tu registra e coloca o teu CPF, teu nome à disposição, tu coloca também, tu entrega registrado um plano de governo, que esse plano não é do nada. Quem que disse, quem que pensou, quem que não. Foram ouvindo as necessidades das pessoas, que para executar isso nós precisamos exatamente desses governantes, né, a nível estadual, a nível federal, os nossos parlamentares, mas principalmente o governo do estado, que é o que nós vamos na captação do recurso. Por isso que Sombrio hoje, né, numa pesquisa recentemente, nós chegamos quase uma aprovação da população de quase 90%.
1: Isso dado é importante. Muito importante. É pesquisa recente?
0: Pesquisa recente, isso é muito importante, né? Então, essa aprovação do nosso governo. Então, quem não votou na Gislaine e no Geriel, aprova o nosso governo. Isso é um número muito importante.
1: Sim.
0: Né? Então, a soma também dos números dos nossos deputados estaduais, isso também é importante, que é um reflexo para a nossa eleição municipal.
1: Então, Cacifa.
0: O time tem que estar engajado, né? O time tem que estar unido, é uma construção. Mas quem que vai fazer a sucessão, quem que vai ser o candidato? É uma construção. Então, o momento pós uma eleição, tu já começa a pensar na outra, principalmente na municipal. Então, né, encerramos domingo à noite mesmo a gente já começa a organizar grupo, trabalhar, né? O PL, onde já estava organizado, reunido, então a gente está organizando a reunião do MDB, porque eu digo, em Sombrio nós somos um. Né? Então essa conta, mas é lá, enfim, tem outros partidos que eles sempre estão coligados, né? Acreditando no nosso trabalho, acreditando na nossa administração, mas somos um. Então é essa construção futura, né? Então, através desse plano de governo, a importância da reeleição do nosso governador, que de fato o valor de investimento no município, então eles já passaram de 50 milhões. Então, está voando, né? A cidade, são obras em todos os lados, assim, a gente tem, sentamos ontem no gabinete, em reunião com a equipe de planejamento, já pensando o que o governador vai vir. Então, ele lançou muitos planos, ele lançou muitos programas de governo. Isso, né, nos deu condições de fato tirar do papel o nosso compromisso com a população quando nós pedimos o voto para a nossa eleição municipal. Então, ele cumpre o compromisso dele e nós também cumprimos o nosso compromisso, porque ele chama os prefeitos no primeiro programa de governo no Santa Catarina levado a sério. O que prefeito, o que tu tem de projeto, onde é que tu quer investir 15 milhões, que era o caso de Sombrio. Depois ele lançou o PET levado a sério, o programa para castração, o qual também nós estávamos executando e está acontecendo mensalmente.

0: mensalmente um programa que é grandioso, a valorização e o cuidado com a proteção animal. O programa Casa Catarina, né, é o melhor e o maior programa de habitação que o Estado já recebeu. O Estrada Boa Rural, um outro programa também que nós estamos ali na Garuva, um baita de um investimento, de 12 milhões de investimento, né, acreditando e cuidando também do nosso agricultor, o escoamento agrícola, melhorando a vida das pessoas, né? O Estrada Boa, que foi por toda Santa Catarina, e assim tantos outros programas. Nós temos a reforma e ampliação do Rogério Valerim, a abertura da Avenida Luiz Carlos Coelho, que está chegando na Guarita, formando o anel viário. E como é que nós estamos fazendo isso? Vamos fazer só com recursos do município? Não, nós precisamos dos nossos representantes. Então, né, por isso, a felicidade do nosso grupo, né, em eleger, em reeleger o nosso governador, os nossos senadores, a importância do papel do Senado, né, como é que ficou hoje todos os senadores, né, então essa união. Então o PL entrou com muita força novamente, né, nessa eleição aqui, Santa Catarina, Paraná e Rio Grande do Sul.
1: Sim.
0: Então mostrando essa representatividade, então para Sombrio, né, para nossa região, foi muito bom.
1: Somente esses programas do governo do estado junto aos municípios, como disse a prefeita, chamando a responsabilidade dos prefeitos, né, para escolherem as prioridades nas suas cidades, somente esses programas já rende uma entrevista, uma outra entrevista, uma outra pauta.
0: Com certeza.
1: Para atualizar aqui os nossos ouvintes, por exemplo, como é que está o projeto aí do Casa Catarina, enfim. Agora, prefeita, menciona aqui sempre nas suas colocações que nós fazemos, nós temos a composição de um time. Obviamente, enumerando as participações de MDBistas e também do PL, né? O MDB prefeito e vice e o PL com diversos cargos, secretariados dentro da administração municipal. Mas vamos nos ater ao seu partido, o MDB. O seu partido no futuro, eu não sei, o futuro a Deus pertence, né? Eu não vou lhe fazer essa pergunta hoje, não vou chegar a tanto. Mas fazendo uma análise do seu partido hoje, o MDB, que fez, se eu não tiver enganado, apenas um deputado federal na nossa região. Exatamente. Em Santa Catarina, em Santa Catarina inteira, que foi o Rafael Pezente.
0: Exato.
1: Que foi muito votado também, diga-se de passagem. Que tem também, aqui na nossa região, foi apenas um deputado estadual também, né?
0: Sim.
1: O Thiago Zilli. E obviamente que não fez parte das composições para o governo do estado. Não teve sucesso na composição para essa eleição. Qual é o ensinamento que fica para o seu partido?
0: Então, exatamente quando eu digo que termina uma eleição, nós precisamos rever os erros, né? E o trabalho do grupo, essa construção para melhorar para a próxima eleição. Isso é fato.
1: Aliás, eu digo aqui o MDB, mas também outros grandes partidos, os tradicionais também tiveram um desempenho a ser reavaliado. Não foi só o MDB.
0: Com certeza, né? Eu digo hoje, os dois maiores, que já foram os dois maiores partidos, PP e MDB. Então, as representatividades, o número de eleito, isso traz uma reflexão para os dois partidos. Então, que já fomos os maiores, né, em números de eleitos, tanto um quanto o outro. Isso foi histórico.
1: Uhum.
0: Né? E hoje a mudança, então, foram poucos eleitos, tanto de um quanto de outro. Né? Então, traz exatamente essa reflexão, acredito que para as próximas eleições municipais, né, o que é que nós estamos fazendo, como é que está essa construção. Então, eu disse, briga de gente grande lá, a gente não consegue chegar perto, mas reflete aqui para nós.
1: Sim.
0: Né? Então, é porque somos liderados lá, então, quais são as maiores lideranças, quais são as construções. Então, quando o nosso deputado Thiago Zilli faz a escolha de ficar com o João Rodrigues, isso nos trouxe uma grande preocupação, porque o nosso time, então, aqui na nossa região, nós em quatro prefeitos, todos os vice-prefeitos do MDB, todos os vereadores do MDB estavam com o Jorginho. Então, nos trouxe uma grande preocupação. Então, foi articulado através dos prefeitos um movimento para em pró Jorginho. Nós tivemos em Florianópolis, né, todos os prefeitos, vice-prefeito, enfim, nós, e a gente fez ainda o convite para o Thiago Zilli naquela oportunidade. Então estava o Jerry Comper, estavam alguns deputados lá, tanto federal quanto estadual. Mesmo que o partido tivesse tomado a decisão de estar com o João Rodrigues, mas poderia ter o posicionamento de estar lá. Alguns ficaram em cima do muro e se manifestaram nos 49 do segundo tempo.
1: Sim.
0: Né? Então a gente sabe. Sei lá, não sei nem o que a gente pode falar, mas enfim. Então, mas o Thiago Zilli, de qualquer forma, ele

tomou esse posicionamento, conversou conosco, esta foi a posição, por ser secretário do partido, e que não foi bom, né? Eu acredito que ele vai fazer essa avaliação, a equipe dele vai fazer essa avaliação, então que se ele tivesse tomado a decisão, ah, mas o partido coligou lá, mas eu tenho essa liberdade de escolher, né? Eu tenho a liberdade que se os meus prefeitos, as minhas lideranças políticas

0: difícil, né? Porque assim, era em visita, em conversas com as pessoas, parece que era unânime que queriam votar no Jorginho, nos senadores, né? E a escolha também é do presidente. Isso era. E aí depois ficava meio assim, a gente precisava conversar para um convencimento. Tá, mas por que que ele tá lá e não tá aqui? Né? E, enfim, então tinha que ter uma explicação, de qualquer forma, por tudo que ele fez para a nossa região, por todos os investimentos, por todo o trabalho, né, e o reconhecimento dele aqui na nossa cidade. Então, o grupo fez, foi uma eleição de risco, né? Então, no final ali da apuração, entrou e não, então, né, foi complicado, mas graças a Deus que deu certo.
1: Agora, prefeita, o seu grupo, que tem o PL, obviamente, fez uma eleição estrondosa. Júlia Zanatta, quase 600 mil votos, elegeu consigo, era o voto casado, né? O esposo casado. Guilherme Colombo, Gessé Lopes, Ulisses Gabriel eleito, Ricardo Guidi, Daniel Freitas, os dois senadores, o governador Jorginho Melo, enfim, foi uma grande eleição. Olhando para o futuro, para o município de Sombrio agora, isso melhora ainda mais, né? Ainda tem a expectativa da eleição para a presidência da República, né? Que pode dar Flávio Bolsonaro, pode dar Lula, enfim. Mas, olhando para o futuro, a partir de janeiro de 2027, as coisas tendem a melhorar com essa nova configuração, prefeito?
0: Acredito que sim, porque todos são parceiros, né? Então, todos esses eleitos...
1: Não vai ter desculpa, né, prefeito?
0: Exatamente. Então, com certeza, né? Todos esses, os que foram reeleitos, os que entraram agora, tipo, exemplo do delegado Ulisses, então, ele, né, prestou um serviço de excelência na questão de segurança pública. Então, não tenho dúvida que se... É, ele ocupando uma cadeira dessa pela o que ele traz para nós, o que ele oferece, então falar de segurança pública, cuidar do nosso estado, com certeza vai contribuir muito para toda Santa Catarina, não falo só para Sombrio. O trabalho dele foi muito bom, né, assim como o do Ricardo Guidi, com a deputada Giovana de Sá, uma grande parceira nossa, né, uma grande amiga, está sempre aqui na região, já prestou um trabalho, ajudou muito no hospital, né, na construção, então tem um trabalho muito importante. Daniel Freitas, um parceiraço assim do hospital mesmo, né? Então sempre muito presente, e todos os deputados, a Chica que se elege agora no gabinete do Skudilac, o Skudilac também, né? Ele nos ajudou muito na saúde, sempre muito parceiro, e agora ela assume uma prefeita de um município muito pequeno, até nos chamava a atenção, recebi uma visita do município de Salete. E coragem, né? A coragem da mulher. Então, assim, eleita, com certeza, eu digo que a maior escola para qualquer cidadão é passar pela prefeitura, né? Ocupar o peso da cadeira, que é de estar prefeito. Então, está pronto para ocupar qualquer um outro cargo com muita responsabilidade. Assim, né? A Chica também, com certeza, vai nos ajudar. Ela levou uma votação importante aqui, através do Rafael, do secretário, né, que fez com o grupo dele um trabalho. A Júlia Zanatta, né, o Guilherme Colombo. Então, tinha um time aqui também trabalhando para a Júlia. Conversei com ela no dia da apuração, à noite, né, a felicidade dando de relho na com aquela
1: Júlia
0: votação.
1: Sendo Júlia, né?
0: Júlia sendo Júlia, né? Sempre, não surpreende, assim, né? Ela sempre nos ensina. É o ato de coragem. Uhum. Né? Então é uma mulher assim, de extrema coragem, porque estar na política, colocar o nome, eu digo, não tem outra palavra que não seja coragem. Mas ela, meu Deus, assim, então com certeza, né? Estaremos muito bem servidos.
1: Para encerrar, falando em coragem e projeções, a prefeita mencionou aqui que a Chica Skudilac foi eleita prefeita, foi eleita deputada, né? Prefeita lá de Salete. Salete, eu consultei aqui, 7.400 habitantes. Sombrio tem 30 mil habitantes. Várias mulheres foram eleitas agora, né? Uma senadora, deputadas federais, estaduais. Prefeita, já pensa em 2030, prefeita, de repente?
0: Ora, por hora, a construção aí, né, e terminar muito bem, eu digo, propósito, compromisso com a população, sair pela porta da frente, né, e no momento é esse o projeto. Então, nós temos muito o que cumprir ainda, né, muito o que fazer. Algumas pessoas já falaram no meu nome nessa eleição agora, então a possibilidade, teria que renunciar, então... Né, o respeito com o voto recebido para gerir o município, depois que tu recebe uma aprovação dessa, então, né, acredito que A gente está fazendo bem o que nós fomos

0: escolhido nesse momento para fazer e amanhã a Deus pertence. Vamos ver o que vem pela frente.
1: Prefeita Gislaine Cunha, muito obrigado. Agradecemos a sua presença aqui no programa. Tenha um bom dia e até a próxima.
0: Até a próxima, né? Sabedoria no voto, no próximo voto.
1: Vamos ao intervalo comercial. Já estaremos de volta.
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Agora são 8h12, 8h12. Vamos seguindo por aqui com o nosso Mampituba Notícias. Muito, muito obrigado pela sua audiência. Vamos juntos.

0: até às 9 horas da manhã. Daqui a pouquinho eu vou trazer aqui mais participações dos nossos ouvintes. Também em virtude dos nossos entrevistados, as suas respectivas disponibilidades de agenda, o comentário do Alex Bristotti fica para daqui a pouquinho, porque agora, no bloco anterior, acabei de conversar aqui com a prefeita Gislane Cunha, liderança local e regional. Agora converso com, depois, eu não me recordo agora se é de 12 ou 16 anos. Ele é o nosso representante 16. Em Brasília. Nosso representante em Brasília. Acabou de me soprar aqui. 16 anos, retornamos novamente com uma vaga na capital federal, na Câmara dos Deputados. O extremo sul catarinense volta a ter o seu deputado federal com ele, José Milton Schaeffer. O peso dessa responsabilidade, deputado federal, José Milton, bom dia.
1: Bom dia, Laor, bom dia ao Sidney, que nos acompanha aqui desde que o Zé Milton tinha franja, né? Ele tá aqui na Mampituba, né? E me acompanha há tempo aqui, me viu eu tentando ser prefeito e agora hoje ele tá, me cumprimentou aqui como deputado federal e aí traz um grande filme, né? Na memória da gente, mas graças a Deus, só memórias boas, né? Aqui da Rádio Mampituba, como de toda a nossa região. Então, olha, Laura, o sentimento da gente hoje, né, um dia após aí o resultado das eleições, é de muita gratidão no coração e também de muita responsabilidade. Gratidão por as pessoas que nos receberam durante a campanha e que interagiram conosco, caminharam com a gente durante quase 60 dias de eleição mesmo, mas também durante a pré-campanha, pelo carinho, pelo apoio recebido em todas as casas, nas ruas. Isso me dá uma energia muito grande. Eu gosto muito de trabalhar com gente e a campanha para alguns é algo muito pesado, e para o Zé Milton eu gosto, eu até brinco com algumas pessoas, eu disse, pena que a eleição é só de 4 em 4 anos, né? E eu
0: gosta da pressão, deputado?
1: Eu gosto da interação,
0: do desafio,
1: do envolvimento das pessoas. Isso foi sempre do meu jeito, né? Quem me conheceu aqui desde o tempo de candidato a prefeito, já perdi eleições, já ganhei, mas eu gosto muito de trabalhar com as pessoas, de interagir, e hoje, né? Começa agora a cair a ficha, né? Da gente, então um sentimento de gratidão e também de responsabilidade, porque a missão ficou maior, né? E ao mesmo tempo também para mim é uma grande oportunidade de contribuir com a visão da nossa gente aqui do sul de Santa Catarina, lá em Brasília, de levar uma visão diferente da sociedade que nós queremos para o futuro, né? De buscar interagir nas pautas nacionais, mas também nas pautas regionais como deputado. É uma grande oportunidade, uma grande responsabilidade, mas eu vou me preparar muito bem para representar cada um dos 93.005 votos que a gente recebeu. Mas a partir de hoje, eu não sou o deputado de 93.005 pessoas. Eu sou o deputado de toda uma região e do estado de Santa Catarina. E é para eles que eu vou dedicar e dar o meu melhor.
0: Deputado, essa pergunta eu vou ter que lhe fazer. O desempenho do seu partido, o Partido Progressista, que fez um deputado federal. Estou diante dele aqui nos estúdios. José Milton Schaeffer, que na reta final perdeu fôlego para a disputa ao Senado, com Espiridião Amimai, 10% aproximadamente atrás de Carlos Bolsonaro na disputa para o Senado. Que também ficou alijado já na composição para a eleição ao governo do estado. Que não elegeu aqui na nossa região o deputado estadual Evandro Scaini. Para o Partido Progressista, qual foi o recado das urnas?
1: Olha, primeira coisa, o Partido Progressista é um partido que tem 53 prefeitos, 500 vereadores. Nós fizemos mais de 1 milhão de votos para o senador Espiridião Amin. É o tamanho do partido aqui em Santa Catarina, né? O senador Amin, dentro do Partido Progressista, ele teve todos os votos e mais um pouco. Foi uma grande liderança. Foi uma grande perda a não eleição dele para o nosso partido também, mas para o Santa Catarina e para o Brasil. Um político que vai sair do Senado pela porta da frente, com as mãos limpas e com uma ficha de serviço prestado muito grande, que dificilmente alguém vai conseguir igualar ao senador Espiridião Amin aqui em Santa Catarina e no Brasil. Eu lamento pela não eleição dele. a votação

0: ele fez foi uma eleição muito polarizada, portanto aqueles votos do Espiridião, um grande percentual são votos do Partido Progressista e também de outras lideranças, mas o partido nesse quesito, ele mostrou a sua força também, né? Nós perdemos por um movimento ideológico, por uma tendência momentânea e não por qualquer outro fator. O senador, ele vai deixar de ser senador por um momento político de uma fotografia em que o país está muito polarizado, né? E não é por nenhum outro fator do campo pessoal dele. Isso eu ontem conversei por telefone com o senador Espiridião Amin e deixei muito claro para ele, né? E ele está muito consciente, como sempre. Eu já vi o senador Amin ganhar e perder eleições.
1: Sim.
0: Mas eu nunca vi o senador Amin fazer qualquer coisa errada ou que me envergonhasse como eleitor dele. Então, eu acho que tudo isso tem muito valor. Ele sai com o respeito e o carinho do povo catarinense, mas deixa uma folha de serviço prestado e nós vamos pedir a ele que ele continue, né, na vida pública agora como um grande conselheiro, ajudando, né, naquilo que ele puder na construção do partido. O Partido Progressista é um partido que, onde ele administra, as cidades vão bem, os prefeitos são protagonistas. Eu posso citar aqui, basta olhar aqui, Passo de Torres, aqui perto de nós, né? O Valmir Rodrigues está no segundo mandato, para não falar que estão em primeiro, está transformando a cidade. E eu posso
1: altíssima votação no Zé Milton lá em Passo de Torres.
0: Um reconhecimento, graças muito à liderança também do nosso prefeito e dos demais membros do partido ali. Mas eu falo do resultado do trabalho. Passo de Torres está fazendo saneamento básico. Eu não conheço outra cidade que está fazendo isso, graças à assistência da equipe do prefeito Valmir. Só cito isso para falar da qualidade dos nossos prefeitos. Então, o partido, nós não vencemos para senador, foi uma grande derrota para nós, mas ao mesmo tempo também nós não saímos de cabeça baixa. Saímos como um partido forte, elegemos dois grandes deputados estaduais, o Altair Silva e o Pepe Colasso. O Evandro Scaini ficou como nosso suplente, né?
1: Segundo suplente, né?
0: PP, ele é na federação, o segundo no PP, ele é o primeiro. Fez aproximadamente 30 mil votos. Na última eleição, o deputado Pepe Colasso se elegeu com 28 mil votos. O Evandro Scaini, ele não ganhou, não é um deputado titular, mas fez voto por um deputado. Foi essa conjuntura do momento, né? Que desequilibrou as eleições, mas ele mostrou, fez uma campanha propositiva, mostrou a história de vida dele, que é uma história muito bacana também, né? E tem o reconhecimento. O Evandro hoje é reconhecido como um grande líder regional, né? Ele não conseguiu por uma questão de quociente partidário.
1: É da onda, né?
0: Da onda.
1: Para o ouvinte ter uma ideia do tamanho dessa onda, o prefeito das 2000 obras de Florianópolis, Jean Loureiro, ele é o primeiro suplente nessa composição do União Progressistas. Votação muito próxima, ex-prefeito de Florianópolis, votação muito próxima de Evandro Scaini, para o ouvinte ter uma ideia do que representou o tamanho dessa onda que o deputado Zé Milton está falando, dessa movimentação. Entramos nesse assunto, deputado. O que disse a urna sobre esse assunto, essa avalanche que foi o PL, o Partido Liberal?
0: Não, cada partido faz o seu trabalho, né? O PL está de parabéns, fez um trabalho bem feito, aproveitou todo o potencial que ele tinha e está colhendo os frutos disso tudo, né? E a gente tem que reconhecer, é o desejo da urna, da população, né? Os objetivos que a população tinha estavam alinhados a aquilo que foi apresentado para aquele momento. Os grandes debates nacionais, eles acabaram abafando a eleição, né? Não trazendo muito para as pautas estaduais e regionais.
1: Faltou proposta.
0: Favoreceu, né, isso aos candidatos do PL e também do PT, certo? Porque a segunda senadora, a deputada mais votada é do PT.
1: O segundo e o terceiro, né?
0: É, que é a Ana Paula, né?
1: E Ana Paula Lima.
0: É. E então isso mostrou que foi muito polarizado e isso prejudicou candidaturas como a do Evandro Scaini, a nossa também. A gente enfrentou isso nos últimos dias, certo? E vários outros deputados, o próprio Jean Loureiro, que é um grande líder estadual, ficou como suplente. Então é uma eleição que ela ocorreu não de uma maneira normal, mas o Evandro, ele sai vencedor dessa eleição com 30 mil, praticamente 29 mil, quase 30 mil votos. feitos, né? Muita gente apoiou ele, acreditou.

0: voltou e ele sai daqui com um grande capital político. O Evandro sai da eleição maior do que ele entrou. E a história vai mostrar isso. E a história do Evandro na política ainda não terminou.
1: O recado aí pro Evandro Scaini, se estiver nos ouvindo, obviamente que ele também já sabe disso, ele é consciente desse seu desempenho. Agora, deputado federal José Milton Schaefer. Não tomou posse ainda, mas e também pelo que eu sei, não encontrou, não foi buscar lá o apartamento, o gabinete lá em Brasília ainda, até onde eu sei. A assessoria dele é diferente, eu sei que o pessoal já andou ligando para Brasília, brincadeira. Mas, deputado, como poderá ajudar aqui a nossa região, o nosso extremo sul catarinense? Eu dizia aqui, quando comecei minha caminhada na Mambituba, de que éramos a região mais pobre de Santa Catarina. Hoje a gente mudou. Hoje nós dissemos que é a região com maior potencial de crescimento em Santa Catarina. Como é que o deputado José Milton Schaefer pode nos ajudar lá em Brasília?
0: Alô, eu acredito muito no potencial da nossa região, na força da nossa gente. E nós precisamos criar condições, políticas públicas e estrutura que nos dê condição, né, de usar todo esse potencial. Em Brasília eu vou trabalhar muito unido também com toda a bancada federal, no sentido de tirar, né, algumas pautas que nos prejudicam, potencializar a nossa estrutura, seja estrutura ferroviária, portuária, que são macros, que tem muito a ver com o governo federal. A questão do Morro dos Cavalos é um gargalo que vai ser, vamos buscar resolver, não que ele esteja nos entravando nesse momento.
1: Não vai ser mais SC-108, deputado.
0: Mas a 108, nós vamos entregar a ordem de serviço pela segunda vez. Eu também sou um deputado que tem história, foi o único que conseguiu entregar duas vezes, né, a ordem de serviço da 108, e eu espero estar aqui quando ela for concluída, mas já está com o contrato feito. Então é uma missão que a gente vai acompanhar mesmo como deputado federal. Eu vou estar acompanhando as questões locais, porque eu estou na política e eu gosto de trabalhar com pessoas, e eu quero criar condições para que as pessoas possam viver cada vez melhor aqui na nossa região. Esse é o meu propósito. Então, essas pautas de desenvolvimento, de geração de emprego, de tecnologia e inovação, de concluir a estrutura da Universidade Federal aqui em Araranguá, são compromissos do mandato do deputado Zé Milton, que eu vou levar avante, né, para frente. Também vou para Brasília para defender hospitais e saúde, aumentar o investimento nos programas de cirurgias eletivas das pessoas, que o governo do estado faz com muita excelência aqui em Santa Catarina. Precisamos aumentar isso mais ainda. Precisamos criar políticas públicas que protejam os hospitais filantrópicos do estado, que é um grande patrimônio. Tem recurso parado lá que a gente quer trazer para cá, são mais de 400 milhões do programa Teto MAC, que Santa Catarina perde todos os anos. O Rio Grande do Sul já ganhou, o Paraná já ganhou, nós não ganhamos, por falta de um deputado federal que vá mergulhar nesse assunto, que vá para dentro do ministério. E vou me unir com todos os deputados que queiram fazer o bem para o estado, para as pessoas, né? Vamos estar inserido na questão da agricultura e do cooperativismo. Não tem como isso hoje, nenhuma pauta é tão importante quanto essa. O agricultor precisa de previsibilidade. Não tem como eu abrir um comércio aqui no centro de Sombrio, do Jacinto Machado, e sem telhado. Se der chuva, vai chover no meu supermercado.
1: Sim.
0: Vai alagar o supermercado. Se der sol demais, vai torrar o produto. E depois eu também não saber que preço que eu vou vender.
1: Para onde vai vender?
0: É o consumidor é que vai dizer, olha, eu vou pagar aqui por esse pacote de massa X. Não, o agricultor é assim. Ele é uma indústria de céu aberto. E alguém que planta para saber que preço que vai vender seis meses depois. Hoje em dia não é mais como era antigamente, em que nossos pais trabalhavam para botar comida na mesa e criar os filhos. Agora, hoje não. Hoje tem necessidades, né? Hoje o filho do agricultor, a esposa do agricultor, ela tem o mesmo direito, e o filho, do filho do comerciante, do profissional liberal que mora aqui no centro de Sombrio. Então tem que ter estrada boa, tem que ter energia de qualidade, que eu ajudei a construir isso através das cooperativas de energia. Tem que ter internet, e o agricultor tem que ter renda, porque se o filho dele querer estudar, ele tem que ter condição de dar para ele o mesmo que um comerciante. Eu vou lutar muito junto ao Ministério da Agricultura. Lá são 500 deputados, Emílio, eu sei, mas eu vai ter um lá que vai ser a voz dos agricultores e das cooperativas. Cooperativas é um sistema que dá certo no mundo inteiro, Alaor. Hoje eu falei em polarização, a gente discute,

0: Sim.
1: Extrema direita, extrema esquerda, isso, aquilo. O Zé Milton é um cara de direita, o Zé Milton votou no Flávio. Eu tenho essa linha, mas o Zé Milton trabalha para o resultado. O cooperativismo, ele junta as duas coisas. Ele junta o capital e ele junta o crescimento social das pessoas. O sócio de uma cooperativa, ele cresce junto com a cooperativa. O produto dele, ele agrega junto com o do vizinho e consegue vender, às vezes, arroz, né? Lá para outros países ou mandar lá para o norte do estado. Sozinho ele não conseguiria. E com isso ele ganha, ele debate nas assembleias, ele é um ambiente democrático. Eu acho que se o mundo fosse uma grande cooperativa, nós todos vivíamos melhor. E eu vou defender muito as leis, as prerrogativas das cooperativas lá em Brasília, como eu já faço aqui em Santa Catarina, em que eu sou presidente da frente do cooperativismo na Assembleia Legislativa.
0: Muito bem. A nossa região agradece o seu trabalho aqui como deputado estadual. Foi por um bom motivo que o perdemos para Brasília, mas temos consciência de que a sua produção lá na capital federal para a nossa região, para Santa Catarina como um todo, será muito maior e muito melhor na qualidade e também na quantidade. Deputado, muito obrigado e até a próxima. Parabéns mais uma vez pela eleição.
1: Alaura, eu quero agradecer a você, agradecer também a Rádio Mapituba pela oportunidade, não só de estar aqui hoje, mas também de ter sempre, né, com as portas abertas para que a gente pudesse estar aqui debatendo, ouvindo a população e também trazendo as nossas propostas. Mas hoje é dia de agradecer muito a cada um e a cada uma dessas 93.005 pessoas que confiaram em mim o voto no domingo, que confiaram no deputado Zé Milton. O voto, ele é um ato de confiança, é uma procuração que as pessoas falam. A partir do dia 1º de fevereiro, eu vou ser o deputado federal do estado de Santa Catarina e de todo o sul, de todas as pessoas. Mas o meu sentimento de gratidão a todos aqueles que confiaram, que nos receberam nas suas casas, que permitiram, né, que o Vale do Araranguá pudesse ter, a partir de 1º de fevereiro, um deputado federal lá, tocando aquele trabalho que foi feito pelo então deputado Jorge Bueira em prol do desenvolvimento da nossa região. E a gente vai continuar, mesmo em Brasília, morando em Sombrio e ouvindo as pessoas. Vamos estar caminhando junto durante os próximos 4 anos, trabalhando para melhorar a vida das pessoas, seja criando leis, seja fiscalizando o governo, seja buscando reforma no poder judiciário, no poder executivo e também no poder legislativo a nível da República, para que ela possa atender melhor, né, o nosso povo. E seja também trazendo recursos aqui para obras e projetos para o desenvolvimento da nossa região. Quero dizer a cada um e a cada uma, contem comigo nos próximos 4 anos. Muito obrigado, gratidão a Deus e a cada um que confiou no deputado Zé Milton, um humilde cidadão do Sombrio, para representar a nossa região lá em Brasília. Um grande abraço, um ótimo dia a todos.
0: Do Piran Frio para Brasília. Deputado.
1: Do Piran Frio.
0: Federal José Milton Schaefer. Intervalo comercial, já já estaremos de volta.
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5: 8:34, 8:34, curtindo lá nossa live no facebook.com/Rádio Mampituba, o Micael Raudi, o José Ilson Sasso, o Bruno Amorim, Ana Rose Halpe, Maria Salete Patrício Tramontim, também ainda o José Escalcon, Valdeci Batista, Suzana Schmidt, o Sandro Oliveira, Ivone Provedan Vieira, Rafael Silva Lisboa, o Diego Ribeiro, José Borges de Freitas, também a Marli Schwanke. O José Ilson Sasso, lá de Araranguá, né? Ex-vereador, presidente da Câmara. Bom dia, parabéns ao deputado Zé Milton, será um grande deputado federal como foi estadual. O Zé é muito trabalhador, defenderá nossas bandeiras, diz aqui o José Ilson Sasso. A Graça Quadros, lá de Balneário Gaivota, bom dia Graça, aqui da Gaivota, diz ela. Suzana Schmidt, bom dia Suzana, parabéns pelo trabalho de vocês, aqui é a Suzana de Praia Grande, alô Praia Grande, capital mundial dos Quênios, aquele abraço, Suzana, agradecemos a participação. Sandro Oliveira também aqui, bom dia. Bom dia. 25 faltando para as 9. Tá na hora do comentário. Atrasado hoje, mas vamos lá. De Alex Brestotti.
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5: Meu caro Alex Brestotti, hoje em um horário diferenciado, foi por uma boa causa, acredito eu que também entendesse o motivo, mas 8:36 conosco a partir desse momento. Bom dia.
6: Bom dia, Laor, Candioto, ouvintes da nossa FM Nativa, né? Com certeza, né? O espaço aí é para deputado Zé Milton, agora deputado federal eleito, né? Que vai levar a nossa região para os assuntos também de Brasília, né, Laor?
5: Sim.
6: As pautas lá em Brasília também terão atenção e discussão sobre o sul de Santa Catarina, o estado de Santa Catarina, mas principalmente o extremo sul catarinense, né?
5: É.
6: Tivemos Leodegard Skoski, que já levou essa bandeira, tivemos Jorge Bueira, que já levou essa bandeira, e agora Zé Milton leva a bandeira também, né? De uma conquista mais recente de um mandato de deputado federal foi o curso de medicina em Florianópolis, né? Desculpa, em Araranguá.
5: Em Araranguá.
6: É, que até hoje lá um prédio abandonado, né? Depois que perdemos o deputado federal, que era o Jorge Bueira, o prédio tá abandonado até hoje.
5: Zé Milton disse aqui agora que vai retomar essa tarefa e vai se comprometer, se comprometeu aqui agora, no que diz respeito a essa finalidade de ajudar aí com o seu trabalho, terminar esse prédio aí do curso de medicina da UFSC em Araranguá.

0: Araranguá.
1: É uma obra parada, e parada por questão política mesmo, né?
0: É.
1: Porque se tem esforço, tem trabalho, tem gente se empenhando, vai conseguir destravar as coisas para ver recurso.
0: É, esperamos então, que aqueles que foram eleitos, né, Alex? José Milton sai de Florianópolis e vai para Brasília. Esperamos que aqueles que foram eleitos, principalmente do sul catarinense, defendam suas pautas, dentre elas a nossa SC 108, né?
1: Mas a SC 108, Laura, eu acho que ela já é só uma questão mesmo burocrática, né? Que já tá, que demorou para sair já, né?
0: Ah, é, cochila para ver se o cachimbo não cai.
1: É, mas eu acho que essa já é uma pauta superada, né? Acho que a gente tem que começar agora, claro, não vamos perder o olhar sobre ela, né?
0: É isso que eu me refiro.
1: Mas de... Oi?
0: Sim, não, pode continuar.
1: Mas de projeto, aí tem que ver lá a barragem do Rio do Salto, né?
0: Uhum.
1: Que é uma obra importante para evitar, por exemplo, questão de cheias, né?
0: Uhum.
1: Inundação, né? Um represamento de água também, como reservatório de água. É uma pauta, essa pauta é Brasília, né, Laur?
0: É.
1: A pauta é uma pauta importante, Brasília, né? Uma obra também que tá o quê? 30, 40, 50 anos, tiraram a turma toda de lá e ficou nisso.
0: Sim, a obra é uma pauta começou a ser falada em 1986, já se vão 41 anos.
1: Pois é, agora vamos ter aqui na região, né? Vamos ter depois a luta pelo asfaltamento da Serra do Fundo Grande, né?
0: Exato.
1: A Caminhos do Mar, que é outra, né? E pelo todo um processo nas rodovias, né? De conservação, de recapeamento, na área da saúde, Alaor, acho que tem que, né? Trazer mais para próximo de nós aqui um centro de oncologia no Hospital Regional de Araranguá, né?
0: É, muito se falou sobre isso nas campanhas, né?
1: Isso, é, mas se fala toda a campanha, se fala e se não acontece, mas eu acho que agora o momento que nós vivemos na saúde da região é um momento muito positivo, né? Com os investimentos que tivemos, com a especialização de um hospital num tratamento, de outro em outro, né? Eu acredito que tá chegando mais próximo um centro de oncologia para diminuir o sofrimento das pessoas que têm câncer. Claro, busca em Criciúma, é um excelente atendimento, não se questiona sobre isso, mas se tá mais próximo de casa, é menos sofrimento, né?
0: Sim.
1: E aí a gente sabe que, infelizmente, é uma demanda que aumenta, né?
0: É. Alex, aí, vamos então... lá, tá aqui na tua pauta. Flávio vai atrás, a gente tem, lembrando que ainda estamos no período eleitoral, se a gente falar de um tem que falar do outro, né?
1: Sim.
0: Para a presidência da República, obviamente, no segundo turno. Flávio vai atrás de apoios e Lula vai lidar estratégias de marketing.
1: Isso, o Flávio agora hoje tem uma reunião com o Caiado, né? E vai, o Zema já declarou apoio, o Caiado, creio eu que também, por ser antipetista, né?
0: Sim, o Zema e o Michel Temer ontem.
1: É, o Michel Temer não tá nem na disputa, né? Não sei até que ponto uma fala de Michel Temer tem um peso político eleitoral, né?
0: Pegou a ficha,
1: enfim,
0: né?
1: Enfim, aí não sei do Michel Temer, mas o Caiado é importante, o Zema é importante porque são dois candidatos que pontuaram e é pontuação que vai fazer a diferença no resultado final, né?
0: Uhum.
1: O Renan Santos deve aí, metade do Renan Santos deve votar no Flávio, a outra metade deve anular. Do Augusto Cury, eu acho que vai metade-metade, né? Metade Lula, metade Flávio Bolsonaro. E o Lula aí tem ali aquele pessoal, né? Que fizeram ali o total dos partidos de esquerda, PSTU, Unidade Popular, PCO, ali deve dar uns 300 a 400 mil votos que devem ir para Lula, né? Então agora é o momento em que esses partidos, ou Lula e Flávio, vão buscar liderança de outros partidos, apoio de governadores que tiveram adversários nos seus estados do partido dos candidatos a presidente, vão buscar agora também apoio para alinhamento, né? Então a gente sabe que agora é um momento de aumentar a quantidade de vagões no trilho, mais vagões alinhados, né? Para ir ganhando mais força conforme a velocidade vai aumentando. E as estratégias de cada um agora começam também a ser traçadas, né? Lula, na minha avaliação, em não participar de nenhum debate, perdeu aquilo que é uma força sua, que é o discurso, que é o debate, né? Lula é meio que um encantador de serpentes, né?
0: Uhum. Agora...

0: Ela já disse que vai aos debates e quem de repente não vai mais agora é o Flávio.
1: É, porque se eu sou o Flávio, eu não vou. Se eu sou o Flávio, eu não vou aos debates com o Lula. Deixa o Lula falar sozinho. Na minha avaliação, né?
0: Uhum.
1: Se eu sou o Flávio, eu não vou. Porque o Lula, num debate, ele é uma pessoa muito preparada, né? E assim, e o Flávio, o crescimento dele no primeiro turno, quando sai de 32 e vai a 47, o debate nunca foi um tema. E eu acredito que mesmo não indo ao debate, ele não perde o que foi de votos do primeiro turno. E deixar o Lula falando sozinho, o Lula, no discurso dele, continua dizendo que quer continuar para colocar o filho do pobre na universidade. Mas aí é uma proposta que já está em andamento há muito tempo e é lá dos anos 2000, né? Então o Lula não consegue ter um discurso novo. Então, se é para deixar o Lula falar num programa de TV 20 a 30 minutos falando um discurso que não convence mais o eleitor, que deixe o Lula falar sozinho, né? Analisando eu de estratégias eleitorais, né? Que cada um vai pensar a sua, né? E o que o Lula perdeu no primeiro turno é difícil ele resgatar agora no segundo turno. Tanto é que uma virada de primeiro para o segundo turno seria um resultado quase que histórico, né?
0: Sim.
1: Virar num segundo turno, né?
0: Então, na sua avaliação, então, nem Renato Gaúcho salva a candidatura?
1: Ah, eu acho que não, cara. É mais fácil o Grêmio não cair. Daí o Inter já não sei, né? O Inter já não sei, mas o é mais fácil o Grêmio não cair. Não, é difícil pra Lula, tá? É. Não estamos aqui torcendo nem para um nem para outro, né? Fazendo uma análise dos números daquilo que a gente acompanha, né? A eleição, ela é muito tendência, né? E o crescimento do Flávio no primeiro turno e a queda do Lula, né? O Lula até não cai muito com relação às intenções de voto, né? Mas o Flávio, a subida, claro, o Lula do primeiro turno subiu, né? Mas a subida do Flávio, ela foi muito exponencial, né? E a não ser que tenha algum fato novo que faça reverter essa expectativa. Mas o próprio mercado ontem já deu um recado muito forte, né? Da expectativa e da vitória de Flávio Bolsonaro.
0: Sabes qual foi a primeira liderança que o Flávio Bolsonaro foi conversar ontem, depois das eleições, depois da definição no primeiro turno?
1: Não sei.
0: Governador de São Paulo.
1: É, tá. Sim. Aí. Forte aliado, né?
0: Que foi eleito no
1: primeiro turno. É um forte aliado, né?
0: Com mais de 60% dos votos em São Paulo, algo inédito. E que, obviamente, tem planos para 2030.
1: Sim, perfeito.
0: Entendesse?
1: Perfeito, perfeito. Mas se o Flávio ganha eleição, ele vai à reeleição, né? Não vai abrir pro Tarcísio, né? O Tarcísio vai ter que dar uma esperada, né? Que é um direito natural de uma reeleição, mas com certeza o Flávio tá pensando é agora, né?
0: Sim.
1: A reeleição, conversamos depois, né?
0: Uhum.
1: Primeiro vamos ganhar a eleição, né? Como o político fala, né?
0: É. Ô meu amigo, por hoje era isso?
1: Era isso aí, Laura. Agora a gente volta também os olhares, como já citamos aqui, né? Para as demandas regionais. Aí só na expectativa da ordem de serviço da 108.
0: A minha expectativa é outra ainda. Eu quero ver a máquina na pista. Não quero mais saber de papel.
1: Ah, sim. É que pra ter uma tem que ter outra, né?
0: Sim, papel, pra ter a máquina, foto,
1: tem que ter a ordem de serviço.
0: Entrevista, não quero mais saber. Eu quero ver a máquina na pista.
1: Isso aí.
0: Um abraço, até amanhã.
1: Um abraço, sucesso, até lá.
0: Alex Bristotti, diariamente aqui na nossa programação, com seu comentário, intervalo comercial, já estaremos de volta.
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10: Oito horas e 50 minutos, vamos com o Sérgio, direto da Sono e Bem-Estar, o colchão da família. Bom dia, Sérgio.
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1: É, o Reinaldo Giannettini, é, o Sérgio da Sony, é o Brad Pitt da Sony Bem-Estar, o colchão da família. Agora são 8:52, Marcelo Fernandes, direto do Tribunal de Justiça de Santa Catarina.
2: A primeira vara da comarca de Itapoá, no norte catarinense, autorizou uma empresa do setor de vestuário a utilizar e divulgar fotografias, gravações audiovisuais, voz e nome de uma criança em campanha publicitária de moda infantil. A decisão estabeleceu limites para o uso do material, que poderá ser divulgado pelo prazo de 12 meses a partir do início da veiculação. A criança participou como modelo mirim de uma sessão fotográfica e de gravação audiovisual, acompanhada por sua responsável legal, com duração máxima de 4 horas. A empresa informou que o material seria divulgado em meios físicos e digitais, mediante contraprestação em produtos destinados à criança. Ao analisar o pedido, a magistrada considerou que a atividade foi única, de baixa complexidade e sem registro de intercorrências. Também concluiu que não havia indicação de erotização, adultização, constrangimento ou exposição incompatível com a condição da criança, nem elementos que demonstrasse exploração habitual de sua imagem ou prejuízo ao desenvolvimento físico, psicológico, emocional ou educacional. A decisão considerou ainda que a sessão ocorreu durante o recesso escolar e que não havia elementos concretos indicando comprometimento do rendimento escolar, evasão, faltas reiteradas ou prejuízo pedagógico decorrente da atividade. A autorização ficou limitada ao material produzido na sessão já realizada e à campanha publicitária objeto do pedido, nos canais indicados pela empresa, pelo prazo máximo de 12 meses. É isso então, Alaor, do Tribunal de Justiça de Santa Catarina, em Florianópolis, Marcelo Fernandes para Mampituba FM de Sombrio.
1: Obrigado, Marcelo Fernandes, direto do Tribunal de Justiça de Santa Catarina. Agora, as informações da segurança pública.
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1: Neste caso, unindo duas pautas, a policial e a política. Uma operação que investiga fraude, corrupção e lavagem de dinheiro público em Rio dos Cedros, no Vale do Itajaí, aqui em Santa Catarina, foi deflagrada na manhã de hoje. O prefeito, vice-prefeito, uma secretária e um servidor público no município investigado foram afastados do cargo. Segundo a Polícia Civil, a operação nomeada Passe de Mágica... Sumiu ali alguma coisa. Apura suspeitas de crimes contra a administração pública no município de Rio dos Cedros. Estão sendo cumpridos 37 mandados de busca e apreensão na cidade alvo, em Timbó, também em Blumenau. Os mandados de busca e apreensão foram expedidos pelo Tribunal de Justiça de Santa Catarina. As buscas também estão sendo cumpridas na Prefeitura de Rio dos Cedros. A investigação começou em 2025 e durou cerca de 15 meses e apura 3 frentes. A aquisição de imóveis por meio de terceiros com posterior valorização decorrente de atos e obras do próprio Poder Público Municipal, o direcionamento de licitações e contratos de obras a empresas ligadas aos investigados e a ocultação de valores com uso de dinheiro em espécie e de empresas para movimentar recursos. Além das buscas, o Tribunal de Justiça deferiu medidas cautelares por conta da operação. A Fundação Ambiental do município de Araranguá, Fama, identificou o homem que descartou uma caixa de som portátil de forma irregular no mirante do Morro dos Conventos. Tem a imagem aqui. Quando eu vi essa foto, eu pensei que o pessoal tinha registrado ali um disco voador, um UFO, alguma coisa. Não, mas era uma caixa de som que o sujeito lá de cima do Morro dos Conventos.

0: vendo, atirou lá embaixo. E levou um azar danado, né? Na hora, o pessoal ali registrou. O momento do descarte foi registrado pelo próprio... Ah, ele mesmo filmou, olha que coisa bonita. É famoso, quer ficar famoso. Hoje em dia o preço da fama, né, Sidney? O pessoal quer ficar famoso aí. O momento do descarte foi registrado pelo próprio infrator e divulgado nas suas redes sociais. É, não deve ter cérebro dentro da cabeça, né? A repercussão foi imediata. A publicação provocou revolta e indignação entre os internautas, que demonstraram inconformismo com o descarte de resíduos em um dos lugares mais importantes da nossa região. A consequência veio. O responsável foi multado em R$10.000 e deverá realizar a recuperação da área ambiental, incluindo o recolhimento do equipamento descartado irregularmente, sem prejuízo de responder criminalmente, já que a Fama encaminhará as informações ao Ministério Público Estadual, acrescenta Carlos Soares, procurador da Fama. O Morro dos Conventos é um dos grandes cartões postais do sul catarinense e um verdadeiro santuário ecológico, onde se encontram paredões históricos, dunas gigantes e uma vista panorâmica para o mar. O decreto federal 6.514 de 2008 estabelece que quem causar poluição de qualquer natureza pode estar sujeito a multa que varia de R$5.000 a R$50, conforme o enquadramento e as circunstâncias do caso. 8:58, agora para encerrar os destaques do esporte.
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0: Pelas principais competições do mundo da bola. Ontem, segunda-feira, deixa eu ver, aqui não tivemos nenhum confronto, né, em competição de relevância, não tivemos nenhum jogo, né, ontem. A não ser tu te interessa, né, pelo confronto entre Campos e Búzios pelo Campeonato Carioca da Série B? Não, né? Mas se por acaso o Campos venceu, 3-1. Gols do Iago, do Renatinho, Paulo Vitor e o Guida fez o gol do Búzios. Anota aí. Mas vamos falar de coisa séria aqui, um pouco mais séria, né? Hoje sim, hoje tem competição nacional em andamento, tem Campeonato Brasileiro da Série B, 3 jogos nesse início de retomada, depois da data FIFA, depois das eleições, 3 jogos hoje pela segunda divisão do Campeonato Brasileiro. O Sport em casa lá na ilha... Lá na ilha do Recife, né? Na ilha do Retiro, o Sport encara o São Bernardo, 19:30. Um pouco mais tarde, às 20:30, tem Goiás e Atlético. E às 21:35, a Ponte Preta, lá na zona do rebaixamento, já rebaixada para a Série C em 2027, a Ponte Preta Macaca recebe o Juventude de olho na liderança da competição, hoje pelo Campeonato Brasileiro da Série B. Ponto final no programa dessa terça-feira. Amanhã estaremos de volta. Um abraço, bom dia e até lá.

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8: Simbora por aqui com o melhor da música gaúcha em mais um Expresso Campeiro, em São 9:05. Muito bom dia para você ligado aqui na nossa programação nesta manhã de terça-feira, 6 de outubro de 2026. Terça-feira parcialmente nublado aqui no sul catarinense, temperatura em 16 graus no momento na cidade de Sombrio. Alô, você ligado aqui na número 1 da música gaúcha. Um forte abraço a todos e obrigado pelo carinho da audiência. Hora de você, amigo ouvinte, interagir, participar, mandar o seu alô, o seu recado por aqui. O nosso WhatsApp, tu sabe, né? O 4835332000, 4835332000, para você curtindo a nossa programação que tem o apoio de Automarcas Veículos, em nome também do restaurante Panela de Ferro, Mercado Açougue Campeão, Gisele Supermercado, 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

Vamos embora por aqui, começando bem a nossa programação, a programação da número 1 da música gaúcha, pra você curtindo 99.5, hein? Vamos lá com Chiquito e Bordoneio na nossa programação.

Rancho Louco, Chiquita Bordoneio, na programação da número 1 da Música Gaúcha. Agora são 9:10. Por aqui, nosso amigo Oliveira, em Torres, Rio Grande do Sul, ligadito na número 1 da Música Gaúcha, pediu e eu rodo. Marca de Raiz com Ivonir Machado. Bom dia pra você ligado na número 1 da Música Gaúcha. Aê!

0: está os Monarcas sonhando na vaneira, na número 1 da música gaúcha, para você ligado nesta manhã. Bom dia, um abraço, nosso amigo Marciano acompanhando essa programação, Marciano Lixo 80 e a gurizada por lá na ó, na lida, né? Na lida, já para vocês tem João Luiz Correia, o Bugio e as Macacas, e é disso que o velho gosta. Ô, tchê, gurizada, vou te contar um negócio, né? Por lá o Mailer de Boa, um bom dia, um abraço, amigos do Morro da Fumaça, curtindo a nossa programação. 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Vamos embora por aqui com o melhor da música gaúcha e com recados na nossa programação, né? O pessoal mandando por aqui, o nosso amigo Odilon, lá na capital dos Quênios, em Praia Grande, né? Curtindo a número 1 da música gaúcha. Diga lá, Odilon, bom dia, guri.
1: Bom dia, tio Cid.
0: Bom dia.
1: Pra nós aí, vassoura aí com a chuva.
0: Valeu, guri, um abraço, roda sim, tá? Já tem a tua música aqui, o Som do Sul, na programação, Fernandão.
2: Aí, candidato, velho, bom dia.
0: Bom
2: roda
0: dia.
2: Aí pro Cássio, lá pro Jair Aguiar, pro Jair Duarte, pro Alzira da Martelina, pro Rui Rabelo, roda pro Dilonzinho, pro Enel Bombacha. Pra todos estão na escuta aí, roda pra eles, braço de ouro, Chiquito e Bordoneio, um abraço.
0: Valeu, Greio, roda sim, Chiquito e Bordoneio, já na programação aí pra vocês curtindo a nossa FM Nativa também. Um abraço, amigo Anselmo Mazuco, lá no Morro do Gato, né? Ouvindo 99, esse também, vou te contar, né? Grande Anselmo, bom dia, Greio. Nosso amigo é o Kel, pai Kel, né? Está ligado aqui na programação também, na cidade de Ermo. O amigo Silas também está ligado por aqui, mandando música, uma moda boa aí para o MacGyver. Valeu, Tiaguri, um abraço a você também curtindo, os amigos no trechão, na rodagem. Leonardo Guizzo, bom dia, Leonardo.
3: Fala, Candioto, bom dia, tudo certo?
0: Tudo
3: Leonardo
0: bem.
3: Guizzo, Jacinto Machado. Roda para nós, impossível aí, da estância para renda. Estamos aqui num preparo do solo. Valeu, um abraço.
0: Valeu, guri, um abraço, bom dia, bom trabalho pra você e pra todos ligados na nossa FM Nativa. Simbora por aqui.
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0: 9:22.
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Aí está ele, João Luiz Correa. É disso do dia das máquinas macacas, é disso que o velho gosta na programação da 99. Simbora por aqui. Lembrando, em final do programa, sorteio de um rádio, né? Um rádio aqui que em parceria com a Exa Internet, do nosso amigo Joelito Gomes, para você ligado aqui na nossa programação. Simbora, hein? Todos que já estão participando por aqui, né? Com os seus nomes nas listas e é claro, né? Mande aí o seu no 4835-3320, seu nome completo para concorrer no final do programa, então, rádio. E tal, gurizada, para você ficar sintonizado na melhor dos

0: amigo Vilmar Borelli também está ligado aqui na programação, pediu a música. Bota e Bombacha com o Zé Cláudio Machado, é isso? Um abraço pra você curtindo a nossa programação, hein? Os amigos em Torres, Rio Grande do Sul. Opa, vamos embora por aqui. O amigo João, o João Carlos dos Santos Lourenço, tô correndo por aqui. Um abraço a você curtindo a 99.5. Muito bem, hoje tem Roiadas no YouTube, tem também o amigo Valmir de Jacinto Machado, nome na lista também. Mas que tal? Quem mais por aqui acompanhando a nossa programação? Nosso amigo Simon Júnior, ligado na 99.5. Beleza, guri? Um abraço pra você curtindo a nossa FM Nativa. Mas que tal? Só pelo final de semana, então, hein? Aí sim. Um abraço, gurizada, os trilheiros de Tigre. Rafael Lisboa de Aranaguá também está ligado na programação. Pediu Farrancho na Serra. Roda já pra você o Farrancho na Serra. Tá bom, guri? Buenas. O tio Silas, né, tio Silas? Acelerando e curtindo a programação também. Tio Zeca Batata está ligado por aqui. Bom dia.
1: Roda aí o secretário de obra. Pra todos que estão na escuta, vai pro Fernandão, temos aqui na capital dos Kennes já. E pra todo o pessoal que está na escuta aí, pro seu Zezinho Borges, lá do Morro dos Borges. Também o Petrúquio. O Petrúquio lá do Morro dos Borges também. E todo o pessoal aí que estão na escuta. Valeu, guria.

0: Aí está o Som do Sul. Pataqueiro, Rancho do Polaco e a Vassoura de Guanchuba na programação para nosso amigo Odilon.
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0: E o 4835332000 para você curtindo por aqui a nossa programação em 4835332000. O amigo Odilon concorrendo por aqui, né? O sorteio do rádio no final do programa. Marciano, deixa eu ver o nome aqui do vivente, é o Marciano Mougerotti Zarkzeski, é isso, né? Morro da Fumaça também. Um abraço para você, o Fernandão lá de Praia Grande também. O André Nazário, grande André. Buenas, buenas vivente. Concorrendo por aqui também, o André Nazário na cidade de Sombrio, que tal, guri? A Michele também na Garuva, já tem a tua música, Ginetes do Brasil, né, ô Michele? Bom dia pra você, curtindo a nossa programação também. Quem mais por aqui mandando seu alô, seu recado no nosso WhatsApp no 4835332000? Daniel Correia, grande Daniel, também concorrendo por aqui, um abraço, amigo. O Medina também está ligado na programação, beleza, tchê, guri? Ô, tchê, mas que tal? Bom dia, Bagual Velho. Beleza? Coloca aí pra nós, né? Opa! Aquela música, tu quer ouvir o Pau Mandada, né? PM, é isso? Marzá, um bom dia pra você. Um abraço aí pra toda a família Mampituba. Falou, tchê, guri. O amigo João também está mandando aqui o seu recado. Bom dia, João.
2: Bom dia, meu amigo Siri Candioto, que é o João dessa Leissara.
0: Opa.
2: Estamos aí cumprindo a lida no tapetão e como é de praxe, né? Tradicional, né? Estamos curtindo aí o nosso Expresso Campeiro. Meu amigo Candioto, roda pra nós aí. Se tiveres na programação aí com o Sandro Oliveira e Grupo Fala e Solto, a música O Chorão.
0: Sim.
2: Ofereço aí a todo o pessoal do tapetão, a todos os ouvintes, todos os amigos, familiares. Em especial a vocês da rádio aí. Valeu, meu amigo. Um grande abraço.
0: Valeu, um abraço. Um bom dia pra você também curtindo pra quem nasce FM Nativa, hein? Show de bola. 9:41, 9:41. Vamos nós por aqui com a melhor da música gaúcha, lembrando para você que no Armazém do Peixe tem variedades de peixes e frutos do mar, sempre fresquinhos, de boa procedência, hein? 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São 9:42. Vamos embora por aqui com o melhor da música gaúcha. Tem Chiquito e Bordoneio.

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0: Vamos embora por aqui com o melhor da música gaúcha. Agora são 9:54, 9:54. 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

0: Muito bem, muito bem. Vamos embora por aqui. Eu não escutei nada ontem, Edinho. Que coisa de louco. Diga lá.
1: Reginaldo tá fazendo pilates no pula-pula.
0: Tu também, né, Gilson? Por favor. Vamos embora. O concentrado aqui sem fofoca já veio um aqui e pronto. Né? Mas é uma barbaridade. 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Quem mais por aqui? Olá, bom dia, Candioto, Patrick Oliveira, opa, Porquilinha, curtindo a nossa programação, pode ir, uma do João Luiz Correia, isso, tá bom, pode pra você aí, tá? Patrick Oliveira, curtindo por aqui a nossa programação, concorrendo também ao rádio, né? Aí sim, Tiago, um abraço, bom dia pra você, curtindo a nossa FM Nativa. Quem mais acompanhando a nossa programação, amigo, já tem um recado, já tem por aqui também. O Eliseu também está ligado na programação, Dom Pedro de Alcântara, opa, curtindo também por aqui, participando do sorteio, valeu, um abraço. A Nair do Maracanã, também concorrendo por aqui, bom dia, Nair, um abraço a você também. A Ivone também está ligada, bom dia, Ivone.
2: Bom dia, Sidney, eu gostaria, opa, que você rodasse a música Fandango de Soledade.
0: Rodo, sim.
2: Para oferecer para Dona Lourdes e para toda a sua terceira idade que é hoje. E para o Alemão da Cachaça. Se for atendida, muito obrigado. E para vocês também.
0: Um abraço, bom dia pra você também, curtindo a nossa programação, né? Que mais? Ouvindo 99.5, Chavanilda.
3: Bom dia, Cid.
0: Bom dia.
3: Voltamos, Cid. Quase virei churrasquinho de Chavanilda lá. 42 graus, menino. Ô, lugar quente. Quis trazer o sol, mas ele não quis me acompanhar pra Santa Catarina.
0: Ainda bem.
3: Ó, então quero mandar abraço pra minha turma toda, pra Dalva no Arroio do Silva, pra Dina, pra Fátima, pra Ana no Ermo, dessa prima que ama elas, tudo. E pra você um grande abraço, é eu e o meu celular te ouvindo.
0: Valeu, Deus te abençoe. Um abraço, bom dia, simbora. Ginetes do Brasil,

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2: 10h04.
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2: Vamos embora por aqui com o melhor da música gaúcha e mais recados para você curtindo por aqui a nossa programação no nosso WhatsApp, que é o 4835332000. Já tem a música do amigo Vilmar Borelli curtindo a nossa programação, do tio Zeca Batata, da Ivone também, né? Fandango em Soledade, do João Luiz Correia. Quem mais curtindo por aqui? A menina do Suco da Confusão, bom dia.
3: Bom dia, Sidney. Aqui a Vani, do Arroio do Silva, a mulher do Suco da Confusão. Eu gostaria de ouvir a música Amor de Baile. Sim. Gostaria de oferecer pra vocês a rádio, pra minha amiga Lu, certo? Pra todos os ouvintes. Tá bom? Gostaria de participar do sorteio. Um bom dia e muito obrigada.
2: Valeu, bom dia, um abraço pra você também curtindo a nossa FM Nativa. Mas que tal, já tem a música do Xiloquedo? É o PM. Mas que tal? Vamos embora por aqui. Na sequência tem João Luiz Correia também, né? Bom dia, nosso amigo Paulo, lá da Canjica, curtindo a 99.5 também, né, Paulo? Um abraço, guri.

0: Luciane, bom dia.
1: Vamos! Vem que tá, tchê. Manda o corpo esgualepado pro Lagarreta, por favor, e me bota um sorteio desse rádio aí feito.
0: Tá bom, então. Já já roda o corpo esgualepado. Por aqui também acompanhando nessa programação, nosso amigo Alexandre Pinzon, de Porto Alegre, pediu a música Estoura de Tropa e carca aí no sorteio. Excelente terça-feira a todos. Valeu, Tia Guri, um abraço, um bom dia pra você também curtindo por aqui o melhor da música gaúcha. Recados de Lauro Miller, curtindo

0: nossa programação também, o nosso amigo Jonas. Buenas, buenas, amigo Jonas.
1: Dias, meu amigo Sidney Candioto. Uma santa manhã de terça-feira, meu amigo. Toca pra nós aí, estouro de tropa, com fogo de chão. Oferecer aí pra todos os ouvintes, né? Especial a toda a produção maravilhosa aí, que é 100% de qualidade, né? E que Deus abençoe a todos aí, meu amigo. E tamo aqui na lida. Mandar lá pro nosso amigo Everton também, que tá ligadinho 100% lá, trabalhando em Uruçanga. Oh, que coisa linda. Um abraço, meu querido, um abraço.
0: Valeu, Gri. Buenas, um abraço a você, o povo de Lauro Miller, curtindo a nossa FM Nativa. Bruno Nichelli também está ligado por aqui, né, Brunão? O Tigo, na lida cedita, hein?
2: Que tal?
0: Hoje não está, assim, um dia muito legal pra fotos, né? Na verdade, não é tudo aquilo, né, Bruno? Mas segue o baile. 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

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O nosso fotógrafo está pegando todos vocês aqui, né?

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1: 10 horas 18 minutos.
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1: Muito bem, muito bem. Vamos embora por aqui com o melhor da música gaúcha para você ligado nesta manhã de terça-feira. Meu Deus, até sexta-feira ainda assim, olha, hein? Mas diga lá, Camelo. O Camelo, quem estava com saudade de ti é o amigo Bruno. Bruno Périco, lá da Elia Máquinas em Praia Grande. Aí está ele, o Brunão. Bom dia.
2: Oi, amiga, que tranquilo, tranquilo. Aqui é o Camelo do Bonanza.
1: Fala, Camelo. Grita, cara.
2: Loira, casada, mas escuta esse índio, uma peça.
1: Essa só o Caio Santos toca.
2: Tudo é Martina de Leite, estou aqui ligado nele, sentando tijolo aqui, ui, fazendo os estribos. Cadê o Pim-Pim? Cadê o Pim-Pim? Pim-Pim, cadê o Pim-Pim?
1: Só piora o negócio, né? Mas tudo bem, vamos seguindo por aqui com apoio também. 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Vamos lá, hein? 4835332000 com o seu nome completo. No final do programa, sorteio de um rádio em parceria aqui com a Exa Internet para você ligado aqui na 99. Nome completo e 4835332000. Simbora, turma. 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
3: Você toca madrugueiro, vou dançar com a China mais bonita do lugar. Olha o tipo do gaiteiro.
1: É, hoje ele superou, né? Ai, aonde, né? Muito bem. Tem um recado aqui, cara, vou te contar. Com boca de sacola, não esquece de pôr meu nome na lista, né? Vai aonde? Bom dia pra Michelle e o Daio, acompanhando nossa programação na garupa, né? O Riva Jacob também está ligado na programação. Bom dia, Riva. Beleza, Tiguri. Olá, Candioto, gostaria de saber o que esse camelo toma aí, né? Vou te contar, é um mistério, né? Sempre no 220, né? Está respondendo aqui, diz ele que é solteiro. Por isso que é feliz então, né? Mas vai aonde, Camelo? Por favor, né? São 10:29, 10:29.
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1: Expresso Campeiro até o meio-dia com o melhor da música gaúcha pra você, né, tio Cid? Bom dia, diga lá.
4: Bom dia, Candioto.
1: Bom dia.
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0: celular, me manda mensagem.
1: É mesmo, hein?
0: Ô, candidato, esse cabelo tem que ter algum problema, ele não é certo, cara.
1: É, tu acha?
0: O cabelo não é certo da cabeça, não pode
1: que
0: ser.
1: Que barbaridade, simbora por aqui com música. Os Serranos na 99.

0: estão encerrando. Abre o fone de Ubelia, Cor das Auroras e aos domingos. Essa para o nosso amigo Camelo, ligado aqui na programação da 99.5, a número 1 da música gaúcha. Vamos lá. 4835332000 para você curtir na nossa programação, hein? O tio Cid, ele me falou o que toma. É suco de cana com guaco. Camelo, por isso tem essa disposição toda aí, né? Ouviu só? Coisa de louco, Tchegri. Paulo César também por aqui, bom dia, Tchegri.
1: Bom dia, Sidney, aqui é o Paulo Maia. Pra mim aí, pra todos que estão ouvindo.
0: Uhum.
1: China Atrevida.
0: Opa.
1: E quero participar do sorteio do rádio aí.
0: Concorrendo. Tá, valeu, guri, um abraço, bom dia. Quem mais por aqui? Gigi Banana.
2: Bom dia. Gostaria de ouvir hoje os Vadir e Carlos Magrão sobre o ombro de um cavalo.
0: Sim.
2: Também de serviço da Escuta do Amigo.
0: Valeu, um abraço. Já acordou, Gigi, hein?
3: Bom dia, Sidney.
0: Bom dia, Laor.
3: Sidney, que é o Laor da Boa Esperança.
0: Opa. Pô,
3: Sidney, toca uma musiquinha pra nós curtir nesse dia frio de outubro aqui.
0: Uhum.
3: Ah, Rancho de Beira da Estrada.
0: Roda.
3: Aquele popurrê bonito que tem.
0: Pô, deixou batido,
3: eu, vamos,
0: né?
3: Vamos participar do rádio, hein? Quem sabe ganha um radinho, que o meu tá aqui velhinho, mas quem sabe ganha um radinho. É a Laur Cardoso Coelho.
0: Valeu, Alaur Cardoso Coelho, curtindo a nossa FM Nativa. Mas que tal, Tiguri? Quem mais ouvindo a nossa programação? Avelino. Bom dia.
4: Completo é Avelino de Oliveira. Como é esse radinho aí?
0: Opa, concorrendo ao rádio. Diga lá, e a música?
4: Não se diga aí.
0: Opa.
4: Toca aí pra Zeca Urubu, Avelino Valdir Silva, Galdério Atrapalhado.
0: Galdério Atrapalhado, eu rodo sim. Falou, Tiguri, um abraço. João Carlos de Jesus.
5: Bom dia, meu amigo.
0: Bom dia.
5: Manda uma musiquinha aqui, Luz do Meu Rancho, com Porca Véia.
0: Luz do Meu Rancho.
5: Isso para todos os ouvintes dessa rádio maravilhosa que é a Mambituba, né? Para você aí. E para todos os meus vizinhos e moradores aqui do bairro São Sebastião Criciúma. Me coloca no sorteio desse rádio aí. Eu preciso de um radinho para levar pro serviço, meu amigo.
0: Valeu, concorrendo por aqui, tá?
5: Carlos de Jesus, do bairro São Sebastião Criciúma.
0: Forte abraço para você. Olá, bom dia. Música Gaúcho da Fronteira, para lá de Vadil, para todos que estão descansando. Nome sorteio do rádio. A Maria Luísa Monteiro Cordeiro, curtindo a programação. Bom dia para vocês, ouvindo a nossa FM Nativa também. Tem mais, o Alexandre está ligado por aqui, né? Já rodamos aqui História de Tropa para você também. Tem mais por aqui, o Altair está ligado. Diga lá, guri.
6: Bom dia. Mampituba, vamos que vamos, dele, bora que bora, alavancar o Brasilzão. Estamos na área, Passo de Torres é o palco. Na escuta dessa rádio maravilhosa aí, galponeira, chucrismo, camperismo, toca uma boa aí pra nós e pra todos que estão na escuta.
0: Valeu, um abraço, bom dia pra você também.
7: Bom dia. Já se programa, tudo bom? Pra ir no embalo aí dessa terça-feira bem ferruscada aí, de novo. Vamos tocar aí, arroz com charque, pão com banho. Pra toda a galera que tá ouvindo essa rádio e pra vocês aí, uma ótima terça-feira.
0: Valeu, um abraço, bom dia, nosso amigo Kel, também de Erbo, né? Concorrendo aqui ao rádio, grande Kel, um abraço. Opa, bom dia. Dia da limpeza, curtindo a programação aqui o nosso amigo Maicon Beretta de Forquilinha. Beleza, Maicon? Um abraço a você também. Carlos Adriano pediu a música Rosa e Beija-Flor. Wilson Paim para a esposa Alba. Coloca em nome do sorteio. O Carlos Alban Adriano Leite de Almeida, é isso, né? Parques Avenida Sombrio. Buenas, guri. Um abraço. Flávio Figueira também ligado por aqui, concorrendo também. O tio Birk. Diga lá, Birk.
8: Bom dia, meu amigo. Candioto. Tudo bem? É o Birk do Passo de Torres. Toca uma bem gaúcha, bem missioneira pra nós. Vou deixar pra te escolher, tá? E ofereço pra toda a audiência do teu programa. E esse é o programa aí, tá? Parece uma manifestação lá do hospício, cara de Deus. Parece cada louco aí, meu amigo. Estão precisando de tratamento. Mas o teu programa, ele ajuda até nisso pra gente, tá bom?
0: Que barbaridade.
8: Bom dia.

0: Bom dia.
1: Se quiser, pode ser essa do Baitaca. Fogão a gás e fogão a lenha, amigo.
0: Grande Mirk, tá buenos, guri. Um abraço, amigo, ligado aqui na nossa FM Nativa também, né? Vou te contar. Valmir, diga lá, Valmir.
2: Faz esse barulhão porque camelo não toma água, né? Daí ele esquece de tomar o gardenal dele, daí dá nisso, daí. Será? Não toma água, não toma o remédio, fica loucão, né? Pode internar o camelo, velho.
3: Não é mistério, não, Rivotril.
0: Pelo amor de Deus, que loucura, jovem.
4: Bom dia, Candioto. Clebson Scarpato de Uruçanga. Quero participar desse radinho aí, que eu quero ir aí buscar esse radinho pra conhecer a rádio aí, o estúdio. Opa. E o amigo. E a música aí pode ser um dos serranos aí.
0: Valeu, Tiguri. Um abraço, bom dia pra você também curtindo a nossa FM Nativa.
5: Bom dia, Sidney Candido.
0: Bom dia.
5: José Antônio Jeta e Sara.
0: Opa.
5: Roda aí pra nós, é mentira desses loucos.
0: Sim.
5: Vai para todos aí que estão ouvindo a rádio. Também já me coloca aí no sorteio do programa.
0: Tiguri, vamos ver se você tem essa música no sistema, tá? Um abraço, bom dia, Che. Manda aí, criado em galpão, para o pé e o Gustavo da lavação de Fontana, é isso? Pessoal da Veneza, curtindo nossa programação. Altanira Alessio, curtindo também por aqui. Buenas, Carlos Adriano, um abraço pra você também. É, meu amigo Camilo. É complicado, né? Só falador também, né, Camilo? O cara não pode dar nem um gritinho mais, né? Hã?

0: Já já tem recado do amigo Luquinha, também curtindo a programação, Lucas, Suelen, Lucemar, um bom dia nosso amigo estiloso, Derek também, né? Pessoal acompanhando a nossa programação.
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0: Temperatura no momento em 18 graus.
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Simbora por aqui, Debate Bombástica na programação da nossa FM Nativa. O amigo Jonas de Sombrio está ligado na programação, né, Jonas? Buenas, Tiguri. Curtindo por aqui o melhor da música gaúcha, mandando aqui o seu recado. Coloca o nome do sorteio do rádio e a música. É, qual é a rádio que tu escuta? Ô, Tiguri. Pode sim, tá bom? Um abraço, bom dia pro amigo ligado.

0: na melhor. O amigo Rodrigo também está ligado por aqui, o Rodrigo Santos, bom dia.
1: Quem fala com o senhor aí, Rodrigo Santos. Queria pedir a música aí, Bagual com Orcoviador, e oferecer aí pro Cleitinho, que tá lidando com a reta escavadeira lá na costeira, lá no Rio Grande do Sul, São José dos Ausentes. E nós temos mais um carregamento aí do brócolis e couve-flor aqui na tal de Criciúma. Forte abraço.
0: Valeu, Uri, bom dia de trabalho pra vocês, ligados na nossa FM Nativa, Rod Sim, Bagual Corcovedor do João Luiz Corrêa, tá bem? Que mais por aqui curtindo a número 1 da música gaúcha? O amigo William, bom dia, William.
2: Bom dia, Sidney, tudo bem? Meu nome é William Zucchinale, gostaria de participar do sorteio e pedir uma música.
0: E acabou o áudio, né? Mais um abração pra você também, William Zucchinale, curtindo a número 1 da música gaúcha. Falou, Tiguri. Um abraço, bom dia. Neguinho da Patrola, bom dia, neguinho.
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0: Quem mais por aqui, bom dia. Andrigo de Camaquã.
4: Fala, meu amigo Sidney Tiguri. Bom dia, bom, bom dia. Aqui é o Andrigo Camaquã. Ô Sidney, toca pra nós aí, choveu no campo, tá? Sim. E oferece aí pros irmãos caminhoneiros, os irmãos da rodagem aí, o pessoal dali da campeira. Especialmente meu amigo Felipe, o monstro aí, tá no trecho aí, tá cruzando a tua cidade aí, tá escutando aí. Tá, Felipe? Escuta essa música aí, é linda essa música aí, escuta a letra. Tá bom? Oferece pra todo mundo aí. Tudo de bom aí, meu amigo Sidney, boa programação aí.
0: Valeu, Tiguri, um abraço pra você também curtindo pra que a nossa FM Nativa. Mais. Tchê, diga lá, tchê.
5: Bom dia, meu querido.
0: Bom dia.
5: Cadioto, como é que damos?
0: Tranquilo? Tudo
5: tranquilo?
0: Sim.
5: Escuta, novamente a gente dá um parabéns pelo programa. 5 horas da manhã, nós já estamos com o bichinho ligado aí.
0: Opa!
5: E todas as músicas são especiais, tá? Pedi uma música pro meu mano, velho, que mora em Criciúma, o Enor. Uma pro Juarez, que mora em São João do Sul, Três Cogueiros. Ele me bota aí no sorteio desse radinho, hein?
0: Beleza, tchê. Um abraço, bom dia. A Ana também está ligada por aqui. Bom dia, Ana. Um abraço a você também curtindo a nossa programação. Quem mais?
6: Ô, Sidney, coloca meu nome, por favor, no sorteio também. Chacal aqui da Praia Real, para eu poder ganhar esse radinho e poder levar pro serviço.
0: Que serviço?
7: Ô, Sidney, celular de pobre mais de graça. Razão da vida.
0: Razão da vida.
7: É o nome da música, beleza?
0: Beleza, guri. Grande William, roda sim, tá? Bom dia pra você também ligado aqui na número 1 da música gaúcha. Nós seguimos com Os Tiranos na programação.

0: 10:58, aí está os quatro Galdérios, Zóio de Capão na programação da 99, para você ligado aqui na número 1 da música gaúcha.
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0: Vamos lá, em 4835332000 para você e nós seguindo por aqui, em nome também de Mac Martins, amigo.

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0: um bom dia nosso amigo Pimpim, grande Pimpim. Coisa de louco, né, tia guri? O amigo Gustavo também está ligado por aqui, né, Gustavo? Bom dia.
1: Bom dia, Candioto.
0: Bom dia.
1: Garrão da Vila Nova, Candioto.
0: Ah.
1: Paulinho agora saiu do gauchão, trabalha no hospital de enfermeiro, cara.
0: É. Deixa eu ver.
1: Toca pra nós aí. Uma do Zóio de Capão.
0: Já acabei de rodar a música.
1: Aldeiro, pra nós estar essa manhã aí.
0: Sim.
1: Meu amigo Semar Espanhol. Paulinho do, da enfermaria. E é isso aí. Tudo bom.
0: Por que tu não vai falar, né? Que barbaridade.
2: Bom dia, Sidney.
0: Bom dia.
2: Tudo certo? Aqui é o Jaison. Pescaria Brava, queria mandar um abraço aí pro Rodinei, meu compadre, mais conhecido como Leão. E agora tá aí no trecho, motorista do caminhão do lixo aí, ó.
0: Rodinei.
2: Ah, pra ele que ele mora no meu coração e não paga aluguel. Um abraço pra todos.
0: Valeu, um abraço pra
2: você
0: também.
2: Bota uma pra nós.
0: Show de bola.
3: Essa maneira antiga.
0: Lene Borba também curtindo a programação em Criciúma, mandando música para o filho, é isso? Serranos, sorteio do radinho também. Valeu, um abraço. Amigo Funcho.
4: Bom dia, Sidney.
0: Bom dia.
4: É o Funcho da Praia Paraíso.
0: Praia Paraíso.
4: Ô, Sidney, roda aí o chorão aí pro Chacal aí. E da onde que o Chacal trabalha, que quer levar radinho pra serviço.
0: Olá, bom dia, Furunguento. Na escuta, coloque o nome do sorteio. Amigo Chumbo, grande Ledson Costa da Rosa. Um abraço aí para o amigo curtindo a nossa programação. Pessoal de Passe Torres, Praia Grande, né? Grande Chumbo. E o tio Vino na pescaria, hein? Aí eu pesco, né? Olha aí. Ô, tio Vino, hein? Aí tua fofô, né, meu? Muito bem. Quem mais por aqui curtindo a nossa programação? Bom dia.
5: Opa, bom dia, bom dia.
0: Bom dia, Márcio.
5: Aqui é o Márcio aqui de Araranguá, tô aqui no Arroio do Silva aqui, na obra aqui do José e da Suzete aqui. Aqui na obra, pau e pau. O serviço não para. E claro, escutando uma música boa aqui da rádio. Quero pedir uma bem gaúcha aí e participar do sorteio aí, do radinho.
0: Valeu, guri, bom trabalho pra vocês ligados na 99, concorrendo também. Alexandre Padilha, de Nova Veneza, também está ligadito. Opa, roda uma dos serranos pra nós aí. Já tem deixando batido e rancho de beira de estrada, gurizada na lida, nas cercas, né? Aí é serviço diferenciado, hein? Buenas, tia, guri. Curtindo a número 1 da música gaúcha também. Vamos embora, agora são 11:03, 11:03.
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0: Temperatura em 16 graus.
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6: Isso mesmo, por aqui vamos nós com o melhor da música gaúcha para você ligado nesta manhã de terça-feira. E tem recado do nosso amigo Valdomiro, né? Acabou de mandar o seu áudio, né? E eu já vou atender, porque senão você reclama, né? Então vamos lá.
7: Bom dia, seu canhotinho.
6: Bom dia.
7: Mas você já tem. Tá todo mundo querendo esse rádio, né? Eu também quero um também, tá?
6: Ô, Birk, tem razão, Birk.
7: Pergunta aí. Mas não bota muito junto, bota meio do ladinho, porque senão os outros ganham, tá?
6: Uhum. As aí, tão firme,
7: já
6: né?
7: Que eu tô gastando o tostão da minha voz, rodei uma clássica aí.
6: Uhum.
7: Duas pra te escolher uma.
6: Não, três.
7: Cabanha, Toro Passo.
6: Essa não.
7: Ou aquela outra, aquela que o mano gosta, eu sempre esqueço o nome daquela música. Razões do Boca Braba, lembrei de Supetão. Ah. Ok, o Tontão se unindo de novo. Rodei aí, gurizinho, e tenho dito. Vai, Mengão!
6: Valeu, tio Guri, um abraço, um bom dia aí pra você curtindo o melhor da música gaúcha. 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
6: 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Luquinha, bom dia.
9: Bom dia.
6: Bom dia.
9: Tudo certo?
6: Tudo bem.
9: Amai, passe, véi.
6: Sim.
9: Santa da Fé, tá? O Samar Macedo, a Vamãe Alagoçuda,
6: sim.
9: O Queque Sadia, tá? O Queque Sadia, mas o Queque Sadia aí, tá bom, Tidinei? O Queque Sadia,
6: tá bom?
9: Tá bom? Mãe, pai, chuveiro, tatá, sé, sou sé. Ô, Tidinho, eu sou sé, sou mãe, eu nada. Que deu, sou sé? Eu vou peiar, sou sé.
6: Esqueceu de ti,
9: eu
6: rapaz.
9: Eu vou peiar.
6: É isso aí.
9: Eu vou peiar, sou sé. Vou peiar, o que sadia, tá?
6: Mano, valeu, que Luquinha. Sadia. Um abraço pra você curtindo a nossa FM Nativa. Não pediu música, eu acho, né? Coisa de louco, Tigre.
10: E agora vamos cantar.
6: Mais por aqui, amigo Valério Teixeira, também ligado.

0: Na programação Humano no Trechão, também ouvindo a número 1 da música gaúcha. Muito bem.
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2: Bom dia, Sidney.
0: Bom dia.
2: Eu quero uma música, se for possível.
0: Tudo é possível aqui.
2: Costela gaúcha.
0: E eu rodo.
2: Vai pro Haroldo, vai pro Dalom, Caboneco no Pontão, pra esposa dele, minha tia de Versi. Pra todos os ouvintes pro povo de Novo Horizonte. E me bota aí nesse sorteiozinho, não mistura o da Valdomiro aí, pra aí pode ele acertar, eu quero acertar pra escutar o meu grêmiozinho.
0: Não falei? Grande tio Sam. Sim. Opa, escutei uns galos cantando por aí também, né? É coisa de louco, se é o Edinho. Você é doente, mas vai aonde, né? Chegou aí na programação.

0: Piazito e o Camelo Atrapalhado na 99.
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0: Seguindo por aqui nesta manhã de terça-feira, nosso WhatsApp, claro que é o 4835332000, para você curtindo por aqui a nossa programação. Tem recados na número 1 da Música Gaúcha. Quem mais por aqui? A Guiomar. Bom dia, Guiomar, curtindo a programação.
2: Oi, bom dia, Sidney.
0: Bom dia.
2: Sou a Guiomar Aguiar Chosec de Sara. Quero entrar também no sorteio do rádio.
0: Certo.
2: E essa rádio aqui pra mim é tudo, a minha vida, porque eu ouço o dia inteiro, não ligo pra você de vez em quando, não mando mensagem, né? Mas tô ouvindo direto mesmo, que é só vocês. Pra mim, vocês são uma alegria do meu dia a dia.
0: Valeu então. Abraço, forte abraço. Abraço
2: a todos vocês da rádio. Ô Sidney, vou defender o Camelo.
0: É.
2: Continua, Camelo.
0: Firme.
2: Alegrar o nosso dia. Chega do mundo louco que nós temos aqui. Vivendo nesse mundo doido aí, tem que ter um programa com bastante alegria para não esquecer dos problemas. É assim que é bom.
0: Muito
2: bem. Por isso que tem valor esse programa aí, essa rádio. Coisa boa.
0: Um abração para você curtindo a nossa FM Nativa também, né?
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0: Tem mais por aqui, o amigo Antônio. Diga lá, Antônio.
4: Bom dia, Candioto. Toca dia. Aí Tudo Vem do Campo para os ouvintes aqui da Paraíso. E eu tô aqui só, já tô preocupado. 11:10 e nada do ônibus passar. Meu Deus.
3: Não repare isso do meu jeito.
0: Valeu, abraço, bom dia. Para você curtindo a nossa FM Nativa.
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0: Tu acredita, o Valdomiro, que teu primo pediu uma foto tua? Queria te conhecer aqui, o. Foto do Já Já Tem, o Primadinho, mas que barbaridade. Aí sim, né? Quer fazer um quadro agora, deixa na estante.

gosto. 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
0: Edson Zanetti, bom dia.
2: Olá, Sidney, tudo certo?
0: Tudo bem.
2: Estamos aqui em Timbé do Sul ainda, aguardando as consultas. Eu queria pedir uma musiquinha aí, um baile da capela, para oferecer lá pro Décio Fabro, Cocal do Sul, e pro nosso amigo Tiago, o homem que cuida da limpeza dos carros da saúde. Valeu, meu querido, e também quero participar do sorteio aí, é o Radinho aí. Valeu, um abraço,
0: tudo valeu, de bom. Um abração, tudo de bom. Fala aí, já tem.
3: Não, quem que o primo vai fazer com a minha foto? Não, ele vai fazer macumba, não dou não, parente, sabe como é que é parente?
0: Que barbaridade.
1: Eu ainda volto.
0: Vamos seguindo com mais música na programação.
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0: 11:20.
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0: Simbora por aqui com o melhor da música gaúcha. Seguimos com o grupo Rodeio.

0: Instagram pro Rodeio e a rádio que tu escuta. Já já o sorteio aqui do rádio pra você ligado na nossa FM Nativa. Simbora, hein? 4835332000. Pra você ligado na melhor, é claro. Professor José Carlos está ligado aqui na nossa programação, né? É, diga lá, professor.
1: Bom dia, Cid. Tamo ligado aí, ouvindo a fofocaiada toda. O Cid diz pro Valdomiro que eu tenho a solução pra ele. Vou mandar a foto aí, ó. Uhum. Um é mil. 2.500, espanta todo saravá aí que o cara vai botar nele.
2: Sou manhoso e tenho jeito de menino, pois
0: é. O Edinho tem uma cara mesmo, hein? Barbaridade.
2: Que ser pequeno não é.
0: Coisa de louco, Tchegurinho.
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0: Grande professor Zé Carlos, já passou o ônibus por aí, professor?
1: Ô Cid, aqui já passou o ônibus da escola, tu já pode dar uma golada naquela lá amarelinha, sabe? Ah, aquela lá,
0: primeira,
1: que é só pros pessoas especial.
0: Mas aí sim, grande, um abraço, bom dia. O nosso amigo Vermelho também está ligado na programação. Bom dia, nominalista também. Me incluí no sorteio do rádio, o amigo Antônio, né?
3: Bom dia, Candioto.
0: Bom
3: toca
0: dia.
3: Aí, tudo vem do campo para os ouvintes aqui da Paraíso. E eu tô aqui só, já tô preocupado. 11:10 e nada do ônibus passar.
0: Tá, já tinha colocado teu áudio aqui, né? Valeu, um abraço, bom dia. Tem mais aqui. Acompanhando nossa programação, nosso amigo João da Raizeira. Bom dia, João. Concorrendo também, quem mais? Ligado aqui na programação, o Elemar. Bom dia, Elemar.
4: Bom dia, tudo certo? Aqui
0: tudo
4: é o
0: bem?
4: Luiz da Vista Alegre. Queria mandar uma música aí pro... E o Leco, pro Odir, um amigo meu, pro Zé Raup.
0: Grande Zé Raup.
4: Ironda. Aqui quem fala é o Luiz Carlos. O Deto coloca a música Fundo da Grota, Baitaca. Valeu, obrigado, bom dia.
0: Valeu, abraço, bom dia pra você também curtindo.
4: Da Rádio Nativa.
0: Show de bola.
4: Valeu.
0: A Sandra também está ligada na programação. Bom dia, Sandra. Um abração a você. Pessoal no Recanto das Bromélias, lá em Praia Grande. Ligados na programação da 99, hein? Um forte abraço. Nosso amigo Vermelho já está. É, deixa eu ver aqui. Ah, já passou o ônibus pra aí, é? Ah, São Rizal? Ah, então tá. Beleza? Com gelo? É a primeira vez que eu vejo. Mas agora. Cada um, né? E nós seguimos por aqui nesta manhã. 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

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A dona Eni. Dona Eni, a tia Reja ligada aqui no 99 também. Ramon Turati também curtindo a nossa programação. Bom dia, Ramon. O João também está ligado em Araranguá. Grande João. Abraço a você, amigo ouvinte, curtindo o melhor da música gaúcha. Já já sorteio.

0: aí está os Serranos, deixa um batido e o Rancho de Beira de Estrada na programação da número 1 da música gaúcha pra você ligado aqui na melhor, né? Vamos embora por aqui. Muito bem, recados aqui na nossa programação, direto da Sono Bem-Estar e Colchão da Família, o amigo Sergião. 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
1: Que barbaridade. Valeu, valeu, vovô bonitão. 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Curtindo por aqui a número 1 da música gaúcha. E nós por aqui com mais recados na programação. E quem mais por aqui mandando seu alô nesta manhã de terça-feira? A Honorina, curtindo a 99.5, é isso? Um bom dia pra você também, curtindo a 99.5, e também a Oníria, participando da programação. Está de aniversário hoje, completando 76 anos. Opa, então um abração, muitas felicidades para você. Valeu. E mais por aqui, mandando seu alô, a Luciana. Bom dia para Luciana, curtindo também a nossa FM Nativa. A minha vizinha, né, no bairro Nova Brasília, em Sombrio. Opa, a dona Maria Helena também curtindo por aqui nossa programação. Bom dia, dona Maria Helena. Genilson também está ligado por aqui. Bom dia, Genilson. Luiz Arquizes, que também está ligado na programação. Amigo Ramon, na cidade de Criciúma, também curtindo a 99.5, bom dia. A tia Regia lá em Praia Grande, também ligada na programação. João de Araranguá, diga lá, João.
2: Bom dia, Sidney. Manda uma musiquinha lá pro nosso amigo, que é o Chorão. Ele é Chorão pra nada, coitado.
1: Estou devendo essa música também, né? O Chorão. Valeu, João. Um abraço a você também, curtindo a nossa FM Nativa. 11:42.
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1: Temperatura segue em 17 graus.
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1: Simbora por aqui com o melhor da música gaúcha. Hora de sorteio aqui na nossa programação. Vamos saber quem vai faturar, né? 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Um bom dia também para Ivone Brovedan, curtindo a nossa FM Nativa. Quem faturou aqui o rádio? Deixa eu ver aqui de qual cidade. É de Forquilinha, município de Forquilinha, né? Maicon Beretta. Bom dia, amigo Maicon Beretta, o ganhador aqui do rádio, né? Só passar aqui na rádio. Vou entrar em contato aqui pra gente entregar o rádio pra ti, beleza, guri? Um forte abraço a você e a todos que participaram aqui da nossa programação. Durante a semana teremos mais sorteios aqui na nossa FM Nativa, hein? Fiquem ligados, vem aí, Felipe da Boite, Rochinha e a gurizada do Mampituba Esportes. Eu volto amanhã às 5 horas no Manhã Nativa. Um abraço e até amanhã.

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0: Boa tarde, meio-dia, 8 minutos. Você já está acompanhando, ouvindo e assistindo o Mampituba Esportes desta terça-feira, 6 de outubro de 2026. E por aqui estamos dando sequência na programação da Rádio Mampituba 99.5, a sua FM nativa, grande rádio do esporte regional. A partir de agora, com o nosso Mampituba Esportes, eu, Felipe Daboit, juntamente com o Rochinha e convidados, analisando, né, falando sobre o esporte local, para Alvo Construções e Materiais, em Praia Grande. 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Mampituba Esporte chegando com você, desejando a todos uma ótima tarde, já de terça-feira. Obrigado pela sua companhia, pela sua audiência. Estamos ao vivo pela 99.5 para Santa Catarina, boa parte do Rio Grande do Sul. E você também nos acompanha através do site mampitubafm.com, através também do nosso aplicativo. E você pode, além de ouvir, nos assistir. Estamos em imagens para você que nos acompanha através do Facebook da Mampituba. Por lá pode curtir, comentar, compartilhar. E também, da mesma forma, através do nosso canal do YouTube, Rádio Mampituba FM. Você interage conosco e deixa a sua participação, o seu comentário aí no nosso chat ao vivo. Rochinha, comentarista do futebol da Mampituba, bem-vindo mais uma vez. Tudo certo contigo? Boa tarde.
1: Boa tarde, Felipe. Boa tarde a todos os ouvintes da Rádio Mampituba. Satisfação e prazer estar aí.

0: Presente mais um grande programa.
1: Tu tá meio cansado, parece, não?
0: Sempre, né?
1: É?
0: Morto.
1: Gostasse? Muito bem, né? Vamos lá, vamos com o nosso Mampituba Esportes, né? O WhatsApp é o 48 3533 2000. Você pode participar conosco aí, deixando aí a sua participação também através do nosso WhatsApp. Bom, vamos lá, vamos trazer à tona aqui as questões envolvendo o esporte regional, o esporte local, Roxinha. Destaque inicial do Roxinha aí para abrirmos o programa. Vamos falar de alarme hoje?
0: Exatamente, Felipe. Um destaque que não é legal, né? De se falar, mas temos que tocar no assunto, né? Essa questão da alarme aí, a questão do regulamento, que ontem teve novamente uma reunião, e onde ficou definido que a imprensa, né, poderá fazer as transmissões até a semifinal e na final só o canal da alarme, né? Então é algo de ficar realmente muito indignado. Nós, né, Felipe, não transmitimos essa competição. Mas entendemos, né, a situação dos nossos amigos, colegas aí que estão transmitindo, né?
1: Fabrício, do canal do Fabrício, conosco aqui no estúdio aqui para falarmos aí sobre a situação toda. Bem-vindo, meu amigo, boa tarde.
2: Boa tarde, Felipe, boa tarde, Roxinha, boa tarde a todos que nos acompanham aqui na Rádio Mampituba. Uma honra sempre estar aqui presente com vocês.
1: O homem concorrido, Roxinha, foi falado umas 3-4 vezes aí, não dá.
2: Não, semana passada foi loucura, e imagino que de hoje para os próximos... A Martinha que não deixa, né? E imagino que nos próximos dias seja de novo assim também, bem corrido. A imprensa lá de Criciúma também tem conversado conosco, porque tá todo mundo indignado com o que tá acontecendo. Todo mundo indignado com o ST, com o alarme, desculpa.
1: Esse aí é
0: preparado, né?
1: A cara
0: é uma laje, né?
2: Mas tem muita gente falando isso também.
0: Sim, comparando
2: o presidente da alarme com o Alexandre de Moraes.
0: Comparando
2: o alarme com o STF, com voto secreto. Momento que a gente vive nesse Brasil.
0: É difícil, né? De falar, né?
2: E aí, pô, daí tu vê aqui, cara, uma instituição aqui com 78 anos. 78 edições de campeonato, cara. Um campeonato ele tem que fazer. Só um. Porque tu vê um Juliano aqui extremamente organizado.
0: Fazendo.
2: Só o campo ele vai fazer agora 4 categorias do campeonato regional.
0: Adulto, né?
2: É veterano, segunda e primeira divisão e feminino. 4 competições. Aí tem campeonato de vôlei, tem campeonato de base, tem tudo aqui.
0: Futsal que já aconteceu, primeira e segunda.
2: O Xerox deu entrevista outro dia aqui, eu tava ouvindo também a entrevista. Pô, os guri ali que trabalham, que se dedicam o tempo inteiro. E o Juliano tá dando aula ainda. Sim. Nesses horários aqui e tal, o Juliano tá dando aula.
0: Uhum.
2: Lá um campeonato, cara. O outro campeonato que era pra ele fazer, que seria a base, ele acabou e botou a culpa nos clubes. Ele disse que os clubes não querem os jogos da base porque estragam os gramados. Essa também, de novo, ele botou a culpa nos clubes, só que dessa vez alguns clubes entraram na onda e foram junto com ele. Uma decepção.
0: Pois
2: inclusive.
0: Até ele te perguntou.
2: Mas só pra completar. E aí ele tem segunda divisão pra fazer. Não consegue inscritos, pega o Cocal, bota direto na primeira esse ano. Ou seja, a segunda divisão teria o Cocal esse ano. Não tem, joga o Cocal direto na primeira. E aí, de repente, vai ter uma segunda divisão só com 2 times?
1: Sim.
2: Com a final e que os 2 times sobem.
1: Foi o que falou aqui esses dias também.
2: Olha que loucura, cara.
1: Uhum.
2: Pra que vai fazer então essa final? Pra que vai fazer esse jogo? Só sobe os times então. Mas e aí, o Cocal não deveria jogar com esses 2 times outros que querem entrar na segunda divisão esse ano? Fora os times que foram ignorados, né? Que muita gente diz que foi ignorado por mensagem que queria entrar na competição na segunda divisão. Mas enfim.
1: Quantos anos transmite lá, meu Fabrício?
2: Desde 2021. Novembro de 2021, canal do Fabrício e a VM Live se juntaram para fazer a final da... A gente já tava fazendo a live inteira e também para fazer a final do alarme. Fantástico, cara. Aquilo foi para nós, assim, que gostamos de futebol. Era outra esfera, era outra coisa, assim. Outra vibe de aquecimento, de organização dos clubes e tal. Coisa que nós aqui não estávamos acostumados ainda.
0: Né?
2: Um padrão sempre profissional. E ali a gente começou e foi. E nas entrevistas, nos jogos... O Felipe esteve conosco lá, acho que em 2022 ou 2023, comentando. O Roxinha já esteve conosco outras vezes. E o Guilherme vinha nas entrevistas. Canal do Fabrício, canal oficial do Alarme. E principalmente até a eleição dele, né? Até a reeleição dele, quando ele nos pediu ajuda pra conversar com o Seis Caneco. quando a gente foi lá no Turvi, ele estava na reunião de prestação de contas.

0: do Turvo participando, conversou com a gente lá. A gente encheu a bola dele também, nessa época. Um erro que a gente cometeu, obviamente, mas aconteceu também.
1: Mas e aí, por acreditar, né? Também, né?
0: Por acreditar, exatamente. Mas aí depois passou a eleição e é difícil vê-lo até em jogos da Alarme, né? Ele tá constantemente nos jogos do Criciúma, ou às vezes numa viagem que ele já tinha programado, mesmo sabendo que poderia ter Alarme naquela época. Então, complicado, cara, complicado.
1: E tu soube como é que foi o encaminhamento ontem da reunião? Algum dirigente te
2: falou? Eu acho que a gente pode começar, Rocha, até para o ouvinte também se organizar um pouquinho, né? É, a partir de que momento, né? Porque vocês fizeram a primeira rodada com transmissões, né? AVM de um lado, um jogo, vocês de outro, né?
0: Isso.
2: Até então, vocês não tinham conhecimento da situação. É
0: erro
2: isso?
0: Nosso.
2: Tá.
0: Erro nosso. Só para deixar bem claro aqui já, erro meu, erro da AVM, enfim, erro nosso de não ler o regulamento.
2: Tá.
0: É uma coisa que a gente não tem costume, os dirigentes também não têm e a gente também não tem.
2: Estava no regulamento.
0: Segundo o Guilherme, o regulamento 45 dias antes da competição, segundo o que ele disse ali na nota, já estava à disposição o regulamento. E eu soube porque ele deu uma entrevista numa rádio em Criciúma e falou. E essa rádio perguntou sobre os canais. Tava interessado, o Mastella, inclusive. Uhum. Perguntou, como é que vai ser as transmissões e tal. E aí ele disse, todos os canais estão liberados para transmissão, são muito bem-vindos. Aí depende dos clubes, mandantes, o que eles querem fazer, permitir, não permitir, cobrar, não cobrar. Mas na final, daí a exclusividade da TV Alarme. E aí, com esse trecho eu me assustei. Aí eu fui ver o regulamento, aí tava lá no regulamento. Aí lá no regulamento estava isso realmente, os canais web, canais no YouTube, enfim, canais de vídeo podem transmitir até a semifinal. Ou seja,
2: na hora do bem bom, a porta sai daqui.
0: Como disse um cara num comentário, para quem é católico vai entender, missa inteira, rezando e tudo mais, e na hora da comunhão o padre, não tens direito, sai. Ou na festa inteira, na hora de cortar o bolo, dá licença, vai embora, que o bolo é só para... É só pro aniversariante, sabe? Então, é isso. E aí, ele te dá uma entrevista aqui que ele é extremamente contraditório. Na parte que ele diz que esse item no regulamento não é para concorrer financeiramente, nem para concorrer em audiência com os canais. Uhum. Que o objetivo dele é ter uma comunicação da Alarme mais forte, com o canal da Alarme funcionando melhor e tal. Mas se esse é o objetivo, transmite. Mas nos permita transmitir.
2: Sim.
0: O que tá claro é que o objetivo é ganhar dinheiro sozinho na final. Ah, se vai entregar pros clubes o dinheiro, é outros 500. Mas é ganhar dinheiro sozinho na TV Alarme na final. Então, e aí a gente vai promovendo a competição inteira pra chegar lá na hora, ficar chupando o dedo e olhando ele transmitir. Aí é complicado.
1: Sacanagem.
0: Foi muita sacanagem isso mesmo, muita, muita. Sim.
2: E aí deu após, acho que foi na segunda-feira que teve essa informação, né? Após a primeira rodada por ali, né?
0: Foi, daí a gente recebeu essa informação já na segunda. E aí eu converso com o Tobata e falo, tu sabe disso? Daí ele, não sabia. Eu vou conversar com o Guilherme. Perguntei e o Guilherme confirmou. Isso aí, tá no regulamento. Vai ser assim mesmo, na final só a TV Alarme.
2: E os clubes, de fato, aprovaram, não aprovaram? Se lembra?
0: Não existiu no Congresso Técnico essa votação. Aquela nota dos clubes é aquilo mesmo, assim. Se existiu, foi en passant. Pro Caravaggio, vamos votar a final única aqui no Caravaggio e tal, beleza, votaram. Até porque eu tava conversando, e eu sempre tenho as minhas fontes, que estão lá dentro, e eu tava conversando com dirigentes no dia do congresso técnico, e eu perguntava, porque eu sabia, tem uma, eu mostrei ontem, inclusive no cafezinho, tem uma mensagem minha, só quero ver o tamanho da rasteira que nós canais de transmissão vamos levar. É essa mensagem, eu mostro pra vocês aqui depois, com uma das fontes minhas que estava lá. E aí as conversas foram indo e eles foram falando o que tava acontecendo. Não chegamos nesse ponto ainda. Agora dividiu tabela, vai ser assim, esse formato e tal. Final única no Caravaggio. Transmissões, não, transmissão, daí uma das fontes. Transmissão, a NND tinha feito o Praião, né? A TV Record lá no seu YouTube.
2: Sim.
0: A NDTV tinha feito o Praião. E aí havia uma conversa da tentativa do Guilherme de trazer a ND pra Alarme. E aí havia essa conversa. E aí essa fonte me diz: não, de transmissão não foi falado nada. Agora chegou. Transmissão é por conta dos clubes e a ND não aderiu. Ponto. Ou seja, se tivesse sido colocado em pauta, eu teria sido informado, porque não foi uma fonte. Foram três fontes conversando ao mesmo tempo. Assim como ontem, eu conversei com uma e hoje de manhã com mais duas. Eu já tinha essa informação da reunião de ontem, desde ontem meia-noite. Aí, além de ser um

0: horário ruim de publicar na internet, eu respeitei o pedido desses dirigentes. Espera a nota da alarme, porque eles pediram pra gente não comunicar contigo e tal. E eu disse, até as 11 da manhã de hoje eu ia esperar. Senão eu ia ter que informar, porque tinha muita gente me perguntando.
1: Sim.
0: E aí a alarme emitiu aquela nota ali, né? Não sei quem conseguiu ler. Eu confesso, eu não consegui ler ela toda ainda. Óbvio que eu fui focar naquela parte da transmissão, mas não consegui ler ela toda, porque ela é muito confusa, muito poluída.
1: Mas até dizer, eu acho que até de chat GPT, né?
0: É de chat GPT. O Instagram foi fechado pra ser mencionado, tu não pode mencionar alarme. Foi fechado pra comentário, tu não pode comentar lá no Instagram da alarme. Então tá acontecendo tudo isso, sim, na Liga Atlética da Região Mineira, uma competição, como eu disse, com 78 anos.
2: Sim. E até essa reunião, até a gente comentou ontem, né, Rochinha? Até eu falei aqui, a tendência era que fosse revista a situação, né? E não foi. Mas pelo que a gente viu ali, teve uma votação, né, Fabrício? Com os presidentes dos clubes, é isso?
0: Teve uma votação. Dos 10 clubes filiados, o Mãe Luzia não foi à reunião.
1: Uhum.
0: O Mãe Luzia já é um time de opiniões bem fortes e acredito que sabia da papagaiada que estava sendo construída e resolveu nem ir na reunião. Acredito ser isso. Os outros 9 clubes foram. E destes 9 clubes, de acordo com o estatuto, e aí realmente é estatuto da alarme, uma mudança de regulamento durante a competição após iniciada precisa ser unânime. Todos os clubes precisam votar a favor para isso. Mas a reunião foi conduzida de uma forma, pelo que eu entendi, é que a pergunta colocada começou, quando começou a chegar o assunto da transmissão, começou a vir sugestões, porque daí cada um tem uma ideia. Ah, porque não faz isso, porque não faz aquilo, porque não pá, pá, pá, ou vai cobrar um valor na final, enfim. E ao invés de ser colocado essas ideias na mesa e fazer essa mudança, não, foi colocado. E aí, como era muita coisa, a reunião já estava alongada. A votação da reunião, pelas informações das fontes que eu tenho, a votação da reunião foi: vocês votam para mudar o regulamento ou não? E nesse caso, mudar o regulamento, poderia discutir o regulamento inteiro, de novo.
2: Não, seria só a questão...
0: Não, seria só esse trecho, não foi colocado só esse trecho. Vocês votam para mudar o regulamento ou não? 6 clubes votaram não. E 3 clubes votaram sim. Bastava um clube votar manter o regulamento.
2: Já não ia ser aprovado.
0: E 6 votaram para manter o regulamento, então apenas 3 times. Já tenho informações de quais foram os 3 times. E óbvio... Ah, porque... O voto foi secreto, né? Foi no papelzinho, pra ninguém se comprometer, pra ninguém se queimar, pro canal não criticar ninguém. O presidente sugeriu que o voto fosse no papel, todo mundo botasse ali dentro e aí depois abrisse os votos.
2: Sim, sim. Ué, complicado, né?
1: É difícil, né? É difícil de nós falarmos aqui e até mesmo dar opinião, né? Mas é difícil, cara. É um momento assim que...
2: Não, até a opinião é que tá a situação totalmente equivocada, né? Da alarme, né?
0: Não, eu acho que o que o Rochinha quis dizer não é nem opinião, é achar justificativa para isso. Né?
1: Exatamente.
2: Pode ser.
0: É achar justificativa para ter sido feito isso, cara.
1: Não tem.
0: Não sei. Passei a perna. Pergunto pra vocês aqui que já trabalharam comigo algumas vezes. Alguma vez deixei de pagar vocês, passei a perna em vocês em algum momento? Alguma vez trabalhei pra evitar que vocês transmitissem o jogo em algum lugar?
1: Não.
0: Algum clube me responda se o YouTube tá aberto aí? Ou no meu Instagram? Passei a perna em algum clube? Fiz sacanagem com alguém em algum momento? Com a própria alarme? Fiz sacanagem com a alarme em algum momento? Passei a perna em alguém? E aí eu recebo meia-noite a informação disso. Que horas vocês acham que eu fui dormir, cara? Eu tava deitado me revirando na cama, pensando o que eu ia falar no outro dia, como é que ia ser, como é que fica essas questões, meus patrocinadores, como é que eu vou conversar com eles, o que eu vou dizer, como é que fica a situação. Graças a Deus temos muito campeonato pra andar, nós vamos repor tudo que não vem com alarme, nós vamos repor e vamos dobrar ainda nos patrocinadores com o número de jogos nessa reta final de ano. Mas, cara, quem me conhece, o Rochinha até me conhece há mais tempo, sabe que... E a minha mulher cobra muito isso de mim em casa também, porque o que eu vendo de anúncio, de publicidade, é para pagar as contas lá em casa, para pagar a equipe, e por necessidade. Se eu pudesse, e aqui daí, cara, não é eu puxar elogio para mim, mas é de verdade, é a pessoa que eu sou. Se eu não precisasse, eu trabalharia, eu ia pros jogos trabalhar de graça, cara. Eu não precisaria estar cobrando de ninguém, não pegaria anúncio. E se tivesse dinheiro, ajudaria os clubes, como eu queria. Ter o potencial, como um dirigente.
1: Porque
0: já falou, um dia tu vai ser uma equipe que vai pagar os clubes

0: valor por transmissão. Eu, cara, Deus queira que isso aconteça um dia.
1: Sim. Porque tu faz com amor, né, Fabrício?
0: Muito, a gente, cara, faz, eu gosto disso,
1: a gente
0: que eu
1: ama,
0: faço,
1: né? Não é? Claro que
0: desde 2005,
1: financeiro é importante, é bom, né? Amador. Porque a gente precisa, mas a gente faz muito mais pelo amor do que pelo financeiro, né?
0: É isso aí, não. Se fosse pelo financeiro, eu já tinha até largado faz tempo. Ah, Fabrício, não ganha nada. Não, ganho, cara, ganho. Sim, sim. Só que eu tenho muito financiamento de pagamento de equipamento, de construção de estúdio. Vocês sabem, vocês viram lá como é que tá o estúdio, ainda nem tá terminado ainda, e aí eu consigo também construir graças às permutas, porque se dependesse só do dinheiro também não dava conta. Eu andei quase 3 mil quilômetros já indo pro Rio Grande do Sul transmitir jogo, agora que não tem o Mar Azul aqui esse ano, então todos os jogos estão mais distantes, e é R$1 por quilômetro rodado pros carros que a gente paga, além da taxa dos guris ali da transmissão, que eu até queria pagar mais, mas também não tem condição. Então, cara, é impressionante, assim, porque é um golpe no coração do cara, assim, sabe?
2: Sim,
0: tu gosta,
2: sim,
0: do que tu,
2: claro,
0: faz.
2: Claro, imagina.
0: E de repente tu é golpeado desse jeito.
2: Tu te programa,
0: assim, é,
2: tu comercializa as cotas anual, né? Pro ano inteiro, a maioria, e chega na hora ali, não, essa aqui é uma das cerejas do bolo que a gente vai ter aqui, a questão do alarme.
0: É, isso aí, é alarme, Liga Serra Mar, né? São os campeonatos que mais dão audiência. Mais que Copa Sul, que estadual e tudo.
2: Ah, te aborreceu também a atitude dos clubes aí ontem à noite?
0: É desses 6 que votaram pra manter o regulamento, sim. Me aborreceu, me chateou.
1: Ah, não tem como, né?
0: Porque tinha clube ali que eu não esperava.
2: Pois
0: de verdade,
2: é,
0: assim. Até pelas conversas, pelo trabalho que tem com sua comunicação, enfim, pelo que foi falado durante a semana, pela nota que os próprios clubes assinaram.
2: Sim, é. Quando, pois é, quando
0: eu tinha
2: saiu,
0: tinha 2 clubes que eu esperava que fosse manter o regulamento, né? E aí um deles seria o Cocal, porque sobe direto da segunda para a primeira, então o Guilherme fez, sim, abriu essa porta para eles, há uma questão de favor aqui ali, pode ser ou não. E o outro, o Metropolitano, que foi quem iniciou toda essa palhaçada, né?
2: Sim.
0: O Metropolitano é o primeiro clube a iniciar toda essa palhaçada que culmina no que está acontecendo hoje.
2: Até a gente falou ontem que eu achei que ia ser revertido isso aí, porque quando eu recebi aquela nota dos clubes do Darouche lá do Içara, eu disse, não, tá tendo uma revolução aí, o pessoal tá indignado, os clubes e tal, isso aí não vai terminar bem, os caras vão ceder. E me parece que não foi bem assim, né?
0: Não,
2: ontem
0: foi bem
2: à noite,
0: assim,
2: alguma coisa, né?
0: E sabe quando é que eu senti que o negócio ia ficar ruim? Quando os jogadores fazem protesto e o Vila Nova faz aquela nota lavando as mãos, não combinamos, não sabíamos e tudo mais. O Sersan também não sabia e não fez nota nenhuma. Eles criticam
1: os jogadores,
0: o protesto dos jogadores e falam que não estão no lado do alarme, nem no lado de nenhum canal, e que ali eu senti que a coisa podia enfeiar. E claro, né, a questão da unanimidade também, né? Seria muito difícil. Se fosse uma maioria simples, quem sabe? Mas nem assim, nem na maioria simples a gente ganharia ontem, é preciso deixar claro.
1: Sim, sim.
0: Três clubes tiveram a hombridade de abraçar o canal e...
1: Eu queria entender o que, que o dirigente entende, né? O que que vai modificar para eles, né? Pro clube, né? Tô transmitindo, né? O canal do Fabrício transmitindo.
0: Posso te responder uma modificação? Vou te colocar dois pontos, uma modificação positiva e uma modificação negativa com a transmissão. A gente tira público do estádio? Sim.
1: Isso, sim.
0: Tira. Muito? Não acredito. Quem gosta vai ver, se o jogo é bom, tu vai ver, se tem atrativos. Vai pro Rio Grande do Sul agora, tem estádio cheio.
2: Sim.
0: Nos jogos que são tradição, tem estádio cheio, como Xangri-Lá, Capão, Serraria.
1: E a live no Pico.
0: Lá
1: no, né,
0: Santo Antônio da Patrulha, Central, live no Pico e estádio cheio de gente vendo o jogo lá, porque também tem um profissional que veio e a comunidade envolvida e tal. Mas a gente tira público. Isso é um fato, eu não posso negar. Mas aí é coisa de 20, 30 torcedores, beleza. Esse é o ponto negativo. Ponto positivo, 2023. Em 2021, a gente começa ali em novembro. 2022, ano inteiro, Copa Sul, Larme, os campeonatos, tudo a gente transmite com o canal. 2023, presidente então do Metropolitano, Cristian Mazzucco, no começo do ano, conversa comigo. Nós estávamos numa relação muito boa ainda naquela época com o Metropolitano e diz, ó, Fabrício, pegamos a média de audiência de vocês do ano passado dos jogos do Metropolitano e colocamos no nosso material de pedido de patrocínio. Nós aumentamos o valor agora dos patrocinadores na camisa, nas placas, porque a nossa, e era realmente a nossa audiência, a audiência do Metropolitano no canal do Fabrício, os jogos do Metrô é o que dava mais audiência. Então aumentaram o valor de patrocínio. Então eles ganharam mais dinheiro também conosco. Perde de um lado, ganha do outro. Tu tem mais visibilidade, a imagem é boa, vocês sabem disso.
1: Sim.
0: Vocês transmitiram com a VM agora também, sabem, o próprio

0: destaque na área do Evan, tá fazendo um baita trabalho também. Tu consegue enxergar patrocinadores, tu consegue enxergar as placas. É ali que os caras aparecem. Mas, então, pra mim, esses dois pontos, assim, que dá pra pensar, dá pra jogar na balança, assim. O pouco do público que a gente tira é um fato, não posso negar isso. Tem gente que daí vai preferir o conforto de casa e tudo mais. Só que a questão do público, eu tenho outra teoria que a gente pode falar depois. E a questão do valor financeiro dos patrocínios. Quanto mais tu é visto, mais tu pode pedir pro cara, ó, o patrocínio aqui é mais caro, esse valor é mais alto, tem mais audiência, o meu Sim. time vai aparecer nessa transmissão ou naquela. Então, eu acho que até o ponto, o negativo e o positivo, eu posso trazer aqui também para isso. E é difícil entender o que o clube pensa. Agora, os seus patrocinadores, tu votou como lá? Se o cara se importar de verdade, tu votou como lá? Tu quer com transmissão ou sem transmissão?
1: É.
0: Ah, é sem? É, não tem como, né, cara? Como é que eu vou te patrocinar? Como é que eu vou botar dinheiro no clube se a minha marca... Daí seria ajuda, né?
1: Sim.
0: Aí
1: sim,
0: não é pra, não é pra divulgar minha marca. É. Daí é eu te ajudar. Então, pra te ajudar, eu te ajudo com menos.
2: Uhum. Sim.
0: A não ser que tu seja muito apaixonado e dê bastante dinheiro pro clube.
1: Pois é. É, o que vai acontecer aí vai ter a maioria dos jogos aí com esse boicote, e com certeza estão certo, né? Não é justo aí fazer a competição inteira na hora do bem bom, a final não transmitir. Você, no caso da VM e Canal do Fabrício, muitos jogos vão voltar às escuras aí, né? Esses grandes jogos aí sem cobertura, né? A não ser que a tal da Larme vai...
0: Ah, inventar. A TV Larme vai transmitir. Eu quero ver se eles vão ter condição de transmitir mais jogos.
1: Sim, sim.
0: Porque com a VM e Canal do Fabrício, tu tem no mínimo dois jogos. Quatro por rodada.
1: Sim.
0: Agora tu vai ter um só. E talvez... Aí a gente poderia ter até três por causa de jogos no sábado e domingo. Com a VM ou canal. E até quatro, quem sabe, todos os jogos transmitidos. Com outros canais entrando também. E agora tu só tem um com a transmissão 720p, sem zoom. E que tu tem que assistir numa TV de 75 polegadas pra poder enxergar o jogador do outro lado do campo, né? Senão tu não vai conseguir. E ainda todo pixado, né? Não vai vir com a imagem boa.
1: Vamos lá, o Jonathan, aqui no pessoal que tá participando no YouTube, pode comentar também aqui, deixar sua opinião. O Jonathan Burgo, né, da AVM, bom dia, abraços aos amigos Felipe Rochinha, né? Um abraço também ao amigo Fabrício, estamos juntos aí nessa peleia. Também é o narrador da AVM, né,
0: o Jonathan? Isso, aí, e a AVM, né? O Tobata.
1: O Tobata também botou um vídeo hoje, né?
0: Também botou.
1: Primeira vez que eu vi o Tobata fazer um vídeo.
0: É pra te ver a situação, né? E é preciso falar sobre a AVM, sobre isso, sobre essa parceria que os canais tiveram. A AVM abraçou totalmente. Hoje ela recebeu a proposta para nos substituir na transmissão do São Bento, porque nós tínhamos acertado com o São Bento fazer todos os jogos deles. E a AVM foi chamada hoje para isso e o Tobata negou, não vou, tô contigo até o fim. Bigodes da Bola tá com a gente, não vai. Canal Destaque na Área comprou a briga na transmissão do último sábado, desceu o cacete, o Evandro comentando lá também. Então a turma tá abraçando mesmo. Eu sei que certamente vai ter um que vai escapar. Vai ter um. Mas aí, cada um com a sua consciência, cada um vai daqui lá na frente colher o que planta, e é um direito seu também, tá ali, como disse o Guilherme, pode transmitir até a semi, na final daí não pode. E se tiver alguém transmitindo na final, ele vai estar infringindo o regulamento, é preciso ficar claro. Afinal, é só TV Larme, de acordo com o regulamento, não tem negócio, não tem ajuste.
2: Sim. Tá, mas o que que aconteceria se transmitisse?
1: Certamente vai ter alguém, né?
0: Não, o que que acontece? Acontece nada, né? Acontece nada.
2: Quem que vai ser punido?
0: Ninguém vai ser punido, é isso. Quem pune? É o STF que pune, né?
1: Pode ser.
0: Que julga o seu próprio caso.
1: O Arthur Jerônimo, boa tarde, amigo Rochinha, Felipe, boa tarde também ao grande amigo Fabrício. O Eduardo lá de Criciúma, né? A cobertura do esporte futebol amador aqui em Criciúma e na região já era uma vergonha. Imagina agora sem o canal do Fabrício, antes dessa imposição aí, quem divulga era o canal do Fabrício. Alarme tem que se preocupar em fazer campeonatos base, que não existe. Série B é uma vergonha, duas equipes, divulgação zero. Qual é a finalidade de não ter transmissão de outras emissoras? Só pode ser para ganhar dinheiro e pagar as contas, né? Por isso que o futebol amador está acabando. Eles querem imitar a Federação Catarinense de Futebol, que também restringiu. Parabéns a vocês, classe unida.
0: Sobre essa questão da imprensa de Criciúma, numa entrevista que eu estava dando ao Dante Bragato Neto, ele concordou.

0: e o Mastella também, a gente conversando sobre isso. O Criciúma ocupa a imprensa esportiva de Criciúma.
1: Sim, a gente
0: sabe. Aí tem mais um pouco ainda com o Caravaggio agora também.
1: É, as atenções, então, o espaço, né?
0: E cada vez tu tem menos gente na redação, né?
1: Uhum.
0: Tu vive de matérias de assessoria, jornais, rádios hoje, e aí tem alguma... O rádio esportivo, ele ainda movimenta, ele ainda tem repórteres e tal, mas todos focados no Criciúma, no futebol profissional como um todo, daqui a pouco o Isara vai estar também, vai ocupar mais espaço ainda. E nós ocupamos um espaço que não tinha cobertura exclusiva. Às vezes um canal, uma rádio saía e ia lá fazer um amador, mas o foco dela era o profissional. Se naquele domingo ela tivesse de boa, fazia uma final e tal. Mas se não, é foco no Criciúma. E agora que a gente está fazendo isso, desde 2021, fazendo esse trabalho de profissionalização da comunicação do futebol amador, eles simplesmente vetam e tiram... qualquer possibilidade da gente divulgar, como disse o Eduardo Viola aqui. Então a imprensa de Criciúma ficou do nosso lado também, porque sabe que o amador era por nossa conta, o que tranquilizava eles também, né? Tirava um peso deles. Sim. Também, né? Tem quem faça, eles ficam lá no Criciúma.
2: Quer dizer, não era só a transmissão também, servia de fonte de informação para eles?
0: É, né? Isso era a comunicação toda feita durante a semana inteira, cara. E aí assim, né? Agora clubes perdem, porque não... Esquece. Não tem como, a competição não me quer lá na final, eu não vou noticiar, não vou dar notícia de contratação, de clube, de jogador, de tudo mais, não. Não tem cabimento eu fazer isso. E então perde clube, perde jogadores que com jogos transmitidos, com premiação de bola de prata, essas coisas todas, ganhavam visibilidade, sai daqui pra jogar depois de 6 horas de estrada lá na região das Livata ou pra jogar na Liga Serra Mar. Agora acabou isso, pelo menos... enquanto o Guilherme estiver lá, né?
3: Fabrício, e como é que fica o canal nessa situação? Vai transmitir algumas outras competições? Vai ficar na Serra Mar?
0: Sim, nós estamos transmitindo a Liga Serra Mar. Tem mais 4 domingos. Temos as 2 semifinais e de volta, e as 2 finais e de volta também, com a pausa no dia 25 de outubro por causa das eleições. Então, dia 8 de novembro, se o tempo colaborar, deve ser a final da Liga Serra Mar. A gente deve começar, estamos em negociação, está rolando também licitação na Santa Rosa do Sul, para o Municipal de Santa Rosa do Sul, que esse ano tem uma novidade espetacular, né? Que são transmissões noturnas, né? Jogos noturnos. Legal.
3: A abertura é uma sexta-feira.
0: Teremos jogos quarta e sexta. Loucura, quarta, sexta e domingo as rodadas lá. Então vai ser muito legal lá, porque o campo do Cruzeiro tá iluminado, o prefeito Almides e o pessoal do esporte lá iluminou. E aí a gente vai estar lá transmitindo também esse campeonato, se tudo der certo, se Deus quiser, a gente vai fazer esse municipal. E aí a Lavme a gente deve aparecer de alguma forma também. Até penso até numa conversa, não sei, vocês vão fazer Lavme, como é que tá essas questões da Lavme, penso até numa conversa futura aí, de repente, né? Parte bacana, técnica, enfim. Pra gente tocar ficha, porque vamos se cadastrar lá. Nunca reclamei de organização. Vamos se credenciar, vamos lá transmitir, botar nosso nome, CPF, tudo certo. Repórter vai pra onde, cinegrafista vai pra onde, acho isso perfeito. Alarme esse ano começou a fazer.
3: Alarme já faz isso faz tempo.
2: Até coletes dão, né?
0: É.
3: O Delonei que gosta do colete.
0: E aí, agora a gente vai ver como é que fica isso. E organização eu acho espetacular. Agora, cobrar pra transmitir ainda futebol amador, não chegamos a esse ponto ainda. E também vetar.
3: Não tem nem como, né?
0: Pra daqui a pouco a TV Lave me fazer a final sozinha, daí também, imagina só. Imagina o Juliano com tudo que faz.
1: Nossa,
0: tem que correr atrás de uma equipe pra transmitir na TV Lave. É.
2: Falasse em Santa Rosa do Sul, recebi mensagem aqui do Mu agora também, né? É, boa tarde, verão está chegando, teremos reajuste nos ar-condicionado aqui, ó.
3: Não.
0: Esse é o
3: Mo. O Mo, quando o cara acha que ele tá mandando mensagem do esporte, alguma coisa, estou indo pro Uruguai.
0: Isso. Mandou a tabela do campeonato, nós tava conversando e tal, daqui a pouco deu um tempo, nós tínhamos parado de conversar, veio outra mensagem, opa, o que o Mo quer? Tu, ar-condicionado.
3: Tô indo pro Uruguai.
2: Uma figura.
0: Esse Mo é fera.
2: O Fabrício, falando Serra Mar, como é que tá a situação por lá? Os favoritos aí.
0: Semifinais. Parece que tem uma zebrinha no meio dos favoritos, que é o Capão da Canoa. que ninguém esperava que chegasse, chegou, mas é um time muito difícil de ser batido, um time que joga com muita raça, mas pega agora o Central, que é o grande favorito.

0: campeonato, classificou direto pra semifinal. Então tem Capão e Central neste domingo em Capão da Canoa.
1: Capão que se classificou nos pênaltis, né?
0: Classificou nos pênaltis contra o Gaó, perdia por 2-0, empatou e depois teve a chance de novo o Gaó de passar nos pênaltis, perdeu o pênalti e o Capão foi lá e classificou. E o Capão, com sua equipe lá da CCFC-TV, comete o absurdo também de cobrar R$350 de taxa para qualquer outra equipe que quiser transmitir lá. A não ser que tu esteja identificado e acompanhando algum clube, assim, né? Por exemplo, eu acompanhava o Mar Azul antes.
2: Sim.
0: Se fosse com o Mar Azul e eu estivesse acompanhando o Mar Azul, beleza, pode transmitir os outros R$350 de taxa. Se fosse uma taxinha de internet, uma coisinha assim, uma taxinha de limpeza, beleza. R$350 também achei absurdo pro Capão da Canoa cobrar das empresas. Então, a gente também tinha interesse de ir lá, a gente tem um carinho muito especial pelo Central, né? Então a gente queria fazer esse jogo do...
1: Do Capão
0: e Central, mas a gente tá indo pra Capivari do Sul de novo. É a quarta vez que a gente vai a Capivari do Sul esse
2: ano.
0: Não,
2: é perto, hein?
0: Não, é longe. É andado, é quase 2 horas de estrada, dependendo da velocidade que tu vai. Então, Capivari do Sul, fazer Minuano e Shangri-La, que é o grande jogo da semifinal, na realidade, né? A gente queria fazer em Capão por causa também da distância e por tudo que a gente já andou esse ano na Liga Serra Mar. Mas esse jogo lá, em termos de jogo, de qualidade, a gente queria fazer também porque é mais qualidade. Minuano e Shangri-La são dois times que brigam pelo título, então essa semifinal aí o bicho vai pegar. Eu acho que o Central tem um leve favoritismo para ir para a final de um lado da chave, contra o Capão, mas do outro lado não tem como dizer, cara. Porque o Minuano contra o próprio Shangri-La na primeira fase abriu 3-0, parecia que seria um atropelo. No segundo tempo toma 3-2, o jogo termina 3-2. Aí o Shangri-La classifica direto pra semifinal, o Minuano classifica ali em quarto lugar. Vai ser legal, vai ser grande.
1: Teve alguma equipe que ficou na primeira fase, o Fabrício, perdeu nas quartas, que tu achou que estaria aí entre os semifinalistas?
0: Serraria, né? Serraria cai na primeira fase. No começo da competição eu dizia que Serraria... Que o campeão saía desses quatro ali. Os três que eu citei aqui como favorito. Sim. E o Serraria. Então eu tiraria o Capão desses quatro que eu falei no começo da competição. Minuano, Central, Shangri-La e Serraria. Três deles estão na semi, o Serraria, mesmo com o timaço, caiu fora e aí tá fora da competição.
2: Sim. É um grande Serra Mar, né? Que tá aí também na sua reta final. Previsão, então, 8 de novembro em Serra, se tudo der certo aí com a chuva também.
0: Se
2: né?
0: não, nenhum problema com chuva, seria dia 1º de novembro, se dia 25 não tivesse segundo turno.
2: A final vai ser transmitida, né?
0: Vai. Não, lá a recepção que a gente tem no Rio Grande do Sul é fora do comum, cara. Fora do comum mesmo, assim. Forma como os clubes nos tratam, como a liga nos trata.
2: É, uma vez tu levou o Rochinha pra fazer jogo lá, ele se apaixonou disso, que tava, não ia vir mais trabalhar aqui.
0: E isso que ele explodiu a energia lá.
2: Foi, né? É. Ainda bem que foi energia, né?
0: As
2: cabines fechadas, né?
0: No dia que ele foi, um transformador explodiu. Foi 200 metros de extensão. Terminou o jogo, Rochinha enrolando junto com o Toninho lá do Mar Azul, 200 metros de extensão.
2: Nós aqui não faz isso.
1: Não trabalho. Só que lá nós ganhamos até almoço, né?
0: Não, almoço. Tudo.
1: Nós aqui não ganhamos. O Felipe mesmo nunca pagou uma.
2: Até você sai 8 horas da manhã daqui pra chegar lá, né?
0: Mas aqui em Torres, quando nós saía 10, 11 horas, nós chegava lá e almoçava lá, né, Rocha? Acho que tá na hora de começar a ganhar almoço aí, Rocha.
2: Eu nunca transmiti em Torres, então não.
0: Morrinhos também não, né?
2: Morrinhos também não. Ô Fabrício, então daí fecha a agenda do canal esse ano, então, com essas competições aí. Depois Sombrense.
0: Isso aí, né? Daí...
2: Copa Sul, talvez. Copa Sul, né?
0: Não, esquece.
2: É?
0: Duvido.
2: Mesmo que volte atrás numa próxima, um próximo regional do Alarme, Copa Sul. Pode ter essa aproximação novo com vocês, Alarme?
0: Não, eu quero fazer, né? O que eu duvido é que os clubes e que a própria organização da Copa Sul ano que vem, não sei de quem é.
2: É que a Copa Sul não é
0: acho
2: do Alarme.
0: Acho que é Liga Tubarão, ela é revezamento.
2: Rodízia,
0: acho
2: Rodízia.
0: Que é Liga Tubaronense o ano que vem.
2: Sim.
0: Eu duvido que permitam as transmissões
1: assim. Não vão permitir porque eles são...
0: Agora, se permitir... Tamo lá, Copa Sul, tamo lá transmitindo, sim. Imagina. Sim. Não vamos deixar de fazer.
2: Uma pergunta, a gente falou ali que tu falou ali que na época da eleição, né? Contribuir aí, encher a bola do Guilherme até para na época da eleição a presidente da Alarme. Como é que funciona ali, ué? Quantos anos ali de.
0: Ele tá no último mandato, né?
2: Vai
0: o
2: ter
0: ano que
2: eleição?
0: Vem tem eleição.
2: O ano que vem?
0: Não sei exatamente quando tem eleição. É bom os clubes se antenarem também.

0: para quem tem interesse para montar sua chapa e tal, porque às vezes com uma jogada ou outra o cara fica sem um, não atinge um quesito ali necessário para estar tá na chapa, né?
1: Uhum.
0: E ou não consegue inscrever a tempo. O ano passado o Lodete não conseguiu inscrever a tempo, o ano passado não, na eleição passada não conseguiu escrever a outra chapa a tempo e tal, aí teve só a chapa do Guilherme, que foi aclamada, reeleita.
1: Uhum.
0: Mas agora o mandato dele termina em 2027, tem eleição. E, bom, quem tá satisfeito com o que
2: final
0: tá,
2: em 2027?
0: É, provavelmente vai votar no candidato dele, que ele vai indicar pra reeleição. Não, ele não pode mais, né? Ele já é reeleito.
1: Ah, tá certo. Esse
0: segundo, sério, pelo que eu sei do estatuto. Então, quem tá satisfeito com o que tá, mantém do jeito, uhum, que tá. Agora, se tem alguém que ficou insatisfeito com todas essas histórias, com todas as taxas que os clubes pagam para disputar alarme, com a pouca premiação que tem, com a falta de busca de patrocinadores numa competição que tem 78 anos e que é de uma cidade como Criciúma, que tem Içara ali do lado, uma região financeiramente tão bem, com tantas indústrias fortes, se alguém tiver insatisfeito com isso, daí é fazer chapa, montar e tentar ganhar a eleição.
3: Sim, sim. Aqui no YouTube ainda, né? É, o Jairson Ferreira, né? Grande Fabrício. Abraço para todos aí também aqui. O Eduardo volta por aqui ainda. Eduardo Viola, levanta a cabeça, Fabrício. Quem perde são eles. É, boa tarde, gostaria de fazer uma pergunta. É o Vavá, a Valentina, é isso? Pode fazer aí no YouTube. O Gaúcho mandou uma mensagem aqui. Agora voltou aqui, né? Achei que a esposa dele tinha mandado apagar, né? É, boa tarde, seus ardidos, né? Qual a possibilidade de transmitir os praianos aí na Gaivota ano que vem? Tá perguntando aí. Tem essa possibilidade, Fabrício?
0: Na Gaivota?
3: O Gaúcho tá perguntando.
0: Hein? Muito difícil. Na Gaivota, muito difícil.
3: Sim. Tá. Mas você transmite Arroio do Silva, alguma coisa, né?
0: Arroio é praticamente certo que no mínimo a gente faça lá o sintético.
3: Uhum.
0: O seu site lá no sintético. É provável, né? Não tenho certeza ainda. Mas a Gaivota é muito difícil que a gente faça.
3: É, tem ouvinte perguntando aqui, quando tem transmissão, os canais não cobram para passar seus patrocinadores?
0: Os meus, sim.
3: Os do canal, sim, né?
0: É, os meus patrocinadores
3: do canal, sim.
0: Mas
3: dos
0: cobra,
3: clubes e placas, não, né?
0: A gente cobra, não, das placas dos clubes, das camisetas. Isso, ali, né? E do clube,
2: nada,
0: a gente,
2: né?
0: Não cobra taxa do clube. Ah, o clube quer que o canal acompanhe ele o tempo inteiro. Beleza, paga os nossos custos ali e a gente vai acompanhar.
3: Como tu
0: aconteceu
3: faz,
0: isso com o Marazul, né? Começou acontecendo isso com o São Bento esse ano, mas foi só um jogo.
3: Uhum.
0: É isso aí. E os anunciantes...
3: Não aconteceu.
0: É isso, né? O cara paga a publicidade que ele faz no canal.
3: Não aconteceu algo parecido com o Metropolitano? Pra te transmitir jogo no Darcy Marinho, tinha que veicular os patrocinadores deles?
0: É, daí eu tinha que falar, mostrar no intervalo e mostrar também naquele formato L, né? Aquele, uhum, formato maior.
3: Fizeram,
0: e aí era... aí era 15, eu acho, deles, mais 20 meu, não tinha como. Ia inviabilizar.
3: Sim,
0: então. O espectador de ver de forma confortável a transmissão, eu de narrar, eu ia ter que ler 40 patrocinadores durante a transmissão. Duas vezes eu faço a leitura, duas vezes por jogo, né, dos anunciantes do canal. Então ficava inviável nesse formato.
3: Sim, sim.
0: E seria um ganho duplo, né? Porque eles já estão aparecendo na camiseta e nas placas.
3: Pois é, exatamente. Roxinha, quer dar mais um apertando o Fabrício aí?
0: Lá
3: alguma pergunta mais aí pra ele?
2: Não.
0: Não, o Roxinha
2: não.
0: Comedor.
2: Não.
0: Sabe da história do Roxinha Comedor já?
3: Né? Não sei. Eu acho que
2: cara,
3: fica sem saber.
0: Abre o olho. Abre o olho. Pode, Roxinha.
2: Narrador, né? Pode.
0: Pode.
3: Ah, no mínimo, foram parar pra almoçar e não pararam de.
0: Peraí, que
2: deu um erro aqui.
4: Professor, agora como professor, como vereador, né?
3: Ô, louco.
0: Abre o olho, Felipe, a hora que ele começar a comer narrador e tudo mais é um perigo.
2: Cara, até minha mulher já tem esse vídeo aí, cara. Não sei quem mandou.
0: Então recortaram o outro, porque eu só te mandei, não mandei pra ninguém.
3: Só que me falta isso ser numa sessão da câmera.
2: Exatamente.
3: Da série Árvore Ginecológica, mas é assim.
0: Não, mas daí ele dizendo, né? E claro, a quinta série pegou, né? Porque o discurso dele foi perfeito. Ah, porque eu fazia isso de um jeito e tal. E agora, como professor e como vereador, aí foi, né? Tchau, abraço.
3: Não.
0: O recorte é só desse pedaço.
2: Não deu nem tempo de terminar a sessão, já tava recebendo o vídeo.

0: juntar essa e fazer um compilado aí do Delaney lá. E aí, vai bater uma?
1: Aquela é muito boa, cara. Aquele vídeo é genial, cara.
0: Fabrício, sucesso aí, né? Parabéns aí pela cobertura aí que tu vens fazendo aí na região, né? E com certeza aí, como falou o Eduardo aqui, quem perde é alarme, né? Sucesso aí pra ti aí nos próximos campeonatos aí.
1: Obrigado, Felipe. Obrigado, Rochinha. Todos os amigos que nos acompanharam e mandaram mensagem aí. Infelizmente, aconteceu isso. A gente tem que ir bola pra frente agora, né? Porque não tem muito mais o que fazer. O negócio é transmitir o que tem. E, obviamente, eu vou ter alguns problemas ainda, né? Porque eu botei a cara e peguei briga, né?
2: Agora...
1: Tô falando o que tem pra falar. Mas acho que não era mais o momento de ficar calado com aquilo que...
2: Que tá acontecendo.
1: Que, né? Tá acontecendo. Então, vambora. Aconteça o que acontecer, seguimos em frente.
0: Com certeza, né? Bom, intervalo, daqui a pouco eu e o Rochinho voltamos aqui para fechar o Mampituba Esportes de hoje. Agora é 9:01.
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0: Estamos de volta por aqui, 12 horas e 57 minutos. É o Mampituba Esportes desta terça-feira, contando com a parceria do Mais Delivery. 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Hoje já temos algumas agendas no Amador aqui para a gente passar ali em Porque Agora, rapidinho, antes da gente ir pro nosso futebol profissional, né? Atenção, porque hoje tem agenda lá no Campeonato Municipal de Futebol Suíço de Morro Grande. Teremos aí alguns jogos hoje, vamos a eles, 19:15, pelo sub-13 masculino, Juventus e Meia Boca Júnior. 19:15 ainda, sub-17 masculino, Lion enfrentando o Atlético Fute. Às 19:45, pelo livre masculino, Morrão enfrentando aí o Santa Bárbara. 19:45 ainda, teremos aí o Juventude Nova Roma enfrentando o Matrix, esse jogo no estádio, no Complexo Esportivo Frederico Mesari, e tem jogo também lá no Clube Resenha Sport Beer. Teremos ainda às 20:45, né, no Frederico Mesari, Pingador enfrentando o Santa Cruz, livre masculino, e pela mesma categoria e no mesmo horário, no Clube Resenha Sport Beer, tem Atlético Tarumã enfrentando Tombalata. Então, noite movimentada nessa terça-feira lá no Municipal de Futebol Suíço de Morro Grande. Jornal Rui do Silva, também teremos jogos hoje à noite no Campeonato Municipal de Futsal do Arroio. Teremos aí hoje às 19:15, pelo livre feminino, Bar do Leandro e Golfinhos. Às 20:30, o ATEC enfrenta o Garrincha. E às 21:30, pelo livre masculino, Garrincha enfrentando Olimpo. Ambos as partidas no ginásio Francisco Leonardelli. Vamos que vamos, Roginha. Hoje é dia de Série B do Campeonato Brasileiro, né? Ontem não tivemos nada, ou chegasse a ver alguma coisa ontem?
1: Não, ontem não tivemos nenhuma rodada, né? Ontem foi tranquilo. Inicia hoje, volta, né? A 32ª rodada, né? Inicia hoje da segunda divisão, na Ilha do Retiro, às 19:30, o Sport recebe o São Bernardo.
0: Já às 20:30, o Goiás recebe o Atletique.
1: No estádio Ítalo Limonge, hoje às 21:35, a Ponte Preta recebe o Juventude, a Ponte Preta que já caiu, o Juventude aqui brigando pela liderança, né?
0: E o Moisés Lucarelli está em reforma, né? Por isso botaram esse jogo aí em outra cidade. Ainda hoje teremos aí no Germano Krieger, 19:30. Aliás, amanhã.
1: São
0: amanhã
1: esses três jogos hoje.
0: Amanhã tem mais jogo, né? Tem o Operário e Botafogo, tem o Avaí recebendo Londrina. E o Criciúma joga só na quinta-feira, Ceará e Criciúma, né? O Jonathan Burgo disse que hoje estaremos lá com a VM Live. O pessoal lá da VM Live vai transmitir aí no Frederico Mesari, lá no Complexo Esportivo, jogos então aí do futebol, né? Do Campeonato Municipal de Futebol, o sede lá de Morro Grande. Valeu, o Jonathan, boa transmissão, né? E eu acho que eles não param para jantar hoje à noite, né, o Rochinha?
1: Não.
0: Deixa eu dar uma olhadinha aqui na agenda esportiva, além de Série B, eu acho que é só Série B hoje, né? Amanhã tem o retorno da Série A, não é mesmo?
1: Sim.

0: Hoje tem amistoso, Rochinha, um amistoso importante, né? Às 20 horas, Argentina e Benin.
1: É, a despedida, tá igual o Brasil jogando com...
0: despedida do Messi, né?
1: Ah, hoje é despedida do Messi. É. Ah, legal.
0: Despedida do Messi. Vamos ver se de fato é definida, despedida. Verdade. Oficial, né? Porque tem jogador que, olha, se despede da seleção argentina hoje, então o Messi, né? Porque já teve muitos jogadores aí que se despedem de uma hora, de outra, e vai despedindo. Acho que tem o próprio Ronaldo, não foi?
1: Sim, o Ronaldo.
0: É todo ano uma despedida, né? É, e hoje vai ter essa despedida do Lionel Messi, então, né? E amanhã volta o Campeonato Brasileiro, o Internacional recebe o Corinthians, Rochinha.
1: É um jogo difícil pro Inter, né? O Inter que, claro que agora com um novo treinador, busca aí, né, a vitória, joga em casa, né? Tem esse fator aí de jogar em casa. Vamos ver como é que vai se comportar esse Inter nesse, com um novo treinador, se vai mudar a postura dentro de campo, se vai mudar, né? É uma incógnita também, né? Saber como é que vai se comportar esse time do Internacional. E quando tu enfrenta já uma grande equipe, que é o Corinthians, e tem até uma certa rivalidade contra o Corinthians, né? O Internacional, né? Então é um jogo bem difícil, um jogo pegado que o Inter vai enfrentar aí, um jogo bem decisivo, né? Porque se tu perde contra o Corinthians e tu vai pra um Grenal, onde as duas equipes estão, tanto o Grêmio quanto o Inter, estão brigando aí pra sair da zona do rebaixamento, daí fica difícil, né? Então por isso da importância da vitória do Inter contra o Corinthians, ainda mais que ele joga em casa, né?
0: No Grêmio que joga amanhã contra o Remo fora de casa, né? Autor de gol em Grenal da base, meia chamada aí pela primeira vez no profissional, João Porne, né? Foi o vice-artilheiro do Campeonato Brasileiro Sub-17 no ano passado. O Renato tem muito disso, né? Pegar ali, amadurecer os caras aí, né? Botando aos poucos, sabe? A jogar aí. Agora tem uma informação aqui que chama a atenção. O São Paulo corre o risco de perder pontos do Brasileirão caso não pague os agentes de Gallupo e mantenha o transfer ban imposto pela FIFA por 60 dias. A punição foi aplicada na última sexta e o valor da dívida é de US$ 300 mil, R$ 1,5 milhão. Um transfer ban por dívida não gera automaticamente perda de pontos, mas a cláusula de dedução de pontos está expressa na decisão da entidade. O motivo pode ter sido aí um pedido do Reclame, que leva em consideração o histórico de problemas financeiros do São Paulo. O código disciplinar da FIFA prevê a possibilidade de perda de pontos em casos de descumprimento persistente, reincidente ou infrações graves. A medida, porém, não é consequência automática de um transfer ban. Para caso de inadimplência persistente, a entidade cita como parâmetro a permanência do clube sob proibição de registros por mais 3 janelas inteiras e consecutivas. Eu acho meio difícil perder pontos, né? Mas tem esse risco aí, né?
1: Mas corre o risco, né?
0: É, o São Paulo que não vem.
1: Eles vão lá e fazem uma renegociação e... pra não perder esses pontos ainda.
0: Harry Massis, né? O presidente do São Paulo aí, que, olha, tá passando muita dificuldade lá com o São Paulo, né? Bom, fechou por hoje, Roxinho. Vamos embora?
1: Fechou, Felipe. Agradecer a todos os ouvintes, né, que nos deram o prestígio aí de nos ouvir, nos assistir. Se Deus quiser permitir, amanhã estaremos aí novamente para falar tudo sobre esporte amador, esporte profissional, né? Um grande abraço a todos, fiquem todos com Deus.
0: Ah, tem o áudio do Fernandão aqui, eu fazia tempo que a mulher não tinha liberado, né? Deixa eu ver aqui.
1: Apareceu,
0: que
1: liberaram o celular.
0: Apareceu, vamos ver.
2: Boa tarde, gurizada medonha, mas é sempre assim, né? Sempre dificuldade pro Inter, né?
1: Não, mas o Grêmio vai passar dificuldade também contra o Remo. É que daí nós, hoje a gente falou só do Inter, né? Que o Inter joga amanhã, o Grêmio joga na quinta, né?
0: Não, tudo amanhã também.
1: Amanhã também o Grêmio?
0: 19h30, quer falar do Grêmio também?
1: Ai.
0: É amanhã.
1: É jogo chato, tá?
0: É.
1: O Grêmio é mais importante ainda do que
0: o jogo,
1: porque o Inter vai enfrentar uma grande equipe, que é o Corinthians, que é um jogo difícil.
0: Sim.
1: Né? É um clássico, né? E o Grêmio vai enfrentar um Remo que tá disputando ali também, pra aquela disputa, né? Pra Sadia, pra sair da zona do rebaixamento, né?
0: O Grêmio joga fora de casa lá no Mangueirão. Tu vai assistir o jogo do Grêmio no Mangueirão ou não?
1: Já assististe alguma vez ou não?
0: Também não.
1: Não? Sempre tem a primeira vez ou não?
0: Também não, não, não. Cai fora. Me inclua fora dessa. É, que isso. Ainda mais que eu fiquei sabendo hoje aí. Tô... Oh. Opa. Como diz o Delonay, né? Opa. Né? Delonay que tá de férias, né?
1: Pois é.
0: Tá de férias.
1: Sumiu, né?
0: É.

0: tinha férias acumuladas, né? Aproveitamos aí a brecha de janela, né? Vai tirar tuas férias aí. É. Se volta só na semana que vem, né? Fechou, Roginha? Vamos embora?
1: Fechou, Felipe. Agradecer a todos os ouvintes, né, que nos deram prestígio. Aí, um grande abraço a todos e até amanhã.
0: Vamos ficando por aqui, então, com o nosso Mampituba Esporte de hoje. Agradecendo sempre a sua parceria, a sua audiência, né? E lembrando, daqui a pouco vem o Fernando Lagarreta com o Galpão Nativo. Eu volto a

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1: E daí, tchê, buenas, buenas, buenas, amigos e amigas, salve, salve, gurizada, sim, terça-feira, chegamos, pegando embalo, já botamos a segunda já, né? Vamos lá, simbora, que tá começando Galpão Nativo, edição deste 6 de outubro. Vamos escrever juntos aí a historinha deste 6 de outubro, que é o dia 279 do ano, restando 86 dias para terminar o 2026. Dia do tecnólogo, hoje é dia do prefeito também. Hoje se comemora o dia do circulista. Dia Internacional da Geodiversidade e também o Dia Mundial da Paralisia Cerebral. Esse é o nosso 6 de outubro, tarde enferruscada aí também. O sol hoje nem pelhou, né? Ontem ele tava numa peleza, querendo aparecer e tal, aquelas coisas. Hoje não, hoje ele perdeu a guerra aí, né? 19 graus é a temperatura agora, é a máxima prevista para hoje. Para cair aí noite e madrugada em torno dos 15 graus e previsão de precipitações aí ainda no período, né? Ontem a chuvinha ficou para noite, né? Menos mal. Para amanhã deve ser um pouquinho mais quente aí, pode subir até os 26 graus aí, sabe como é que é, né? Aumenta a nebulosidade aí, vem pancada de chuva. Já para quinta, para sexta, o sábado mais nublado, domingo chuva, segunda. Ih, rapaz, mano, vou perder.

O Leandro Puchalski vai vir trazer os detalhes aí do tempo. Tem números das loterias, ontem tivemos quina, hoje tem Mega Sena acumulada. Vamos trazer os números aí pra ti. As loterias do Rio também, 2:20 da tarde tem sorteio, 4:20 da tarde tem sorteio. Nós passamos os números aqui pra turma anotar aí bonitinho. Beleza, pura? Vamos chegando, eu sou o

0: domingo. Conosco também Queres, gente boa, gente nossa. 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Vamos que vamos, é o horário exclusivo das pandangueiras. Já vamos abrir aqui as primeiras pedidas. O Borelli aqui pediu para que a gente abrisse hoje com o Elton Saldanha aqui. Alô, turma aí dos carros de aplicativo em Torres. Vilmar aí tá dando um buenas também, pilotando aí, né?
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0: Vamos começar desse jeitinho então, 2:08. Sejam bem-vindos ao Galpão Nativo que começa desse jeito. Eu sou...

0: FM Nativa, fechando mais uma aí com o Diário de um Fronteiriço. É o primeiro bloco aqui do nosso Galpão Nativo. Esse é do grupo Quero Quero, a versão deles aí. Antes a participação do Fogo de Chão, Bailantas da Fronteira e Castelhana com Elton Saldanha e Eu Sou do Sul. 2:20, primeiro bloco fechando por aqui na parceria da Oral Sim Implantes. 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Vamos fazer um intervalinho aqui, uma paradinha, já estamos de volta, segura aí.
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0: Termômetro cravado nos 19 graus.
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0: Gordinho, vamos embora, Emílio.
1: Vamos embora, gostoso.
0: Vamos embora, fique em seus lares. Tchau e até semana que vem.
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0: seguimos aqui, vamos no embalo fandangueiro direto até às 6 com CRK Carretinhas e Reboques Klein, onde tu encontra reboques novos, personalizados e sob medida, também oferecendo locação, reformas e serviços de solda em geral. 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
0: Confira aí, 2h40.
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0: Daqui a pouquinho não, a hora é agora, né? De trazer aqui o nosso destaque da hora, o primeiro da tarde de hoje. Com a Loteria Carioca, sorteio de agora a pouquinho, às 14h20, com o quinto prêmio, 4.636, 4.636. Quarto prêmio, 9.577, 9577. Terceiro prêmio, 8.908, 8908. No segundo prêmio, 7.635, 7635. E o primeiro prêmio, 3.829, 3829. São os números da Loteria Carioca, sorteio agora das 14h20 aqui, já pegando carona com a turma ligada aqui. O Rafael Lisboa pediu aqui a cartucheira, já vamos separar também. Deixa eu ver o que que o João manda aí, direto do tapetão.
1: Buenas, meu amigo Fernando Vagarreta, que é o João da Cidade Sara. Tamo no tapetão, terceira, Fernando. E a linda não pode parar.
0: É isso aí.
1: Meu amigo Vagarreta, roda pra nós aí. Se tiveres na programação aí, a música Nós, com o Zaldir e Carlos Magrão, desde já agradeço, desejo a você uma excelente terça-feira e a todos os ouvintes também. Valeu, meu amigo, um grande abraço, tamo junto.
0: Valeu, abraço aí, João, bom trabalho, obrigado aí pela companhia, sempre ligados aqui. Também na volta tem o Fernandão aí, ó, vamos lá, o meu tocaio, manda.
2: Muito Fernando, velho, tudo bueno?
0: Bueno.
2: Roda pra nós aí, shot de regalo, meu amigo. Pra todos que estão na escuta aí.
0: Abraço, meu amigo Fernandão, aí na sintonia, 16 pras 3.
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Belo, do Newton Ferreira original, abaralhando as barbelas, fecha mais uma pra ti aqui, regalo, shot de regalo, César Oliveira e Rogério Melo, Oswaldir e Carlos Magrão, nós, Cartucheira foi o grupo Garotaço, marcando presença aqui no embalo fandangueiro da tarde 99, termômetro ali, segue cravadinho. Cravadinho aí nos 19 graus, não se move, não se mexe. Vamos aproveitando, tocar ali, maneira aí, no embalo fandangueiro da.

sexta-feira, né? E aí depois, e aí começa a diminuir o nosso espaço também. Vai ser um pouquinho menos aí, né? Vai ser um pouquinho menos, mas tudo certo, tudo tranquilo. Que agora vai ser, além de ser um pouquinho menos, vai diminuir o quê? De, eram 146 inserções diárias aí de propaganda eleitoral, agora vão ser só 50. Distribuído em toda a programação, né? E além do horário eleitoral, que antes eram 25 minutos, agora vão ser 10 minutinhos às 7 da manhã e também ao meio-dia. 10 minutinhos. É por aí, né? E volta na sexta-feira, dia 9. Então vamos aproveitando o espaço aí. 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
0: Confira aí, 3:02.
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2: Bora sim, bora. É

Alô, Siderópolis, ligadinho aí junto com a gente, abração aí pra vocês também. Pediu aqui Serranos nos Varzedos da Fronteira pra todas as prendas ouvintes, tá certo? Aí as gurias já estão recebendo aqui o teu recado aqui, tá certo? Ô Pretinho, baita abraço aí. Quem mais tá mandando aqui? Toca aí pra todos os ouvintes e todos os operadores de máquinas. E agora, deixa eu ver que música é essa aqui do Candeeiro. Vamos ver se temos aqui com esse nome aí, tia, será? É... Oliveira, traduz aí pra nós aí, Oliveira. E com esse nome aqui, acho que não. Mas tudo bem, vamos procurar aí alguma coisa do gênero aí com o grupo Candeeiro, né? Na Gaivota, amiga Clésia também tá na sintonia. Obrigado pela companhia aí. O Nilvo Rec era da Praia Paraíso, era da turma do tio Vino lá, né? Agora ele tá, sabe aonde? Fortaleza, de galo velho. Pediu aqui Baile das Negras Touro. Vou trazer aí com os mateadores nesse bloco aqui também. Pegando carona aí junto com toda a turma ligada. Dona Vilma pediu Pala Velho também. Vamos na sequência aqui. É, deixa eu ver qual é a música que ela gosta mesmo lá do Pala Velho. É, a lenda, né? Isso, a lenda do Pala Velho. Acertei aqui. Então já vamos preparando essas aqui, já vamos chulhando pro próximo bloco.

0: saiu. Baile das Negras Touro antes também, Mateadores, os Serranos nos Varzedos da Fronteira. Valendo o bloco aí a sequência pro amigo Fagundes, grande Fagundaço. Tá aí ligado junto com a gente aí em Caxias do Sul. Grande Luiz Carlos, baita abraço aí, tenente. Vamos embora, aqui seguimos no embalo fandangueiro da tarde 99. Olha, o Luiz Henrique nos passou aqui a agenda do Lanternas. Começa em grande estilo aí, hein? Na Super Sexta, pela primeira vez no Lanternas Grupo Fogo de Chão. Fogo de Chão e seus sucessos na Super Sexta do Lanternas. No sábado tem a noite do samba e do pagode. E domingo, a domingueira da Vaneira, véspera de feriado, tem grupo solto em um baita baile, 4 horas de baile, iniciando às 21 horas, é no Lanternas Clube, lugar de festa boa em Criciúma. 3 horas mais 20 minutos agora. Uma paradinha só, jogo rápido aí, 3 minutinhos e voltamos.
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2: Essa é a sua FM nativa número 1 da música gaúcha. Tarde do Galpão Nativo, aqui o Espaço das Fandangueiras. 3:22 agora. Vamos atendendo aí a turma ligada junto conosco por aqui também. O Rafael tá na área aí. Fala, doutor.
3: Bota uma música Chiquito e Botoneio. Rafael aqui de Balneário Pedreiras.
2: Aí está, o Rafael tá na Pedreiras, aí tá ligado. O Zeca Batata.
4: Boa tarde. Roda aí a tchutchuquinha aí pra todos que estão na escuta, guri. Temos retornando dali.
2: Aí está, o Zeca não para, né? Já foi, já voltou e o Oliveira já clareou aqui pra nós. Já achamos aí o teu rolê aí do Grupo Candeeiro. Vai tocar nesse bloco aí, vai sair Chiquito, tô devendo o Chacoalho do Pandeiro também e deixou um batido aí pra turma ligadona aqui participando, interagindo no WhatsApp, que é o 48 3533 2000. Vamos assim no nosso Galpão Nativo, daqui a pouquinho destaque da hora, vamos trazer, já vamos deixar ele separadinho aqui, os números da quina de ontem. É, parece que a quina deixou uns pila graúdo para o sorteio de hoje, mas vamos saber isso daqui a pouquinho, segura aí.
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0: bonitinho, Serranos de Chão Batido. Teve Grupo Candeeiro também com Rolê. Os Tiranos no Chacoalho do Pandeiro e Chiquito e Bordoneio de Basto, Suor e Lida. É o embalo fandangueiro aqui da tarde 99,5. Participando aqui a turma no WhatsApp no 48 3533 2000. Vamos diretaço aqui até as 18 horas na parceria de toda a turma por aí, hein? E olha, a Rocan prendeu 2 homens por tráfico e apreendeu 4 tipos de drogas. Isso na cidade das avenidas, né? Em Araranguá. Cocaína, crack, êxtase e maconha foram encontrados durante a ação da Polícia Militar no bairro Jardim Cibele. 2 homens de 19 anos foram presos. Isso agora na manhã desse domingo, né? Anteontem. Durante a ocorrência foram apreendidos crack, cocaína, comprimidos de êxtase e maconha, além de materiais relacionados à comercialização de entorpecentes. Durante a averiguação, os policiais constataram que uma chave que pertencia à residência em frente a qual o homem havia sido abordado também foi recolhida, né? Conforme a PM, pela porta aberta do imóvel foi possível visualizar invólucros contendo cocaína sobre um móvel. Bom, diante dos fatos, os 2 homens receberam voz de prisão pelo crime de tráfico de drogas e foram conduzidos à central de plantão policial de Araranguá, onde foram realizados aí os procedimentos cabíveis. É, o bicho vai pegando aí, né? A gente vai pegando e a turma vai ser, a polícia vai se desdobrando aí para dar a volta aí, né? Tá cada vez mais, como eu posso dizer, difícil, né? Tá ficando cada vez mais difícil que o negócio. Olha, a proliferação é grande, né? E bueno, cada um com seus problemas, como diz outro, não. A gente tem que dar uma olhadinha para todos os lados aí também, né? É, loucuragem é a surda, rapaz. Bom, vamos dar uma paradinha aqui, fazer um intervalo, jogo rapidíssimo, já estamos de volta. 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
0: Muito bom, 3:41.
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1: Vamos lá, destaque da hora. O destaque é Quina, concurso de ontem, 7.135. Vamos aos números: 01, 06, 18, 43 e 80. Não teve acertador na faixa principal. Barbaridade. Para logo mais, 25 milhões é o prêmio principal da Quina. Com 4 acertos, cada um leva R$7.140,38. 3 acertos, R$103,01. E 2 acertos, R$4,26 são os números da Quina. Lembrando que hoje também tem Mega Sena. A Mega Sena tá recheada para logo mais. O prêmio estimado é de 92 milhões de reais. Destaque da hora aqui.
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1: Vamos lá, seguimos com a turma aqui. 3:45. Clebson da Uruçanga.
4: Fernando Clebson de Uruçanga, estamos na região aí, curtindo a 99.5. Roda pra nós aí. Bom, eu vou deixar por tua conta aí a música, irmão. Um abraço.
1: Bueno, deixa com a gente aqui, deixa com a turma aqui, o Kleber vai dizer aqui, ó. Vai, Kleber.
5: Boa tarde, meu amigo Lagarreta, aqui o Kleber de Passo de Torres. Toca aí, Galgo Penharol pra nós aí, meu querido. Ter uma boa tarde, muito obrigado.
1: Valeu, vamos pro homem do Quaraí. Vamos lá, tio Luciani.
6: Vamos, daí o faladorzinho, que tal?
1: Que tal? Que tá?
6: Tchê, toca pra nós uma aí, qualquer uma daquelas que só o Caio Santos toca.
7: Um abraço. Essa só o Caio Santos toca, tá?
1: É, viu aí, ó.
7: Boa tarde, Fernando Lagarreta. Toca aí. Fama de bagunceiro pra todos que estão na escuta, Nação Colorada também, vocês da rádio, pra minha esposa Guerra, pra galera da Paraíso.
1: Aí está, ó, viu? Viu, Luciano, isso falador?
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Aí está, fechamos mais um bloco com fama de bagunceiro. Saiu aí a versão do Porca Véia, meu gosto pela vaneira, os quatro Galdérios, e o Penharol foi quem abriu o bloco aí com César Oliveira e Rogério Melo. Falando em César Oliveira, o Oliveira tá no escritório, né? Mas com uma baita de uma vista lá a bordo da sua reto, a beira-mar, metendo ficha aí, né, ô Oliveira? Abraço aí pra toda a turma, viu?

0: 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Vamos no intervalo rapidinho, já já estamos de volta.
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0: Conferindo agora 4:01.
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0: Veste aí, Portal Gaúcho. Campo afora, bota que bota, extraviando os tamancos, saiu junto de gaitas e gargantas, os mirins, grupo bailaço, recorrendo os aguapé, canção nativa com tchê barbaridade, vaneira pra nega véia e o laço perfumado. Tudo junto e misturado aqui no embalo fandangueiro da número 1 da música gaúcha. E nós seguimos aí nesse ritmo aí até às 6. Daqui a pouquinho vamos ter destaque da hora. Nesse momento, 4:20 da tarde, saindo o sorteio aí da Loteria Carioca. Daqui a pouquinho já temos os números. E aí, caneta e papel na mão para anotar junto conosco por aqui, viu? É rapidinho lá e cá, conferindo temperatura.
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0: Primeira quedinha, estamos agora com 18 graus.
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0: 4h23, aí sim, 4h23, seguimos aqui com a sequência fandangueira, a turma aí na sintonia com a gente, tá no trabalho, tá no trânsito aí, tá no tapetão nos levando de carona, a turma aqui tá na costura também, pessoal das obras aí, e nós vamos tocando ligaita por aqui até às 6, né, meu amigo Jayce?
1: Boa tarde, vamos no embalo aí nessa tarde, hein, enferruscado, hein? Vamos ver se a nega descobriu, se ela não descobriu, bota ela aí pra descobrir aí. Aí, toca aí pra toda a galera que está ouvindo essa rádio, pra vocês aí, uma ótima tarde, um abraço.
0: Se a nega não descobriu, vamos falar pro Candioto, em seguida ela descobre, dois palitos aqui. não que o homem, né, seja muito faladorzinho, né?
2: O Candioto tá conversando demais, muita fofoca, né? Tá
0: louco. Tudo louco. Que vai no meio. Minha amiga Ivone tá na área. Ô, dona Ivone.
3: Boa tarde, amigo Fernando. Bom trabalho pra nós todos. Nem que seja com esse tempo aí mesmo, né?
0: É.
3: Não podemos dormir.
0: É o que temos.
3: O tempo não para, né? Não pode parar. E a música eu vou querer O Gavião. Obrigado.
0: Valeu, o Gavião sai já com o Tia Chaleira aí na sequência. O Josemir tá ali ligado também, pediu quatro Galdérios, Doma de um Amor Perfeito. É assim que abrimos mais essa 4h25. Não era esse botão, é esse aqui, ó. Aí, ó.

0: Bailando cumbia com Vaneira Rastapé aqui junto com o Gaitaço Tchê, né? O Gavião foi o Tchê Chaleira, a Nega Descobriu, também a Doma Deu um Amor Perfeito, os quatro Galdérios, marcando presença aqui na programação 99,5. 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Depois do intervalo, vem Destaque da Hora e os números da Loteria do Rio, aí horário das 4h20. Teve sorteio, já vamos saber já já.
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0: Confira comigo, 4h40.
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0: Muito bem, destaque da hora, trazendo agora os números da Loteria do Rio. Sorteio de 4:20 da tarde, vamos aos números. Vamos ver aqui, quinto prêmio, 8.566, 8566. Quarto prêmio, 7.155, 7155. Terceiro prêmio, 9.680, 9680. No segundo prêmio, 7.463, 7463. E no primeiro prêmio, 2.664, 2664, Loteria Carioca aí das 4:20 da tarde.
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0: Bora abrir mais uma, daqui a pouquinho tem Puchalski aí, a previsão do tempo. Fala, Mariosa, tá ligado aí o Vitor em Santa Rosa do Sul. Saiu aqui na pedida pra arrancada, é Grupo Renascença, isso, vamos lá, no estilo campeiro é assim.
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0: Bonita versão aí do Timbre de Galo, junto nessa sequência, Cheiro de Galpão e Sábado Dia, com o Tchê Guri aqui no nosso Galpão Nativo. Ouvimos Sandro Coelho também passando e trazendo a Louca e Fandangueira, e Bora Tomar Uma com o Tchê Guri, junto com Tradição. Grupo Renascença foi No Estilo Campeiro. E bueno, 5:01, é hora de sabermos do tempo. Como é que fica aí a sequência da terça-feira, o que temos pra semana, meu amigo Leandro Puchalski, boa tarde.
1: Boa tarde, aos ouvintes da Mampituba. Vamos para a sequência da terça-feira, pessoal, com uma variação ainda de nuvens que vão aparecer também nessa quarta-feira aqui pelo sul do estado, mas sabe que começa a intercalar ao longo da quarta com um pouquinho mais de aberturas de sol. A gente vai ter uma mescla, hora um pouco mais de nuvens, hora aberturas de sol acontece, e a quarta-feira vai com esta previsão para todos nós aqui do sul catarinense, inclusive com as temperaturas, pessoal, que sobe, tô falando da tarde, não muito, mas um pouco, 24 para 26 graus, aonde mais aquecer aqui na região. Bom, essa temperatura na quinta-feira pode subir mais, 27, 29 graus. A gente começa o dia com a presença do sol, porém, ao longo da quinta, muda a condição do tempo de novo, aumenta a nebulosidade, vem pancadas de chuva, previsão é essa para a sequência da quinta-feira. Como vai encontrar o aquecimento antes, essa chuva ela vai ter uma distribuição irregular, então vai chover mais numa cidade, nem tanto na outra, mas aonde acontece até mesmo alguma trovoada, uma descarga elétrica, não pode ser descartado. Abraço a todos, informações do tempo da Puchalski Meteorologia.
0: Muito bom, obrigado Leandro, trouxe os detalhes do tempo, falou em nome de Sicoob Credija, mais que uma escolha financeira.
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0: Pronto, aí grupo Rebeldia e a Rainha do Rodeio, fechando esse baita bloco com o Sapateio também no Trancão Cunhudo, no Cabo do Socador, os Chacreiros e o Cavalo Caramelo passou também pro amigo Medina, mandando o seu recado pra turma aí, né, Medina?
1: Manda pro Helder Zanetti, pro Cláudio, é que anda aquelas criaturas, depois que o meu colega saudoso Ayrton partiu, todo mundo se dispersou. Pois o então. Leco tá grandão agora, né? Empresário da construção civil. E vendedor de embalagem, né? Agora tá grandão. Ô, abençoado. Abraço, fica com Deus aí, guri.
0: Grande Sargento Medina, tá sempre ligado aí junto com a gente aqui na programação. O Paulo aí também pediu Matizes aqui na programação, Paulo César de Criciúma, abraço. Vamos no intervalo aqui, é jogo rapidíssimo, eu volto atendendo mais pedidas aqui do nosso galpão nativo.
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0: Hora certa Unimed, 5:21.
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2: Aqui mesmo, 5:24 agora, caindo à tarde no extremo sul de Santa Catarina. Vamos atendendo a turma aí ligado com a gente. Grande Zé Cabaru e alô Timbé do Sul, abraço. A Eleonita também tá na sintonia com a gente aí, pessoal da Nova Veneza. Vamos tocar aí a sequência inteira pra turma. O Márcio tá dando recado aqui também. Chegando, Márcio, bota

0: tarde.
1: Boa tarde, Fernando. Fernando, cheguei no segundo tempo.
0: Vá, vamos lá.
1: Já tá quase acabando o jogo.
0: Tá valendo ainda.
1: Mas se tu puder ainda roda aí, despedida do peão, Constauro. Oferecer para todos meus colegas, todas minhas colegas. E para todos que estiveram ouvindo o rádio, para vocês da rádio também, tá bom? E pro alemão da cachaça, porque não pode faltar aí.
0: Ah, é isso, não pode esquecer do alemão, né? Ô Severino!
2: Boa tarde, Cocinha da Santa Libra! E aí, dá no santuário, fazer um... rezar um pouco, dar uma passeada no santuário na sala, mas só cheguei em casa já...
0: Já ligou, né?
2: Me preparei e já tô botando um áudiozinho pro amigo aí, que programado.
0: Que galo, velho.
2: Aí pode ser uma do Baitaca, e qualquer um, você rodar do Baitaca, ofereço pra todo mundo... De coração, uma boa tarde para todos os ouvintes, especial para você.
0: Tá certo, um abraço aí, ô Costinha. Muito bom, alô Santa Libra, Forquilinha. Vamos à terra do chucrute falar com meu amigo Sérgio da Sony Bem-Estar Colchões. 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
0: É, tchau. É tu e o Bondiolo, né? Vão pra aí, aí vai dar cá que eu vou levar. Queria vou levar o quê? Como diz o tio Vino, espera sentado. É. Subir a escada aqui é pra poucos. 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Vamos embora que tem a sequência aqui, então vamos lá. Tem pedidas, tem matizes, tem baitaca, tem tauras.
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0: Estamos com 17 graus.
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0: É aqui mesmo, o melhor lugar do teu FM, com a número 1 da música gaúcha. 18 minutos nos separam das 18h. Daqui a pouquinho tem Chimarreando. A partir das 18h, chega aí o peão do rádio, Caio Santos, para comandar a hora sagrada do chimarrão aí junto contigo, aqui na nossa programação. Desejando a todos aí um bom restinho de terça-feira. Diz que vai ter uma chuvisca aí, né? Chance é grande, 87% é a possibilidade. Aguardemos então. 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Papai do céu deixando amanhã 14h, encontro marcado por aqui, viu? Isso, bora fandanguear, que amanhã já estamos no meio do caminho, já vamos pra quarta-feira. E aí fazemos mais uma excelente tarde aí na companhia dos amigos e amigas de toda a região ligados aqui junto com a gente. O Pedrão tá chegando na saideira aqui, vamos ver.
11: Boa tarde, meu amigo, boa noite.
0: Isso, por aí.
11: Tô de volta, rapaz, homem.
0: Opa.
11: Ó, pouco pra fazer barba e bigode.
0: Olha aí.
11: Mas tá bom. Tamo aqui de novo, ó, tamo na batalha, tamo na luta.
0: É isso
11: e
0: aí.
11: E agora eu tô com meu neto aqui hoje, hoje é meu dia do meu neto.
0: Hoje eu curti
11: meu neto na rádio aí, né? Então, ó, é brabo, rapaz. Então, ó, bota o neguinho invocado aí pra mim, ó. Bota o neguinho invocado pra mim passar pra ele.
0: Tá,
11: tá bom?
0: Certo.
11: Um abraço, meu amigo. Abraço. Começamos a semana. Um abraço.

0: abraço, que Deus abençoe nós todos.
1: Amém, abraço, Pedrão. Zé Cardoso também tá na área por aqui, tá escrevendo o recado já nas saideiras por aqui. Quanto isso eu vou achar o invocado aqui? Isso. Será que tá como invocado? Acho que não, né? Deixa eu ver aqui. Vamos procurar aqui. Ah, deve ser a dos Queras. Ah, deve ser essa aqui dos Queras. Vamos separar então já. Já vamos deixar aqui entre as saideiras. E o Zé Cardoso tá dizendo aí que tá ligado, né? Desejando aí um abençoado fim de tarde aí pra todos. E vai a próxima aí pra vocês aí também. Tá certo, Zé? Baita abraço, bora sim, bora!
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Aqui, pelo menos, nem tá tudo isso para 14 quilômetros por hora aí de vento. Bom, mas é nessas condições, é o que temos na nossa chegada. É, a nossa chegada é que chegando de rancho em rancho, de galpão em galpão, de querência em querência. É, para quem nos ouve através das ondas do rádio e para quem é um pouco mais tecnológico, que nos ouve através da internet, né? Pelo nosso aplicativo ou pela nosso aplicativo, né? Rádio Mampituba FM ou pela plataforma no www.mampitubafm.com. Muito bem, evidentemente, para quem tem a sua Alexa para chamar de sua, que pode dar o comando aí, mandar, né? Mandar mesmo. Boa, Alexa, bota aí na rádio Mampituba FM que eu quero ouvir o Chimarrendo. Então tá bom, é só esperar alguns segundos, às vezes nem é segundos, às vezes é milésimos. E ela já vai te direcionar aí pro som da Mampituba. Então tá bom, vamos lá. Terça-feira, 6 de outubro de 2026. É, por aqui Caio Santos começando a nossa lida. É, com o nosso Chimarrendo. O programa oficial da tradição, um tributo aos que mateiam, né? Os que sorvem o amargo aí no, digamos já, no final de tarde, já que está escurecendo um pouco mais tarde, né? Começa a escurecer um pouco mais tarde, né? Mas já no horário noturno. Então, vamos te convidando a matear, te aproxega, te abanca e vamos que vamos, né? É, por aqui Caio Santos. É, vamos juntos então até a meia-noite. A nossa lida que está começando com o Chimarrendo, que vai até as 20h30. Depois temos a Voz do Brasil e pós-Voz do Brasil com a nossa Festa Fandangueira. Então, nos acompanha, né? É, pois até lá será bueno uma barbaridade, até a meia-noite será bueno uma barbaridade estar contigo aqui gineteando, galopando nas ondas do rádio, te trazendo entretenimento e o melhor da música gaúcha e sempre com a intenção, com o objetivo e a vontade de te transmitir boas energias e, é claro, tocar o que tu gostas de ouvir, né? É, o melhor da música gaúcha, de preferência aqui pro nosso Chimarrendo com o melhor do camperismo, o melhor do nativismo. 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Muito bem, eu sei que até a gente aqui, né? Fica com vontade de se manifestar, falar algumas coisas, né? Isso, tô falando relacionado aí às eleições, aquela coisa toda. Mas o momento ainda, né? Ainda é de período de eleições, então não fale nada, não questione isso ou aquilo, não fale sobre os candidatos aí, né? Que lá no dia 25 vão decidir a peleia, pois um comentário que possa ser ouvido, né, por alguma fiscalização, algum fiscal eleitoral, pode prejudicar a emissora, né? E pode até tirar do ar, né? Então, não faça isso comigo ou com a rádio. É, às vezes um ou outro meio se solta e pensa que a boca é boa, mas não é.

0: Então, somente vamos nos obter aqui, vamos nos abster aqui ao que se propõe do rádio pro ouvinte, que é tocar a tua música, tu mandar o teu alô, o teu chasque aí, né? Desde que não se fale em candidatos aí ou sobre eleições, né? Tá bueno? Vamos lá. É, vivemos num país democrático, mas tem essas coisas aí que tem essas coisas que nos impedem, né? De fazermos qualquer coisa ou qualquer comentário. Vamos lá, vamos ouvir.
1: Boa tarde, Caio. É Leonita. Eu escrevi boa tarde, mas é boa noite.
0: Escrever?
1: Eu quero te pedir aquela música, Pilares, para minha irmã, que está de aniversário hoje, Maria Serlei. Ela mora em Portugal, mas a gente sempre está lembrando dela. E para todos que estão no escuta e que fazem aniversário também esse mês de outubro. E vocês aí da rádio, você, abraço, obrigado, uma ótima terça-feira.
0: Muito bem, dona Leonita, vamos homenagear aí a sua irmã. Que está lá em Portugal e está completando o aniversário hoje. Então, parabéns para ela e vamos homenageá-la logo mais na nossa hora do aniversariante. Eu não vi tu escrever nada, eu vi tu falar, né? Eu vi tu falar, tu disse que escreveu boa tarde, mas na verdade é boa noite. Eu não vi tu escrever nada, vi tu falar. Vamos lá, vamos em frente.
2: Ô, Ticai, eu só não escuto, Ticai. Ô, Ticai, toca aquela música, canta o Sabiá aquele, aquela música Sabiá, canta Sabiá aí pra nós. Acho que tá certo, né, Ticai? É essa aí. Toca aí pra nós, vai pra você, vai pra tua mãe, que deve ser tua mãe, passando saúde pra ela. Vai lá pro seu Tigrão Santa Rosa, vai pro Pedrão lá em Criciúma, pra me lembrar no tour, ali pro João na Lagoa, na Rua Nova. E pra todos os rodados, Cai. Valeu, Ticai. Uma boa noite aí, tudo de bom, tá? Tô só escutando aqui na garagem te escutando, tá bom, Ticai? Valeu, um abraço aí, tudo de bom.
0: Muito bem, meu amigo Vino. É, sábado eu tava ouvindo aí o. Tava ouvindo o programa do Catiça, e tu e o Catiça Natal estavam as gargalhadas, né? Não sei o que era o. Qual era o motivo. Tu até cantando tu tava, né, ouvindo? É, mas ouvi aí a tua participação lá ali no programa do Catiça no sábado. Estavam os dois as gargalhadas. Barbaridade.
3: Buenas, Caio e amigos da Mampituba. Estamos aí ligado na Rádio Mampituba, no São Brás. E vai uma música aí pra nós aí que estamos ouvindo a Rádio Mampituba, todos amigos e ouvintes da Rádio Mampituba em São Brás, Águas Claras, lá na Lagoa Jardim. Bota uma aí com Ernesto Nunes, se for possível. E já manda pra ele também, que ele mora ali na Lagoa Jardim, né? E manda pra todos aí que estão ouvindo a Rádio Mampituba. Aquele abraço ao Dom Pedro de Alcântara, Morro do Coco, Praia do Recreio, Águas Claras, Campo Bonito em Torres, aquele abraço.
0: Ah, esqueceu o Curralinhos? Esqueceu o Curralinhos, ô São José Cardoso? Um abraço. Fã do Ernesto Nunes, né? Ouviu o especial do Ernesto Nunes, ô São José Cardoso? Sexta passada, Ernesto Nunes abrilhantou aí o especial Feras da Música Gaúcha.
3: Ô, Caio, Curralinhos daí é Santa Catarina, é Passo de Torres.
0: Ah, é.
3: Mas tudo bem, vai um abraço pra lá também. Porque a rádio já é aí, né, em Santa Catarina, então vai um abraço a todos em Santa Catarina.
0: Ah, é verdade, seu José Cardoso. Pertence a Passo de Torres, né? Então tá bueno. Desculpe o cavalinho aqui. O cavalinho aqui não identificou que o senhor estava mandando um alô só para as bandas aí do Rio Grande. Um abraço.

0: Vamos lá, vamos em frente. Quem mais aqui?
1: Boa noite, Caio Santos. Toca aí, Lobisomem do Arvoredo, pra todos que estão na escuta, Nação Colorada. Também vocês da rádio, pra minha esposa Guerra, pra galera da Praia Paraíso.
0: Muito bem, seu Vino de Torres. Esse é o de Torres. O outro é o aqui de Sombrio, né? Esse é de Torres. Vamos lá.
2: Boa tarde, Caio. É o Fuxo da Praia Paraíso. Hoje nós vamos fazer um serãozinho, Caio. Até mais tarde hoje. Caio, toca aí, virou linguiça pra nós, hein? Um abraço aí. Ô, Caio, o Chacal virou segurança da praia agora. Ele anda de rua em rua agora, cuidando da vida dos outros.
0: Pois olha, o Jefferson Fuxo, se eu fosse tu, convidava ele aí pra fazer pra te ajudar aí no serão. Convidava aí o Chacal pro serão. É um bom convite, né? Já que ele tá de segurança das praias ali, né?
3: Alô, buenas, buenas! Tudo bom, primo novo? Saudações! Chegando de mais um dia de trabalho e agora vamos pra luta campeira. E ligando o radinho pra escutar esse programa vai o Bagual, né? E quero te pedir uma música aí com os mirins. Pode ser qualquer uma, louca de boa, todas elas. E ofereço aí pro primo novo aí, pra minha família. Valeu, um abraço e duas voltas e meia. Valeu.
0: Muito bem, saudações, primo velho. É, Guerinos, São João do Sul. Um abração aí pro amigo e a família. Boa noite, tio.
4: Boa noite, meu amigo tio Caio, tudo na santa, parece que Deus sempre te ilumina, que aqui é o camelo do Balneário São Jorge. Toca pra nós aí do Grupo Cordiona, Rodeia Fazendeira, pra nós escutar esse índio guapo, essa hora de maior, que essa pessoa tudo era lindo e maravilhoso. Estou aqui no pezito do rádio com aquele mate bem topetudo. E escutando esse índio, velho, essa rádio maravilhosa. E tenhamos uma noite abençoada que o patrão celestial nos abençoe no botão de demo. Minha noite, que hoje é apenas terça-feira. Cadê o Chacal? Diz que ele tá trabalhando. Que ele se trabalha lá naquela cidade de Fantasma.
0: Ué, não ouvi se ele falar agora, o Camelo, que ele está fazendo serão. É, e até botei na mente dele aí dele convocar o Chacal pra ajudar no serão aí. Vamos lá.
5: Opa, tio Caio, boa noite. Como é que vai, o amigo? Tudo tranquilo e tinindo? Ô, tio Caio, toca pra nós aí ouvir uma música velha boa do finado Pedro Hortaça, Lobisomem Esperto, só pra nós escutar aí e mandar lá pro meu povo lá de Caxias, tá? Lá de Santa Catarina, tá? Quem gosta de escutar uma boa música, escuta a rádio Mambituba FM. E quem não gosta, escute o que quiser, né, tio Caio? Um abraço.
0: É, isso aí, seu Vânio. Quem não gostar, que não apareça, né? Que não apareça aqui na barra de rolagem. É, que hoje deve se transformar em auditório. Ontem o pessoal tava meio ressacado, né? O pessoal tava meio de ressaca. É, e hoje, não, hoje parece que a coisa... Parece que tá com mais vontade hoje. Vamos lá, o Buenas aqui vem do amigo Silas. É, o Silas lá de Forquilinha. Um abraço, Silas. Tá no rancho ou tá no trecho, tchê? Uma boa noite aí pro amigo.
6: Oi, boa noite, meu querido Caio. Tudo certo? Aqui é o José Mário Espanhol, Poço 8 e Sara. Eu queria pedir gritos de liberdade, oferecer pro Paulinho, pro Garrão, pro meu irmão Antônio, pra minha cunhada Marilda e pro meu irmão Jorge e pro Senelli também.

0: principalmente aí vocês da rádio aí, pra senhora, sua mãe lá, tudo de bom.
1: Muito bem, seu Jucemar Espanhol e Sara, um abraço aí. É, e a mãe tá lá, deve tá lá ligada lá. Quando dá problema de internet, ela quase quebra o celular, o Jucemar Espanhol. Minha mãe, de vez em quando, é meio nervosa também, né? Vamos lá, já o Vitor de Souza Mariosa, diz ele, na sintonia. Buenas, tio Caio. Aliás, não, pra nós, ele disse, boa noite, Caio. Lembrando que amanhã o quê? Amanhã tem bailão da terceira idade, Santa Rosa do Sul. É, então, amigo Vitor Mariosa deve ser um dos organizadores ou um frequentador, né? É, no, diz ele que é lá no Parque da Polvilhana. E é à tarde, né, tia? Ah, e contamos com a visita de 120 amigos de Criciúma no baile. Ah, então tá bom, né? O Vitor Mariosa, então, deve ser um dos organizadores lá. Ele não fala nada, mas deve ser. Se não for o presidente, né?
2: Meu amigo Caio, boa tarde, tudo tranquilo, meu amigo Caio, tudo na Santa Paz? Ô Caio, eu vou na carona do nosso amigo aqui de Torres aí, que pediu o lobisomem do Arvoredo aí, tá? Isso é pra toda essa galera, né, que estão sempre na escuta aí, vocês da rádio, tá? E uma noite abençoada pra nós todos, em nome de Deus, tá? Um abração, valeu, Caio.
1: Amém, seu Arilson da Luz, acho que quem pediu foi o Funcho, foi? Deixa eu ver se foi o Funcho.
3: Hoje nós vamos fazer um serãozinho, Caio.
1: É, e a música?
3: Toca aí, virou linguiça pra nós.
1: Ah, não, não, não foi. Um abraço. Não foi o Funcho, não. Foi alguém aqui. Vamos lá, tio, vamos lá. Cadê o rapaz aqui? Pronto, tá aqui.
4: Boa tarde, Caio Santos. Toca, por favor, Recuerdos da 28. E recém-chegado de Torres, né? Aqui na Praia Real neste momento. Hoje de manhã me cortaram de participar do sorteio do radinho, só porque eu falei que ia pegar o radinho pra levar pro serviço, né? Boca de sacola do Funcho. Um abraço, meu querido. Chacal, da Praia Real. E o Camelo não tomou o Rivotril dele hoje de manhã cedo, né? Abraço. Gigi Banana, continua de férias, Gigi Banana. Não trabalha de segunda a sexta-feira em horário normal. Hoje, terça-feira, quer fazer serão, mano. Para! Boca de sacola, orelha seca.
1: Vai lá ajudar o vivente, tchê. Não custa nada, ô. Ô, Chacal, não custa nada ir lá ajudar o vivente. Que barbaridade, vamos lá. Conta, hoje vou te contar.
5: Boa tarde, Caio, tudo certo? Hoje desejar uma música pro meu sogro aí, o Vânio de Lopes, aqui é o Guilherme de Caxias. Ontem ele me desejou uma, hoje eu vou desejar uma pra ele aí. Quando tapei o chapelão do João Luiz Correia. Um abraço pra todo mundo que tá escutando a rádio aí.
1: Muito bem, Guilherme, vocês estão muito desejosos, tu e o teu sogro. Um abraço. É o Guilherme Oliveira lá de Caxias do Sul. Genrinho do seu Vânio, né?
6: Boa noite, Caio, meu amigo. Tudo bom, meu amigão? Chegamos aí mais um fim de dia de trabalho. Abençoado, né? Que Deus nos deu. Uma benção, né, Caio? Ô, Caio, se tu tiver aí, me roda uma música pra mim aí do nosso saudoso Teixeirinha, se tu tiver aí, velho casarão. Tá bom, Caio? Um abraço, meu amigo.
1: Muito bem, vou te dever, porque ninguém que eu lembre, né? Não, que eu lembre, não chegou a aparecer nenhuma regravação aí do Teixeirinha, da música Velho Casarão. Outros gravaram outras aí do Teixeirinha, o meu amigo alemão. O alemão, goleirão. É. Pois é, seu Jadir Raup, vou ficar te devendo a voz do Teixeirinha, vou ficar te devendo, né? Quem sabe alguma das clássicas aí, gravadas por algum

Tá boiando, mas alguma rola aí. Tá boiando, Jardir Raup, um abraço aí pro Chico Bonito, teu mano. Vamos lá, 18h30. É, pra aquele rapaz que sábado estava às gargalhadas com o Catiça.

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2: Neste momento em sombrio em 17 graus.
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São João. Pro seu João, que não gosta muito de prosa, gosta de ouvir muita música. Aí foi um monte, o seu João. Grande abraço aí pro seu João aí de Meleiro, até fizemos amizade, né? Um abraço aí, seu João. É, foi aí o Tordilho Negro, uma das clássicas do Teixeirinha. Na ausência do velho Casarão, que eu não lembro de alguém ter gravado o velho Casarão, mas Tordilho Negro foi gravado aí por vários, né? Então foi pro nosso amigo, seu Jadir Raupe, goleirão lá dos Cobras lá, né? Fez uma partida perfeita no sábado, hein, o alemão. Um abração pro amigo aí e também pro Chico Bonito. É, são os nossos amigos aí de Santa Rosa do Sul e parceiros de clube lá do Cobras. Cobras Futebol Clube. Bom, ainda o Ernesto Nunes, um monte de coisa, né, que pode se dizer, vai saber, vai saber se eu estarei aqui no microfone da Mampituba aos 70. Bom, e o Ernesto Nunes pro seu José Cardoso, que mandou um alô aí para todos os bairros, todas as comunidades aí de Torres. Ele que é lá do bairro São Brás, né? Um abraço aí, seu José Cardoso. Que mais, seus mirins? Lagartixa Baia. Pro mano velho. Não, primo velho, né? Primo velho. É, o primo velho lá em São João do Sul, Guerino. Pedro Hortaça e o lobisomem esperto. Pro seu Vânio, né? É, o seu Vânio lá em Ilópolis. Tem mais, Rolote. Mano Lima e o lobisomem, né? Duas músicas de lobisomem aqui. Lobisomem esperto e o lobisomem do Arvoredo. Pra quem foi essa? Foi pro Arilson da Luz, que foi na carona do Vino, né? Do Vino lá de Torres. Então tá bom, Vino e o seu Arilson da Luz aí. E o João Luiz Correia, quando tapei o chapelão, pro Genrinho do Selvânio, lá em Caxias do Sul, né? Cadê o vivente aqui, o Guilherme Oliveira, né? Um abraço aí, Guilherme Oliveira e família aí, nas bandas de Caxias. É, ainda toquei aqui o João Luiz Correia, quando tapei o chapelão. É, essa eu já não lembro quem pediu aqui. É, alguém pediu, deixa eu ver quem pediu aqui, vamos achar quem

foi a do. É, foi a do. Do é, foi a do rapaz lá de. Do Guilherme Oliveira, né? Muito bem, e os mateadores? É, os mateadores, o. Canta Sabiá pro amigo Vino aqui de Sombrio, né? O Avelino aqui de Sombrio, que tá no trabalho neste momento, ligado conosco aí, tá na tetinha. Então tá bom, são 19:06. É, 19:06 é o nosso chimarrendo aqui na 99. É, o nosso chimarrendo desta terça-feira. Nem peguei aqui ainda o as referências à data de hoje, vamos tentar achar aqui as referências. É deste 6 de. É 6 de outubro de 2026. Vamos conferir o que temos aqui. Oh, coisa de louco. Pronto, estão aqui as referências. É Dia Mundial. É Dia Mundial da Paralisia Cerebral. É também dia do tecnólogo. É dia do tecnólogo. E também o santo do dia, que é dia de São Bruno, né? São Bruno aí é o santo do dia. Então tá bom. São essas referências aí a data de hoje. Vamos em frente. É o nosso chimarrando. 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

0: 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Vou fazer um breve intervalo aqui e já volto aí com a sequência do nosso chimarrão.
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Muito bem, o meu computador aqui me deixou meio na mão. Tive que apelar pro intervalo aqui. É que ainda não deu tempo de decorar os textos aqui, a memória já é uma vaga lembrança nessas alturas. Bom, então vamos nós aqui, né? 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

0: muito bem, vamos lá, vamos aos amigos aqui. É, tava falando ali das referências à data de hoje. É, deixa eu lembrar, né, que temos aí a nossa hora do aniversariante lá na Festa Fandangueira para homenagearmos, além da aniversariante da Eleonita, sua irmã, Dona Maria Cirlei, que está lá em Portugal, lá no Algarve, e tá de aniversário hoje, né? Então, vamos homenageá-la lá na hora do aniversariante. Então, faça como a Eleonita, né? Homenageie aí o seu aniversariante. Temos dois sorteios na sexta-feira, sorteios para aniversariantes de Sombrio e um sorteio para aniversariantes de outras cidades. É, o sorteio geral, né? Então, dois sorteios aí sempre na sexta-feira, com almoços do restaurante São Cristóvão, são dois almoços por sorteio. Muito bem, um abraço aí pro meu amigo Lauro César Pisoni, lá nas bandas de Timbé do Sul, como anda as peleias aí por aí, meu amigo Lauro, um abraço aí pro amigo. Vamos lá, deixa eu ver quem aqui também mandou o seu chasque, vamos ouvir.
1: Boa noite, Caetano. Ah, tinha mandado uma mensagem, já mandei errado, mandei pro outro programa, rapaz. Mas que barbaridade, rapaz. Já tô que nem Cusco Novo aqui, feliz, rapaz, porque tá andando. Mas tá bom demais. Manda uma do Baitaca aí, ó. De preferência, né? Se tiver, não sei se tem aí, ó, se é do Baitaca ou não. A secretária de obra, rapaz. Eu vou trabalhar de secretária de obra. No fim de semana, meu amigo, a turma dos peões de Galdério vão estar tudo aqui em casa. Daí eu vou te mandar uma mensagem. Vou te mandar o pessoal tocando aqui, ó. Os peões de Galdério, meu antigo conjunto, né? A qual eu tive o prazer de comandar durante 6 anos. Vão estar tudo aqui reunidos aqui no fim de semana. Meu abraço, meu amigo. Se puder, bota aí secretário de obra aí. Vou mandar pra eles lá, rapaz. Mas que barbaridade. Meu abraço, meu amigo. Começamos a semana.
0: Muito bem, Pedro. Seu Pedro, lá no Arroio do Silva, vai reencontrar aí os seus parceiros de grupo, os três Galdérios. Muito bem, vai, vão dar uma canjinha aqui pro Chimarrando, né, o seu Pedro? É, tá boiando, vamos lá, vamos em frente, valeu, seu Pedro, um abraço aí, boa noite.
2: Olá, olá, olá, babo. Ontem me exaltei, né? Quero pedir perdão aí, ué. Hoje me exaltei, tava com os nervos à flor da pele, como diz o Galvão Bueno. Ai, meu coração, faz só alegria. Mas bota o marido Chiquito Bordonei pra nós aí, que recém é terça-feira. Manda um abraço lá pro Gilberto, lá meu sogro, que a galinha com polenta vai sair da...
0: Muito bem, o Orlando Popular Pitoco, um abraço aí, tia.
3: Boa noite, Caio Santos. Caio Santos, não é ressacado, Caio Santos, é triste pelos acontecimentos do final de semana. Mas me faz um favor pra mim, me bota um pito pra mim, que eu peço pro Candioto, mas o Candioto não bota, então daí eu peço pra ti, eu vou fazer que nem, vou fazer com Sidney Candioto, que nem o seu vindo da Praia Parede faz. Essa só o Caio Santos toca, né? Boa noite, um abração pra todos, uma boa semana.
0: Então tá bom, seu José Luiz. É isso, então tá bom, um abraço aí pro amigo, né? Vamos lá, vamos em frente.
4: Boa noite, meu amigo. Boa noite, um abraço aí. Um bom programa. Seu Caio Santos. Bota aí pra mim aí, eu quero escutar aquela que eu não escutei ontem. Eu pedi pra ti o...

0: namoro por internet, e tu me botou aquela outra, agora não me recordo o nome, bonita música, mas tu não botou namoro por internet. Tá, um abraço, uma boa noite, um abraço pra tua mãe aí, tá? Do fundo do coração.
1: Muito bem, então tá bueno, seu Nelson. Ah, pois é, né? Tem dois, né? Tem dois namoros, aí eu fico na dúvida o que querem. Se querem uma ou a outra, né? Então a do senhor seria com a. Seria o Zé Moraes, né? Mas o nome também não é esse. É, o nome também não é namoro por. É amor virtual. É, amor virtual. Agora lembrei o nome da música. Amor virtual, viu, seu Nelson? É, claro, é pela internet. Pode ser pela internet, né? É, vamos lá.
2: Alô, tio Caio. Aqui é o Marcelo. Bota a música pra nós aí, o perfil gaúcho com Miro Saldanha. Bota aí pro nosso amigo tio Pedrinho aí, lá no bar do tio Pedrinho. E pro nosso amigo aí, Guga, aí lá do pesqueiro do Guga, melhor pesqueiro da região, a região de Araranguá aí. Quem quiser pescar os maiores peixes aí, comer um peixinho frito, uma tilapinha frita, é só ir lá nosso amigo pesqueiro do Guga ali no Caveirazinho. Um abraço aí pro Guga, pro tio Pedrinho, pro Jé, pra toda a turma aí. Pra vocês também aí, pra todos os ouvintes.
1: Muito bem, é Marcel? Marcelo? Marcel?
2: Bota a música pra nós aí, tio Caio. Aqui é o Marcel.
1: Marcel, então beleza, Marcel. Coisa boa numa tilápia, né? Tilápia frita, hein? Coisa de louco. Vamos lá, já o Flávio Figueira lá no Balneário Rincão. Nos desejando aí uma boa noite, né? Uma boa noite de trabalho. Ele também tá na lida hoje, tava de folga ontem, né? Mas hoje tá na lida. Então é isso aí. Valeu, Flávio Figueira, um abraço, boa noite, bom trabalho aí pro amigo. O Silas me disse que os Monarcas regravaram o velho casarão, mas eu não lembro de ter aqui, aliás, eu até dei uma olhada aqui, ô Silas, mas eu não tenho, não... Só se tá em algum pupurri, alguma coisa assim, um medley dos Monarcas, mas na, só o pelo título, né, do Velho Casarão, eu não encontrei. Mas tá bueno, então alguém gravou, né? Valeu, amigo Silas, que tá no trecho, né? Tá no trecho por aí. Um abraço aí pro amigo, que é fã do Baitaca, então já vai na carona aí do secretário de obras aí pro seu Pedro lá do Arroio do Silva. O Graziano diz ele, boa noite, Caio. Toca uma do Fandangaço, grupo Fandangaço. Então tá bueno, valeu, Graziano. De onde, ô Graziano? Já a dona Wanda lá do Balneário Rincão pede os quatro Galdérios. É meu gosto pela vaneira. Então tá bueno. Vamos atender aí os viventes. Ah, tá, e o seu Pedro me diz aqui que não é os três Galdérios, é os peões Galdérios. Os peões Galdérios é o nome do grupo na qual ele era integrante e dirigiu aí o grupo por alguns anos. Alguns imagino que seja muitos anos, né? Vamos lá, 19:25. Alô, seu Nelson, é essa, seu Nelson?

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0: rodeio, gritos de liberdade. É, na sugestão musical do amigo Jusemar Espanhol, lá das bandas de Beisara. Então tá bom, valeu, Jusemar. Chiquito e Grupo Bordoneio da Estância pra venda. É pro Orlando Popular Pitoco. O homem da Big Som. Recuerdos da 28, não sei se ele gostou da versão que eu toquei hoje com o Oswaldir e Carlos Magrão, né? Pro Chacal. Então tá bom, Chacal, que é o fiscal dos seus companheiros de praia. O trabalho do Chacal é fiscalizar se estão trabalhando ou não, né? Então tá bom, valeu, Chacal. João Luiz Correia virou linguiça, é, pro parceiro do Chacal, o Jefferson Funcho, popular Funcho. Pro Camelo, é, pro Camelo, é, eu não tenho a, essa eu não tenho com o grupo Cordiona, o Camelo. Então foi com o Ricardo Porto, roubei a fazendeira. Aliás, o Camelo se manifestou aqui. E eu não botei no ar aqui o manifesto do Camelo.
1: Ô, tio Caio, o Chacal já tá trabalhando, ele tá de segurança lá na Cidade de Fantasma, porque só tem ele lá, ele tem que cuidar das caras, por isso que ele tá trabalhando. Ui, é Chacal, vamos lá, Candelote, cadê a movinha lá, horário, tio?
2: Ô, Cidade de Fantasma,
0: Eita, não é fiscal, então. Então tá bom, me enganei então, ô Camelo. Bom, ainda o Nenito Sarturi pro amigo seu José Luiz. É Torres, né, o José Luiz? Então tá bom, um abraço aí pro amigo. Miro Saldanha Pilares, é, na homenagem da Eleonita lá de Nova Veneza. Homenageando a sua mana que hoje está colhendo mais uma rosa no Jardim da Existência. A Maria, eu falei Cirlei, não, mas é Maria Cisley Schneider, que está lá em Portugal. Lá na terra do Cristiano Ronaldo. Então tá bom, parabéns para ela e vamos homenageá-la lá na hora do aniversariante. O Baitaca, secretário de obras, é pro seu Pedro lá no Arroio do Silva, que vai receber aí os seus parceiros de grupo, vão se reencontrar, quem sabe remontam o grupo aí, né,

seu Pedro. É o os peões Galdérios. Então tá bom, um abraço aí pro amigo, foi na carona aí também pro amigo Silas Emanuel, é o Silas Emanuel Rosa, lá de Forquilinha, que anda pelo trecho aí. E a do seu Nelson, que eu não toquei, toquei outra pra ele, né? Me confundi e toquei outra pra ele, mas a que ele queria ouvir ontem, na verdade, era com o Zé Moraes, Amor Virtual. Então tá bom, valeu, seu Nelson. Vamos lá, tia. Vamos em frente. São 20:06. É o nosso chimarrando. 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Buenas! 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Vamos lá. Diz o seu Joaquim Topanotti. Ele disse boa tarde quando o dia ainda estava claro. Diz ele, toca aí a nova música dos Queras, que está tocando na programação. Forte abraço. Eu não nem sabia dos Queras. A que eu toco aqui é o Neguinho Macho, né? Já vamos ver. Já vamos tirar a prova aqui. Só tem o Neguinho Macho aqui, seu Joaquim. Essa faz tempo já que eu tô tocando aqui, né? Mas vamos tocar ela então, se é a única que eu tenho aqui dos Queras, né? Se tem alguma outra, não apareceu aqui pra mim. Bom, mas vamos lá. Vamos em frente aqui, quem mais? Boa noite, Caio Santos e todos os ouvintes da rádio. Quero mandar um abraço aí pro velho Pente e pra essa rapaziada das praias abençoadas. Não, praias não é abençoadas, abandonadas. O pessoal das praias abandonadas. Daqui a pouco mais já não estarão tão abandonadas assim, né? Aliás, como diz a música do Ernesto Nunes, nessa época

do pessoal das casas começarem a fazer aquela limpeza, aquela coisa toda, arrumar o que tem que arrumar, pois o verão daqui a pouco tá aí, né? Aí diz ele, pessoal aí das praias abandonadas, que 2 meses

0: Vamos lá, diz o sargento. É, diz o sargento Medina, é o sargento reformado. Tá reformado, tá em novinho em folha então, né, o Medina, diz ele. Boa noite, meu amigo guerreiro. É, como estão as coisas por aí? Mete pressão, gurizada medonha. Só as baguais, diz ele, né? E abraça e coloca aí o xeloquedo pra umas criaturas. PM. Pau mandado, né? Não é o PM fardado, é o PM pau mandado. Pedido aqui pelo Medina. Diz ele, um abraço bem cinchado. E manda aí também pra dona Maria Leda. E para todos os ouvintes aí da família Mampituba. Então tá bom, valeu. Nosso amigo Medina, aqui no Balneário Gaivota, né? Vamos lá, essa tua aí é lá pra Festa Fandangueira, tá bom, Medina? Vamos lá, vamos em frente. É, não tem nada aqui nesse áudio? É, falhou o seu
1: narrador de rodeio.
0: Como é que é, narrador de rodeio? O seu Avelino ou falou muito longe do celular, ou o celular está com problema, mas deu para entender aí. Narrador de rodeio, é isso, seu Avelino?
1: Narrador de rodeio. Saúde e paz.
0: Muito bem. É, saúde e paz, diz ele aqui. Amém, igualmente aí, seu Avelino. Vamos lá, diz quem aqui, o amigo Caio, toca uma buena aí da programação. É exatamente isso, o Adolf Ritter, aí de Rivera, Uruguai, né? Pergunta ele se Mazuti é com dois T's, se os dois são juntos. É, se tu entendeu, é isso aí, dois T's juntos, é claro, né? Ai, ai. Diz ele, pode ser a música Gaudério Atrapalhado. É, que nem a gente aqui de vez em quando se atrapalha, né? O Adolf Ritter. E a tua mensagem eu tenho que ficar de olho, né? Tua mensagem aí eu tenho que ficar de olho, que tu de vez em quando dá umas empulhadas, né? Tenta dar umas empulhadas na gente aqui, que eu vou te contar. Que barbaridade. Vamos lá, vamos em frente aqui, o Chacal tá de olho, o Chacal tá de olho, tá de orelha ligada, né? Mas, ô Chacal, vamos lá.
2: Boa noite, Caio Santos, tudo bem? Caio Santos, tô meio atrapalhado hoje, meu gesto tava no hospital, de volta agora, e tava aqui em casa e foi pra casa dele agora. E agora eu te peço uma música, desculpa, viu? Mas as coisas acontecem com a gente. Eu tô pedindo pra ti, se tu pode, se tiver no teu alcance, Roubei a Fazendeira. Se tu não pode, fica tranquilo. Um abraço e uma boa noite. Obrigada.
0: Muito bem, dona Edith, a gente que agradece. É, mas eu toquei aí nessa sequência passada aí, Roubei a Fazendeira, inclusive no pedido do Charles Camelo, dona Edith. Vamos lá, Tchefim, 20 horas e 16 minutos. Vamos ter que ir pra finaleira. Então vamos lá, vamos abrir a sequência aqui. Tô devendo aqui também pra dona Wanda lá do Balneário Rincão, os quatro galdérios. Vamos ver se dá tempo de rodar aqui no Chimarrando. Se não der, vai lá pra Festa Fandangueira, tá bom, dona Wanda? Vamos lá, pro seu Joaquim.

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Fandangaço, fechando o nosso chimarrando desta terça-feira, com Ouro dos Arrozais.

0: foi na sugestão do amigo Graziano, lá do Balneário Rincão. Falando em Ouro dos Arrozais, mandando o chasque aí também. É pra quem lida aí com os arrozeiros, né? É, dentre eles o meu amigo Lauro, né? Lauro César Pisoni. Não é bem a do estilo dele, mas fala da lida, né? Fala da lida aí do arrozeiro. Bom, os quatro Galdérios, meu gosto pela vaneira é pra dona Wanda lá no Balneário Rincão, pro Adolf Ritter, lá do Uruguai, lá de Rivera, o Piazito, o Galdério atrapalhado, e o grupo Os Queras, neguinho macho, é pro seu Joaquim Topanote lá de Bom Jardim da Serra. Era essa mesmo que ele se referia. Então tá certo. Valeu, seu Joaquim. Muito bem, vamos fechando o nosso chimarrando desta terça-feira. Amanhã tem mais. Agradecido aí pela audiência, quem a gente não conseguiu atender aqui no chimarrando, fica lá pra festa fandangueira, a tua sugestão musical. É, então, uma boa noite a todos e nos acompanha aí depois da Voz do Brasil, mais tarde lá na Festa Fandangueira. Então, até lá. Boa noite. Vem aí a Voz do Brasil.
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0: para você que nos acompanha em todo o país.
1: Terça-feira, 6 de outubro de 2026.
0: Vamos aos destaques do dia.
1: Sites e aplicativos de apostas online estão oficialmente proibidos no Brasil a partir de hoje.
0: Empresas de bets têm até amanhã para enviar relatório com saldos finais de apostadores.
1: E mais de 26 milhões de usuários não fizeram resgate voluntário dos valores disponíveis. Nazi Brum.
2: Segundo a Secretaria de Prêmios e Apostas do Ministério da Fazenda, ainda restam 1.325.000.000 de reais na carteira das bets.
0: Alerta climático.
1: O boletim sobre o El Niño aponta risco de eventos extremos e altas temperaturas em boa parte do Brasil entre outubro e o início de 2027.
0: Plataforma digital reúne alertas meteorológicos e orientações para produtores rurais durante o fenômeno. Cleide Lopes.
3: Essas ações têm como foco fortalecer a gestão integrada e prevenir

0: reduzir riscos.
1: Educação profissional e tecnológica.
2: Modelo de ensino completa 117 anos com oferta de qualificação técnica e ingresso no mercado de trabalho. Gabriela Noronha.
3: Hoje estão mais de 3 milhões de matrículas na educação profissional técnica de nível médio, segundo o Censo Escolar da Educação Básica.
1: Hoje na apresentação da Voz do Brasil, eu, Mariana Jungmann e Luciano Seixas.
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1: Quem ainda tem dinheiro nas plataformas de apostas online, as chamadas bets, vai receber os valores diretamente na conta bancária nos próximos dias.
2: A Secretaria de Prêmios e Apostas do Ministério da Fazenda divulgou um novo cronograma para devolução.
1: De acordo com a pasta, um total de 1 bilhão e 300 milhões de reais ainda não foram resgatados pelos usuários.
4: Foi encerrado ontem, segunda-feira, o prazo para o resgate voluntário dos valores disponíveis nas plataformas de apostas, as bets. Mas, segundo a Secretaria de Prêmios e Apostas do Ministério da Fazenda, ainda restam 1.325 milhões de reais na carteira das bets, que devem ser devolvidos aos apostadores. A retirada vale para as empresas que tiveram a autorização de funcionamento no país. Segundo a Secretaria, um dos fatos para a demora na retirada é a quantidade de contas com valores reduzidos. Pelo menos 86 milhões de contas possuem saldos de até 99 centavos, totalizando mais de 15 milhões de reais. Agora, as empresas têm até amanhã, dia 7, para informar as instituições financeiras os saldos de cada apostador. De acordo com o ministro da Fazenda, Dario Durigan, o dinheiro deve estar disponível nas contas entre os dias 9 e 14 de outubro.
5: As bets vão ter que informar para os bancos qual é o saldo no seu CPF que ficou lá sobrando. E os bancos, no dia 9 a 14 de outubro, vão devolver o seu dinheiro. Caso tenha qualquer problema, a Caixa vai receber o recurso e intermediar a devolução do seu dinheiro. Não confie em sites, em links que te mandarem que facilitem a devolução do seu dinheiro.
4: O fim das atividades das bets no país foi determinado por uma medida provisória. Só no dia de hoje, 1.500 sites de plataformas de apostas foram derrubados. Com isso, a partir desta terça-feira, os sites de aplicativos das plataformas deverão ficar indisponíveis. Reportagem Nazi Brum.
2: E para fortalecer as ações de combate à oferta de apostas de cota fixa no país, o Ministério da Justiça e Segurança criou novas estruturas no âmbito da Secretaria Nacional do Consumidor, a Senacom.
1: O Departamento de Fiscalização e Prevenção de Danos ao Consumidor vai atuar na prevenção e repressão das apostas ilegais e também na manipulação de resultados esportivos.
2: Já a Secretaria Nacional de Direitos Digitais vai acompanhar sistemas e políticas adotados pelas plataformas, analisar relatórios de transparência e notificar provedores e aplicativos que violem a medida provisória.
1: Pagar a mesma conta duas vezes por engano ou ter dor de cabeça com golpes e fraudes são alguns dos problemas enfrentados pelos usuários do Pix.
2: Para evitar situações como essas, o Banco Central aprovou novas regras para reforçar as operações financeiras no país.
1: Além de novas medidas de segurança, trabalhadores poderão utilizar o Pix automático em contas salários para pagamentos recorrentes.
6: O Banco Central aprovou novas regras para aperfeiçoar o Pix, ampliar suas funcionalidades e reforçar a segurança do sistema. As mudanças incluem novidades no Pix automático, regras específicas para cobranças híbridas e novos procedimentos contra fraudes. A partir de 1º de julho de 2027, o Pix automático poderá ser usado em contas salários para pagamentos recorrentes autorizados pelo cliente. A medida amplia as possibilidades de uso da ferramenta, mantendo as restrições já existentes para recebimento e outras operações nessas contas. Outra novidade envolve a cobrança híbrida, que reúne boleto e QR Code do Pix no mesmo documento. Para evitar pagamentos em duplicidade, a nova regra determina o cancelamento automático de um dos instrumentos assim que o outro for pago. Em caso de falhas, o regulamento define responsabilidades das instituições que devem comunicar ao usuário quando houver registro de suspeita de fraude, informar a data da marcação e permitir a revisão da medida. Se a suspeita não for confirmada, o registro deve ser cancelado. Claudimário Carvalho, para a Voz do Brasil.

0: Brasil.
1: A balança comercial brasileira registrou superávit de 7.740 bilhões de dólares em setembro, uma alta de 146% em relação ao mesmo período do ano passado.
2: Isso significa que o Brasil vendeu mais mercadorias e serviços para outros países do que comprou, resultando em um saldo positivo para a economia do país.
1: Os dados foram divulgados hoje pela Secretaria de Comércio Exterior do Ministério do Desenvolvimento, Indústria, Comércio e Serviços.
2: Os destaques nas vendas foram para o petróleo bruto, minério de cobre, combustíveis, soja, farelo de soja e café não torrado.
1: Aparelhos auditivos, cadeiras de rodas, camas hospitalares e até mesmo mudanças em imóveis para pessoas com algum tipo de deficiência.
2: Esses são alguns dos itens que podem ser financiados através de crédito acessibilidade, que oferece linha de crédito nos bancos públicos federais para aquisição de produtos e serviços de tecnologia assistiva.
1: Os equipamentos e dispositivos são voltados para dar mais autonomia e independência às pessoas com deficiência.
2: Saiba mais na reportagem de Luana Karen.
3: A linha de crédito Acessibilidade financia a compra de equipamentos, dispositivos e soluções que ajudem na autonomia de pessoas com deficiência. Isadora Nascimento, secretária nacional dos direitos da pessoa com deficiência do Ministério dos Direitos Humanos e Cidadania, lista os itens mais procurados para financiamento:
4: aparelhos para audição, amplificação sonora, cama hospitalar e também cadeira de rodas, que podem ser elétricas.
3: Entre os demais itens financiáveis estão órteses, próteses e dispositivos de acessibilidade para computadores. A linha também contempla o financiamento de adaptações em imóveis residenciais para acessibilidade. Tanto o Banco do Brasil quanto a Caixa Econômica oferecem a linha de crédito. Sérgio Fernandes de Carvalho Júnior, porta-voz do Banco do Brasil, detalha as condições oferecidas pelo banco.
5: O crédito é destinado a pessoas com renda mensal de até 10 salários mínimos. Os valores financiados podem variar entre R$70 e R$30 mil. E podem financiar até 100% do valor do produto ou do serviço adquirido. O prazo para pagamento é de até 60 meses. A taxa de juros é de 6% ao ano para quem possui renda de até 5 salários mínimos. E de 7,5% ao ano para quem possui renda acima de 5 e até 10 salários mínimos.
3: A concessão do financiamento depende da análise de crédito e dos requisitos de cada banco. Por isso, o interessado deve consultar a instituição financeira antes da contratação para verificar valores disponíveis, taxas, prazos e documentação necessária. Reportagem Luana Karen.
1: A plataforma digital reúne informações de voluntários da Força Nacional do SUS que atuam em desastres e emergências de saúde pública.
2: É o Sou Força, que já conta com 3 mil profissionais cadastrados.
1: Os profissionais podem ajudar em cenários de desastres naturais, epidemias e até mesmo para conter os impactos do fenômeno El Niño.
6: O sistema foi criado para organizar a força de trabalho e a mobilização de profissionais voluntários que desejam atuar em desastres e emergências de saúde pública por meio da Força Nacional do SUS. Na plataforma digital Sou Força estão reunidas informações sobre formação, competências, experiências e disponibilidade de cada profissional cadastrado. Rodrigo Stabile, diretor da Força Nacional do SUS, exemplifica como esses dados são usados na prática.
7: Aconteceu um deslizamento de terra numa tal região. Então eu sei que eu vou precisar de profissionais da logística, profissionais da enfermagem e de medicina. Eu tenho capacidade agora de acionar o voluntário, saber se ele está disponível para aquela missão.
6: O sistema Sou Força, criado em parceria com a Universidade de Brasília, conta com cerca de 3 mil profissionais voluntários cadastrados atualmente. Para Jonas Brandt, epidemiologista e professor do Departamento de Saúde Coletiva da UNB, a ferramenta vai ser uma ajuda importante no enfrentamento dos efeitos de fenômenos climáticos como o El Niño.
8: Cada vez mais a gente tem aumentado essa frequência dos eventos extremos, as mudanças climáticas. O Brasil é um país que tem perspectivas de ser muito afetado pelo El Niño, seja na região norte do Brasil por causa da seca, seja na região sul do Brasil por causa das chuvas. Ter essa lista organizada é muito

0: importante para que a gente possa dar conta dessa resposta esse ano.
1: Quem deseja se voluntariar pode acessar o sistema diretamente pelo site plataforma-fnsus.saude.gov.br. Reportagem Luciana Colares de Holanda.
2: Calor acima do normal, risco de incêndios florestais e mudanças extremas no volume de chuvas.
3: Outubro chegou e os brasileiros vão continuar sentindo os impactos do El Niño em diferentes regiões do país.
2: A previsão dos Centros Nacionais de Monitoramento indica que o fenômeno tem mais de 95% de chance de atingir intensidade muito forte entre outubro e dezembro, com efeitos que devem se prolongar até o início do ano que vem.
4: O Instituto Nacional de Pesquisas Espaciais, INPE, e o Centro Nacional de Monitoramento e Alertas de Desastres Naturais, CEMADEM, alertam para os efeitos do El Niño em todo o país. A quarta edição do painel El Niño 2026-2027 atualiza o cenário do fenômeno climático no Brasil. Entre outubro e dezembro, há probabilidade superior a 95% de que o El Niño alcance intensidade muito forte. Os estudos indicam que o fenômeno deve permanecer pelo menos até o início de 2027. A previsão indica probabilidade de chuva acima da média na região sul, em parte do sudeste e no leste do nordeste. Já em grande parte do norte e em áreas do nordeste e centro-oeste, a tendência é de volumes abaixo da média. As temperaturas devem permanecer acima do normal em quase todo o país. Na agricultura, a menor disponibilidade de água no solo no centro-norte pode interferir na germinação e no estabelecimento da soja da safra 2026-2027, além de afetar pastagens e a oferta de água para os rebanhos. No sul, a maior disponibilidade hídrica favorece o milho de primeira safra, mas o excesso de umidade pode aumentar a ocorrência de doenças no trigo e dificultar a semeadura da soja e do arroz irrigado.
3: Ainda falando de El Niño, para garantir uma boa safra, um dos pontos que o produtor rural deve observar é a previsão do tempo.
2: Com essa informação, é possível definir a melhor época para plantar, reduzindo o risco de perda.
3: E com previsão de intensidade do fenômeno climático, os dados sobre temperatura e clima passam a ser ainda mais importantes.
2: Agora, o agricultor pode contar com mais uma ferramenta, uma página oficial com informações e orientações sobre o El Niño e seus possíveis impactos na agricultura e na pecuária brasileira.
5: Excesso de chuvas ou longos períodos de seca. O fenômeno El Niño deve trazer grandes desafios para a agricultura nos próximos meses. Por isso, o Ministério da Agricultura e Pecuária, em conjunto com o IMET, Instituto Nacional de Meteorologia, criou um site com o objetivo de oferecer prevenção e mitigação para os agricultores. A página traz, por exemplo, informações como clima, seguro rural, zoneamento agrícola de risco climático, assistência técnica e formas de crédito rural. Também estão disponíveis avisos meteorológicos de eventos severos, previsão do tempo para capitais brasileiras e informações técnicas voltadas à agricultura, incluindo tecnologias de ponta desenvolvidas pela empresa brasileira de pesquisa agropecuária, a Embrapa. Essas ações têm como foco fortalecer a gestão integrada dos riscos climáticos, combinando prevenção, boas práticas de manejo, assistência técnica e instrumentos de proteção ao produtor, como o seguro rural. A ideia é prevenir cenários e reduzir riscos. A página na internet pode ser acessada pelo Ministério da Agricultura no endereço gov.br/agricultura. Cleide Lopes, para a Voz do Brasil.
3: Organizações e moradores de 44 cidades da Bahia e de Pernambuco já podem apresentar projetos destinados a ações de recuperação ambiental.
2: A chamada pública do Banco Nacional de Desenvolvimento Econômico e Social, o BNDES, é voltada para a restauração da vegetação e dos recursos hídricos no entorno das usinas de Sobradinho e Itaparica, no Rio São Francisco.
6: Estão abertas as inscrições para o edital Águas do São Francisco, que vai apoiar ações de restauração ecológica da vegetação.

0: Messi, Vera Guedes, detalha os objetivos da seleção.
1: Serão ao todo 20 milhões de reais para apoiar ações de recuperação da vegetação, além de projetos que contribuam para melhorar a quantidade e a qualidade da água, conservar a biodiversidade, mitigar as mudanças climáticas e ampliar a oferta de serviços ecossistêmicos.
0: As inscrições para o edital Águas do São Francisco vão até o dia 2 de dezembro. Você pode obter mais informações no site chamadas.fumbio.org.br. Reportagem André de Barros Lima.
2: Estudantes de instituições federais têm até o dia 14 de novembro para se inscrever no exame de proficiência em língua inglesa.
3: As inscrições podem ser realizadas através do portal epli.ifsp.edu.br.
2: A iniciativa é um exemplo das possibilidades de formação e qualificação oferecidas pelas instituições, que hoje reúnem 755 unidades em todo o país.
3: E nesse mês, a educação profissional e tecnológica completou 117 anos de história no Brasil.
2: Ao longo desse período, ampliou a oferta de cursos técnicos, de graduação e outras oportunidades de formação para milhões de brasileiros.
3: Saiba mais na reportagem de Gabriela Noronha.
4: Até técnica de segurança do trabalho, Patrícia Colasso, hoje atua em uma importante empresa de engenharia paranaense do município de Araucária. Ela conta que a formação no Instituto Federal do Estado foi fundamental para a sua trajetória.
5: Eu trabalhava como operadora de máquinas, aí eu quis um crescimento profissional mais avançado. E hoje em dia eu sou formada, eu já faço uma outra graduação, mas tudo se deu início devido a essa formação em segurança do trabalho.
4: O diploma do Instituto Federal também é a aposta de Franciele Pereira para um futuro melhor. No campus estrutural em Brasília, ela é estudante do curso técnico integrado em meio ambiente e participa de pesquisas, ações de extensão e projetos que relacionam o conhecimento aprendido em sala de aula aos desafios da comunidade.
6: Minha mãe falou que queria muito que eu entrasse no Instituto Federal de Brasília e, cara, representa muita coisa no meu futuro, não só pelos trabalhos que eu desenvolvo aqui e por esse negócio de você apresentar muitos projetos.
4: Os institutos federais são entidades especializadas na educação profissional e tecnológica, oferecendo também educação básica e superior. Atualmente, a rede federal conta com 755 unidades entre camp e polos de inovação. Para Marcelo Bregagnoli, secretário de Educação Profissional e Tecnológica do Ministério da Educação, o diferencial desta modalidade de ensino é o compromisso com o desenvolvimento social e econômico da região.
7: Aquelas matérias que muitas vezes ele não tem uma associação dentro de sala de aula, ela sempre vai estar vinculada a alguma questão prática de resolução com arranjo produtivo, com arranjo social.
4: Embora os institutos federais tenham sido criados em 2008, a educação profissional e tecnológica faz parte da história do Brasil há 117 anos. Uma caminhada que começou oficialmente em 1909. Naquela época, o objetivo era oferecer um ofício aos jovens das classes menos favorecidas. Hoje, são mais de 3 milhões de matrículas na educação profissional técnica de nível médio, segundo o censo escolar da educação básica, e cerca de 2 milhões de estudantes em cursos tecnológicos de graduação, conforme o censo da educação superior. Para a presidente da Associação Quilombola de Faceira de Chapada do Norte, em Minas Gerais, Ana Maria Pereira, contar com um campus da EPT Quilombola representa uma oportunidade de acesso à formação profissional para indígenas e quilombolas da região.
8: O Campus Quilombo, ele vem para nos fortalecer, para garantir para que nós, nossas juventudes permaneçam em nossos territórios.
4: O acesso à educação profissional e

0: conforme as regras de cada curso. Reportagem Gabriela Noronha.
1: Então, vou, para quem quiser fazer o exame de proficiência em língua inglesa, eu vou repetir o portal onde as inscrições podem ser feitas. epli.ifsp.edu.br.
2: Dicas do Enem.
3: Meu nome é Ana Beatriz Silva e minha dúvida é: como controlar o tempo durante a prova?
2: Responde a Ana Beatriz, é o professor Tiago Diana. Ele aproveita para dar dicas sobre os principais temas da prova de história. Vale a pena conferir.
4: Fala pessoal, dica importantíssima para você que vai fazer a prova do Enem. Eu vou dividir a minha fala aqui em dois momentos diferentes. O primeiro é sobre a organização da prova e a sua estratégia. São duas provas longas e você aproveitar bem o seu tempo vai ser um grande diferencial competitivo. São 3 minutos por questão. Investe muito no tempo de qualidade, leitura e interpretação da prova. Agora, nos temas de história, que é sempre muito recorrente, tem uma aposta grande na recorrência do tema Brasil-Colônia e principalmente os aspectos da escravidão. Toda vez que você pensar em aspectos de trabalho, economia, cidadania, direito, esses temas estarão presentes na prova e farão você acumular muitos pontos. Em história geral, a pegada história contemporânea, tentando se aproximar dos tempos mais atuais, é muito forte. Você tem uma grande prova e aproveite muito todo o seu estudo e toda a sua dedicação.
2: É isso aí. Se prepare e acompanhe as nossas dicas toda terça-feira aqui na Voz do Brasil e também na radiogov.ebc.com.br.
5: Estudantes indígenas ganharam mais tempo para reunir a documentação e garantir a participação no Programa de Desenvolvimento Acadêmico Indígena.
6: O prazo de inscrições para a seleção, que terminaria no dia 1º de outubro, foi prorrogado e agora segue aberto até o dia 26.
5: Com a alteração, o calendário do processo seletivo precisou ser ajustado e tem novas datas.
6: Candidatos interessados em participar do Programa de Desenvolvimento Acadêmico Indígena, o PEDAI, tem até 26 de outubro para se inscrever na seleção. O prazo inicial, previsto para 1º de outubro, foi ampliado pela Coordenação de Aperfeiçoamento de Pessoal de Nível Superior, a CAPES, autarquia vinculada ao Ministério da Educação. As candidaturas poderão ser enviadas até 26 de outubro, no horário de Brasília, exclusivamente pelo sistema eletrônico de inscrição da CAPES. Com a mudança no prazo, todo o cronograma foi reajustado. Agora, a análise documental está prevista para o período de 27 de outubro a 5 de novembro. O resultado será divulgado em 6 de novembro, com prazo para recursos entre 9 e 11 de novembro. A matrícula e o início das atividades seguem previstos para o primeiro ou segundo semestre de 2027. Para mais informações, acesse o portal gov.br/mec. Locução, Thalita Albuquerque.
7: Essas foram as notícias do governo federal.
5: Uma realização da Secretaria de Comunicação Social da Presidência da República.
7: Com produção da empresa Brasil de Comunicação.
5: Fique agora com as notícias do Poder Judiciário e do Congresso Nacional. Boa noite.
7: Boa noite, até amanhã.
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0: CNJ Bacen propõe novas regras e limites para negociação de precatórios.
1: Justiça Eleitoral convida eleitores para contar como foi a experiência nas eleições 2026.
0: STJ anula júri e autoriza que peritos sejam ouvidos em caso sobre bebê de, ou seja, sobre morte de bebê após parto.
1: Boa noite, eu sou Marcela Luiz.
0: E eu sou Walter Lima.
1: O presidente do Supremo Tribunal Federal e do Conselho Nacional de Justiça, ministro Edson Fachin, e o presidente do Banco Central, Gabriel Galípolo, receberam nesta terça-feira uma nota técnica com novas regras e limites para a negociação de precatórios.
0: O evento ocorreu na sede do STF em Brasília. A nota foi entregue pelo Grupo Executivo Interinstitucional criado pelo CNJ, o Banco Central e pela Advocacia Geral da União. Na ocasião, Fachin destacou que a nota técnica é fruto de um trabalho conjunto das instituições.